0: Muito satisfeito da reunião. Acho que foi uma reunião importante para o Brasil e importante para os Estados Unidos. O Brasil está preparado para discutir com qualquer país do mundo qualquer assunto. Nós não temos veto, não tem assunto proibido. A única coisa que nós não abrimos mão é da nossa democracia e da nossa soberania. O resto é tudo discutível.
1: Ao fim da reunião, sobrou espaço até para brincadeiras sobre a Copa do Mundo de futebol. O presidente Lula disse que pediu que Trump não revogue o visto de nenhum jogador brasileiro e disse que o Brasil sairá campeão dos Estados Unidos. Mariana Inazi.
2: Luana Karen falando com a gente ao vivo de Washington. Obrigada, Luana, pelas informações.
3: O turismo brasileiro está a todo vapor. Já são mais de 2 milhões de postos de trabalho criados entre janeiro e março.
2: Ainda no primeiro trimestre, o fluxo de visitantes internacionais ultrapassou a marca de 3 milhões de turistas.
3: E essa semana, a cidade de Fortaleza se transforma num centro estratégico do setor com o Salão do Turismo.
2: O Brasil ganha novo impulso com o anúncio de uma linha de financiamento para microempreendedores de baixa renda.
3: A linha de crédito especial deverá atender, por exemplo, guias de turismo, motoristas, vendedores ambulantes e artesãos.
2: As novidades foram anunciadas pelo presidente em exercício, Geraldo Alckmin.
4: O encontro marca o lançamento de novas políticas públicas para fortalecer o turismo brasileiro. Entre as medidas anunciadas está uma nova linha de crédito voltada para microempreendedores individuais de baixa renda. Cada microempreendedor pode acessar até R$ 21 mil reais em crédito. A linha conta com garantia do Fundo de Operações e tem apoio inicial de até R$ 100 milhões. O financiamento é voltado a quem está no Cade Único e enfrenta dificuldades para acessar crédito. Segundo o ministro do Desenvolvimento e Assistência Social, Família e Combate à Fome, Wellington Dias, a ação pode levar pessoas que hoje recebem o Bolsa Família a serem futuros empregadores.
5: A gente vai abrir o Cadastro Único, vamos qualificar essas pessoas juntos, garantir as condições para o emprego ou para um pequeno negócio.
4: De acordo com o ministro do Turismo, Gustavo Feliciano, a proposta é transformar pequenos negócios em fonte de renda estável e ampliar a autonomia das famílias.
6: O turismo real é aquele que o visitante sente na pele. Isso é justiça social na veia, trocando a dependência pelo protagonismo.
4: Outra novidade é o lançamento de um guia inédito para qualificar o atendimento a turistas neurodivergentes. Para o ministro Gustavo Feliciano, algumas medidas simples podem fazer grande diferença no acolhimento.
6: Queremos que cada museu e hotel brasileiro saiba receber quem percebe o mundo de forma diferente, mas o vive com a mesma intensidade.
4: Ao participar da cerimônia de abertura, o presidente em exercício, Geraldo Alckmin, comemorou o crescimento da entrada de turistas estrangeiros no Brasil e anunciou que os turistas chineses não vão mais precisar de visto para entrar no país.
7: A partir agora, da semana que vem, 11 de maio, não precisa mais ninguém da China ter visto. E nós estamos falando do segundo país mais populoso do mundo, 1,3 bilhão de pessoas. Então vai outro estímulo aí ao turismo.
4: O Salão do Turismo segue até o dia 9 de maio, reunindo as principais inovações do setor. A entrada é gratuita e a programação pode ser conferida no endereço gov.br/turismo. Reportagem Caroline Blaut.
2: O governo do Brasil anunciou uma nova fase nas obras de reconstrução do Rio Grande do Sul após as enchentes de maio de 2024.
3: Mais de 89 bilhões de reais em recursos federais já foram destinados ao Estado e aos municípios gaúchos para apoiar a população.
2: E hoje foram assinados contratos de 5 bilhões e 400 milhões de reais para obras de prevenção de enchentes no Rio Grande do Sul.
3: Também foi apresentado um balanço das obras feitas até agora.
8: Há 2 anos, o Rio Grande do Sul viveu uma das maiores tragédias climáticas da história do país. As enchentes atingiram praticamente todo o estado, deixaram cidades submersas, milhares de famílias desalojadas e um rastro de destruição em infraestrutura, moradias, escolas e serviços públicos. 2 anos depois, o governo do Brasil voltou ao estado para apresentar um balanço da reconstrução e anunciar uma nova etapa de investimentos. Em Porto Alegre, a ministra da Casa Civil, Miriam Belchior, participou de reunião nesta quinta-feira com autoridades federais, estaduais e municipais e autorizou o início de novas obras em diferentes regiões gaúchas. Os recursos fazem parte do Fundo Federal criado para recuperação e proteção contra eventos extremos. Segundo a ministra da Casa Civil, entre as intervenções está a primeira etapa das obras do canal de drenagem de São Leopoldo, além de novos sistemas de contenção e proteção nas bacias do Rio Gravataí, Arroio Feijo, Eldorado do Sul e Vale dos Sinos. Ao todo, 16 municípios devem ser beneficiados.
9: Nós definimos quais eram as obras prioritárias, 8 intervenções prioritárias.
8: Desde o início da tragédia, mais de 89 bilhões de reais em recursos federais já foram destinados ao Estado. Cerca de 94% desse total já foram executados em ações de assistência social, saúde, educação, defesa civil, recuperação econômica e habitação. Para a ministra Miriam Belchior, a reconstrução não é apenas recuperar o que foi perdido, é garantir moradia, infraestrutura e segurança para que as famílias possam recomeçar com dignidade.
9: Das famílias que foram afetadas e atingidas, tanto na área urbana quanto na área rural, e nós já temos 24 mil famílias que sabem onde vão morar. 13.299 já estão morando nas suas casas novas. Conseguimos juntos, né? Apoiar as famílias, as empresas, recuperar a infraestrutura.
8: No Rio Grande do Sul, a ministra da Casa Civil também inaugurou o campus do Instituto Federal do Rio Grande do Sul em Viamão, no interior gaúcho. Reportagem Pablo Mundim.
2: E novos locais vão começar a receber alertas de desastres.
3: A ideia é reforçar as ações de defesa civil para ampliar o monitoramento e proteger a população.
10: O Centro Nacional de Monitoramento e Alertas de Desastres Naturais, o CEMADEM, ampliou a rede brasileira de monitoramento e passou a atender mais de 162 municípios em todo o país. Com isso, o número de cidades monitoradas sobe para mais de 1.200. A expansão contempla municípios com alto risco de deslizamentos, enxurradas e inundações. Bahia, Santa Catarina, Minas Gerais e Pernambuco estão entre os estados com maior número de cidades incluídas na nova etapa. O reforço da rede faz parte das ações do novo PAC, inclui a instalação de novos pluviômetros automáticos, equipamentos que acompanham o volume de chuva e ajudam na emissão de alertas mais precisos para a defesa civil. Segundo o CEMADEM, o aumento dos eventos climáticos extremos exige mais investimento em prevenção e monitoramento. O órgão também construirá um novo data center para ampliar a capacidade de processamento de dados e melhorar o acompanhamento das áreas de risco. Atualmente, mais de 2 mil municípios brasileiros são considerados vulneráveis a desastres como enchentes e deslizamentos. O objetivo do governo é ampliar o monitoramento para todas essas cidades nos próximos anos. Claudimário Carvalho, para a Voz do Brasil.
2: Microempresas e empresas de pequeno porte com dívidas podem acessar o Desenrola Empresas para conseguir melhores condições de pagamento e limpar o nome.
3: 2 milhões de pequenos e microempreendedores podem ser beneficiados em um primeiro momento.
2: Podem participar aquelas empresas que já contrataram crédito pelo Procred 360 ou Pronampe.
3: O programa oferece vantagens como maiores prazos de pagamento e de carência e aumento nos limites de crédito.
11: Poderão ser renegociadas dívidas contratadas até 31 de janeiro de 2026, com atraso mínimo de 90 dias. O programa vai beneficiar empreendedores e microempreendedores com melhoria nas condições de crédito nos programas existentes. E a expectativa é de beneficiar mais de 2 milhões de negócios. No Procred 360, voltado a empresas com faturamento anual de até R$ 360 mil, a carência passa de 12 para 24 meses e o prazo total de pagamento sobe de 72 para 96 meses. O limite de crédito aumenta de 30 para 50% do faturamento, podendo chegar a 60% no caso de empresas lideradas por mulheres, com teto de R$ 180 mil. Já no Pronampe, voltado a empresas com faturamento anual de até R$4.800.000, a carência também passa para 24 meses. O prazo total sobe para 96 meses e o limite total de crédito aumenta de R$ 250.000 para R$ 500.000. Segundo o ministro do Empreendedorismo, da Microempresa e da Empresa de Pequeno Porte, Paulo Pereira, o endividamento não afeta só o consumo, como compromete a atividade produtiva quando atinge pequenos negócios.
12: Empresas que tá negativada ou que tem situação de inadimplência não conseguem investir nos seus equipamentos, no aumento da sua produtividade, no crescimento da sua capacidade de comercializar. Por isso, a ideia do presidente Lula é devolver para as empresas fluxo de caixa, capacidade de investimento, possibilidade de contração, que vai gerar, né, um dinamismo ainda maior na economia brasileira.
11: Para acessar o Desenrola Empresas, basta procurar o contato com o banco onde a dívida foi contraída e fazer a renegociação. Com locução de Thaísa Vitória, reportagem Luciana Colares de Holanda.
2: A produção industrial brasileira cresceu pelo terceiro mês seguido.
3: A expansão foi de 0,1% na passagem de fevereiro para março.
2: Em relação a março do ano passado, o aumento na produção industrial foi de 4,3%.
3: O gerente de pesquisa do IBGE, André Macedo, destaca os setores que mais cresceram em março.
13: As influências positivas mais importantes foram assinaladas por coque, produtos derivados do petróleo e biocombustíveis e produtos químicos. A atividade produtos derivados do petróleo e biocombustíveis, que marcou o quarto mês seguido de crescimento na produção e avançou nesse período 11,5%, foi impulsionada em grande parte pela maior produção de óleo diesel, enquanto que no setor de produtos químicos observa-se a maior produção dos produtos ligados ao setor agrícola, com destaque para adubos e fertilizantes.
2: Segundo o IBGE, a indústria já acumula expansão de 3,1% neste ano de 2026.
3: Inaugurada essa semana em Pelotas, no Rio Grande do Sul, a primeira Casa da Igualdade Racial do Estado.
2: O espaço oferece atendimento jurídico, psicológico e social a vítimas de racismo, além de ações culturais, educativas e de inclusão produtiva voltadas à população negra.
3: É a terceira unidade em funcionamento no país.
14: A iniciativa pretende fortalecer comunidades, ampliar oportunidades e enfrentar o racismo de forma articulada. A unidade gaúcha é a terceira do país. Todas foram construídas numa parceria entre o governo do Brasil, estados e municípios. E cada uma custou cerca de R$1 milhão. A ministra da Igualdade Racial, Raquel Barros, fala da importância desse espaço para a comunidade negra do país.
15: As mulheres negras sempre precisam de apoio, sofrem muitas violências e a gente não tinha um espaço adequado para receber essas pessoas. É um trabalho de promover dignidade para quem mais precisa e a população negra é a maioria nesse país e a gente sabe que a gente ainda precisa avançar muito, mas existe uma escolha desse governo. E a escolha desse governo é fazer com que o Brasil seja um Brasil que tenha direito para todas as pessoas.
14: O espaço possui atividades permanentes de ações educativas voltadas ao fortalecimento da identidade negra. E ainda neste primeiro semestre, mais 3 casas da igualdade racial serão inauguradas no país. 2 em Minas Gerais e 1 na Bahia. Reportagem Cleide Lopes.
2: O inverno começa oficialmente no dia 21 de junho.
3: E por isso, o Ministério da Saúde está alertando para a vacinação contra a gripe mais comum durante o frio.
2: Entre os grupos prioritários estão crianças, gestantes, idosos, pessoas com doenças crônicas, indígenas e quilombolas.
16: Com a proximidade do inverno, a procura pela vacina contra a gripe tem aumentado na Unidade Básica de Saúde número 1 em Brasília. Nesta quarta-feira, no período da tarde, a movimentação era intensa, mas Cláudio Regis Rangel aguardava sua vez na fila pacientemente. Para ele, que é professor de educação física, a vacinação é indispensável.
17: Não tem coisa pior do que ficar doente. Segundo, que eu não quero também transmitir para as pessoas que eu trabalho com pessoas pessoas de 60 mais. Então não posso nem resfriar.
16: Quem também aguardava a vez para se imunizar era Ivonilde Maria de Mesquita Gomes. A aposentada conta que se vacina regularmente e hoje separou o período da tarde para tomar o imunizante contra a gripe.
18: Desde que eu completei 60 anos que eu faço, né? Porque se você fica gripada, bem, os sintomas são mais leves, sabe?
16: Mais de 17 milhões de doses da vacina contra a gripe já foram distribuídas no país pelo governo. As doses reforçam os estoques das UBSs para a campanha nacional de vacinação contra a influenza, que começou em 28 de março nas regiões Nordeste, Centro-Oeste, Sul e Sudeste. Realizada anualmente pelo Ministério da Saúde, com apoio de estados e municípios, a mobilização prioriza crianças, gestantes e idosos com 60 anos ou mais, grupos mais suscetíveis a formas graves da doença.

0: Para gestantes entre a 28ª e a 36ª semana de gestação. Ela protege os bebês contra bronquiolite e formas graves de infecções respiratórias, transferindo anticorpos via placenta. A aplicação é dose única e recomendada em cada gestação. Reportagem Gabriela Noronha.
1: E o Brasil já atingiu a marca de 1 milhão de gestantes vacinadas contra o vírus sincicial respiratório, causador de doenças como bronquiolite e a pneumonia em bebês.
2: A vacinação das gestantes vem sendo oferecida de forma inédita pelo SUS e garante a proteção dos bebês nos primeiros dias de vida, quando eles são mais vulneráveis a terem complicações graves provocadas pelos vírus.
1: Além da vacina, o SUS também passou a oferecer o Nirsevimab, um medicamento que garante a proteção imediata contra o vírus e é indicado para prematuros e crianças pequenas com comorbidades, como doenças cardíacas e pulmonares.
2: O ministro da Saúde, Alexandre Padilha, destacou que a vacina introduzida em dezembro na rede pública já reduziu em 63% a morte de bebês pelo vírus sincicial respiratório e em mais de 50% os casos de internação por esse vírus.
1: Padilha também convocou as mamães a se protegerem.
3: Gestante, a partir da 28ª semana, se vacine para bronquiolite. Nasceu o bebê prematuro, Nirsevimab já disponível nas maternidades.
1: E um recorde na saúde do país. O Brasil registra número histórico de transplantes em 2025.
2: Ao todo foram 31 mil procedimentos, o que representa um aumento de 21% em relação a 2022.
1: De acordo com o Ministério da Saúde, o número é resultado dos investimentos em melhoria logística e distribuição entre os estados.
2: No ano passado foram destinados R$1,5 bilhão para o Sistema Nacional de Transplantes, um crescimento de 37% comparado a 2022.
1: Além disso, o aumento de transplantes também conta com um esforço da Força Aérea Brasileira no transporte ágil dos órgãos e equipes médicas. Foram mais de 4 mil voos nesse período.
2: O esporte brasileiro atinge marca histórica e chega ao recorde de contemplados pelo Bolsa Atleta.
1: O programa oferece apoio financeiro a mais de 11 mil esportistas e garante condições de treinamento e participação em competições nacionais e internacionais.
4: O programa Bolsa Atleta alcançou em 2026 o maior número de beneficiários da história. Com a inclusão de mais 32 atletas, o total chega agora a 11.214 contemplados em todo o país, um aumento de 10% em relação ao recorde anterior de 10.196 registrado em 2025. Os novos beneficiários fazem parte da categoria Atleta Pódio, voltada a esportistas de alto rendimento, que estão entre os melhores do mundo em suas modalidades. Ao todo foram incluídos atletas olímpicos, paralímpicos e surdo-olímpicos, com destaque para modalidades como natação, atletismo, judô e ciclismo, além de atletas guia que auxiliam competidores com deficiência visual. O Bolsa Atleta é um programa coordenado pelo Ministério do Esporte que oferece apoio financeiro para treinamento e participação em competições. O benefício atende diferentes fases da carreira esportiva, desde a base até o alto rendimento, com foco em garantir condições para o desenvolvimento dos atletas brasileiros. Dilson Santa Fé, para a Voz do Brasil.
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2: Fique agora com as notícias do Poder Judiciário e do Congresso Nacional. Uma boa noite.
1: Boa noite pra você e até amanhã. Pra você e até amanhã.
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7: STF autoriza nova fase da operação Compliance Zero.
8: Ex-governador do Acre, Gladson Cameli, é condenado a mais de 25 anos de prisão, maior pena já aplicada pelo STJ.
7: Ministra Carmen Lúcia participa da última sessão de julgamentos, ocupando a presidência do TSE.
8: Boa noite, eu sou Carlos Eduardo Cunha.
7: E eu sou Walter Lima.
8: O STF autorizou a nova fase da Operação Compliance Zero.
7: O ministro André Mendonça atendeu o pedido da Polícia Federal. Marcelo Della Libera.
9: O ministro do STF, André Mendonça, autorizou a operação que investiga fraudes envolvendo o Banco Master. A Polícia Federal aponta indícios de que o senador Ciro Nogueira teria atuado em favor do banqueiro Daniel Vorcaro em troca de vantagens indevidas. A decisão também determinou a prisão temporária de Felipe Vorcaro, apontado como

0: Operador financeiro do esquema. A investigação apura suspeitas de corrupção, lavagem de dinheiro e ocultação patrimonial.
1: O ex-governador do Acre, Gladson Cameli, foi condenado a 25 anos e 9 meses de prisão.
2: Essa foi a maior pena já aplicada pelo STJ em uma ação originária. Fátima Uchoa.
3: Segundo a acusação, Cameli era o líder de uma organização criminosa composta por núcleos familiares, políticos e empresariais. E os atos ilícitos iniciados em 2019 já teriam provocado prejuízo superior a 16 milhões de reais aos cofres públicos. Ele foi condenado pela prática de crimes como lavagem de dinheiro e fraudes em licitações. A Corte Especial do STJ também determinou o pagamento de multa e de indenização ao Estado do Acre no valor de mais de 12 milhões de reais, além da perda do cargo de governador, mas Cameli já havia renunciado no mês passado, pretendendo concorrer ao Senado. A relatora foi a ministra Nancy Andrighi.
1: Ministra Carmen Lúcia participa da última sessão de julgamentos ocupando a presidência do TSE.
2: Ela reafirmou a luta pela democracia e igualdade feminina. Fábio Ruas.
4: Aplaudida de pé pelo plenário, após a exibição de um vídeo sobre a trajetória dela, a ministra encerrou mais um ciclo no TSE, reafirmando o compromisso com a democracia e com a ocupação de espaços de poder por mulheres. Carmen Lúcia foi a primeira mulher a presidir o Tribunal da Democracia. No primeiro ciclo no TSE, ela presidiu a corte de abril de 2012 a novembro de 2013.
5: Candidatas têm mais dificuldades que os candidatos, as advogadas têm mais dificuldades que os advogados, as defensoras públicas têm mais dificuldades que os defensores. Isto não é um problema de civilidade, isso é um problema de humanidade.
4: A posse do ministro Nunes Marques na presidência do TSE e do ministro André Mendonça na vice-presidência vai ser na próxima terça-feira, dia 12 de maio.
1: Desembargadora Margarete Costa toma posse administrativa como ministra do TST.
2: Ela será a 12ª mulher a ocupar o cargo. William Nascimento.
6: Margarete Costa já soma 36 anos de carreira na magistratura trabalhista. Ela será a 12ª mulher a ocupar o cargo desde que o tribunal foi instalado em setembro de 1976. A ministra iniciou a trajetória como juíza do trabalho na década de 1990. Em 2014, foi promovida a desembargadora no TRT-5 da Bahia, tendo inclusive atuado como desembargadora convocada no TST.
1: TRF2 mantém na Justiça Federal ação do MPF contra a Igreja Universal por assédio judicial a jornalista.
2: Com o novo resultado, a ação retorna à Justiça do Rio de Janeiro. Sabrine Menezes.
7: O caso começou em 2020, quando 144 ações praticamente idênticas foram ajuizadas por pastores da Igreja Universal do Reino de Deus em 19 estados contra o jornalista. A apuração do MPF identificou que as petições tinham um padrão e foram ajuizadas no mesmo período, indicando uma atuação coordenada para dificultar a defesa e sobrecarregar o judiciário. Para o TRF2, como o MPF é autor do caso, a competência é da Justiça Federal e não da Justiça Estadual. Na ação, o MPF pede a condenação da Universal ao pagamento de indenização mínima de 5 milhões de reais por danos morais coletivos, que deverão ser destinados a iniciativas de proteção à liberdade de imprensa.
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1: Boa noite.
2: E até amanhã.
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10: Eu sou Paula Groba.
11: E eu sou Ricardo Nakaoka.
10: E estes são os destaques de hoje do Jornal do Senado, que começa agora.
11: Nova lei endurece regras e combate fraudes no seguro defeso.
10: Comissão aprova a proibição de ligações automáticas de telemarketing.
11: Projeto cria rede de proteção para trabalhadoras domésticas vítimas de violência.
12: Boa noite.
13: Boa noite.
12: A denúncia de agressões e tortura contra uma trabalhadora doméstica grávida no Maranhão acendeu um alerta sobre a violência sofrida por mulheres dentro do ambiente de trabalho.
13: Diante da repercussão do caso, chegou ao Senado um projeto que cria uma rede nacional de proteção para trabalhadoras domésticas vítimas de abusos e maus tratos. Repórter Alexandre Campos.
14: Pela proposta, o atendimento deverá ser integrado e respeitar o tempo, a vontade e as decisões da vítima de violência doméstica. Segurança da pessoa agredida, discrição, linguagem acessível e respeitosa também deverão ser observadas pelos agentes da rede de acolhimento. Por outro lado, serão vedadas condutas que revitimizem a pessoa agredida, discriminação ou preconceito contra ela, demora na prestação de apoio e pedidos desnecessários de relato do ocorrido. A autora do projeto, a senadora doutora Eudócia, do PSDB de Alagoas, afirmou que a ausência de um protocolo nacional pode comprometer a segurança e proteção das vítimas de violência doméstica.
15: O protocolo contribuirá para aumentar as denúncias de violência contra as mulheres que se sentirão amparadas pela lei e encorajadas a procurar ajuda.
14: O projeto ainda prevê indicadores de avaliação para apurar a qualidade do atendimento. Em caso de descumprimento do protocolo, tanto o órgão como o agente responsável estarão sujeitos à sanção.
12: E o programa Antes que Aconteça, de prevenção à violência doméstica e ao feminicídio, apresentado pela senadora Daniela Ribeiro, virou lei.
13: A iniciativa soma ações de educação, acolhimento às vítimas e vigilância aos agressores. Repórter Raíssa Abreu.
16: A iniciativa da senadora Daniela Ribeiro, do PP da Paraíba, prevê ações educativas, estruturas de apoio às vítimas em instituições públicas e privadas e medidas de proteção, como o uso da inteligência artificial para monitorar agressores. Durante a votação da proposta em plenário, a senadora destacou a formação de defensoras populares, capacitadas para evitarem os casos de violência.
17: Não precisa mais a história de briga de marido e mulher, ninguém meter a colher, não. Todo mundo mete a colher, sim. E isso é para salvar vidas. Quando vê ali que aquela mulher disse assim, não, mas eu não quero denunciar porque é o pai dos meus filhos. A gente sabe que tem todas essas dificuldades. Mas aí, essa defensora popular tem a condição de fazer a denúncia.
16: Também estão previstas ações de recuperação e reeducação de agressores, como as rodas de conversa.
12: Em meio ao aumento de denúncias de fraudes em benefícios sociais, o governo federal endureceu as regras para a concessão do seguro defeso, pago a pescadores artesanais durante o período em que a pesca é proibida.
13: A nova lei, sancionada pelo presidente Lula, cria mecanismos mais rigorosos de controle e prevê punições mais severas para irregularidades. Os detalhes com o repórter Henrique Nascimento.
18: A nova lei do seguro defeso cria exigências como identificação biométrica e inscrição no cadastro único para pescadores artesanais terem acesso ao benefício. O texto também autoriza o pagamento de parcelas pendentes de anos anteriores, desde que os pedidos tenham sido feitos dentro do prazo legal. Durante a votação no Senado, parlamentares divergiram sobre os mecanismos de controle previstos na proposta. O senador Rogério Marinho, do PL do Rio Grande do Norte, criticou pontos do texto e afirmou que as mudanças poderiam facilitar irregularidades.
19: O governo do PT disse, olha, nós queremos evitar os furos, queremos evitar os ralos, queremos evitar a corrupção, porque a CGU identificou os problemas. Aí o relatório vem na contramão.
18: Já o relator da proposta, senador Beto Faro, do PT do Pará, rebateu as críticas e afirmou que a lei amplia as punições para fraudes.
20: Não é verdade que aqui se afrouxa qualquer questão. Muito pelo contrário, é mais punição. Inclusive, as entidades, elas são chamadas a colaborar com o governo.
18: A nova legislação também amplia a transparência do programa e cria regras de atualização cadastral dos pescadores.
12: E o Congresso Nacional vai analisar duas medidas provisórias editadas pelo governo federal que destinam até 14,5 bilhões de reais para o financiamento de caminhões, ônibus e micro-ônibus. O objetivo é reduzir os impactos econômicos dos conflitos no Oriente Médio e renovar a frota rodoviária do país.
13: Outra medida abre crédito extraordinário de 17 bilhões de reais para ampliar o acesso ao crédito. Transportadores autônomos, cooperativas e empresas do setor poderão contratar o financiamento até o dia 28 de agosto.
0: Ligações automáticas que interrompem o trabalho, o descanso e até o sono dos brasileiros podem estar com os dias contados. A Comissão de Ciência e Tecnologia do Senado aprovou um projeto que proíbe chamadas de telemarketing feitas por robôs sem qualquer atendimento humano.
21: Pelo texto, o uso de ligações automatizadas só será permitido para confirmação de uma compra ou contrato feitos anteriormente em outro canal de venda. Repórter Rodrigo Rezende.
22: Se você tem um celular, é muito provável que já se cansou de receber dezenas, às vezes centenas de ligações de números desconhecidos com mensagens automáticas oferecendo produtos dos mais diversos, de planos de academia a empréstimos consignados. Muita gente nem atende mais o telefone por causa disso. A Comissão de Ciência e Tecnologia do Senado aprovou um projeto do senador Ciro Nogueira, do Progressistas do Piauí, que proíbe ações de telemarketing para venda ou adesão de produtos sem que haja intervenção humana. Ou seja, ficariam vedadas as abordagens telefônicas automáticas com os chamados robôs. O relator da proposta, senador Hamilton Mourão, do Republicanos do Rio Grande do Sul, afirmou que os consumidores estão cansados do excesso de ligações automatizadas.
23: Hoje, volta e meia, a gente recebe uma sequência de ligações que são efetivamente ligações feitas por robôs. E esse projeto vem exatamente para impedir que essas coisas continuem a acontecer.
22: Mourão acatou uma emenda que prevê que o uso de ligações automatizadas só será permitido para confirmação de uma compra ou contrato feitos anteriormente em outro canal de venda, um processo conhecido como dupla checagem. A proposta segue agora para análise da Câmara dos Deputados.
0: E em muitas regiões do Brasil, fazer uma ligação ou acessar a internet ainda é um desafio diário. Para tentar mudar essa realidade, a Comissão de Ciência e Tecnologia aprovou um projeto que amplia a cobertura de celular e internet em áreas de difícil acesso.
21: A proposta ainda passará por uma segunda votação antes de seguir para a Câmara dos Deputados. Repórter Márcio Maturana.
24: Operadoras de celular e de internet podem ter que assumir compromisso de abrangência na cobertura para atender a regiões de difícil acesso ou menos atraentes economicamente. Um projeto aprovado em primeiro turno na Comissão de Ciência e Tecnologia previa essa obrigação apenas em áreas rurais, mas a delimitação foi retirada pelo relator, o senador Hamilton Mourão, do Republicanos do Rio Grande do Sul.
25: Entendemos que a lei não deve delimitar uma destinação específica para os recursos oriundos dos leilões de radiofrequência, como no caso o atendimento de áreas rurais. Isso porque a tecnologia é dinâmica e o objetivo de cobertura do campo pode ser alcançado sem uma amarra legal que pode engessar a aplicação dos investimentos.
24: Pelo texto, os compromissos das empresas associadas à exploração das faixas de frequência de celular e internet devem representar pelo menos 90% do valor mínimo da licitação. Esse projeto agora aguarda uma segunda votação na própria Comissão de Ciência e Tecnologia antes de seguir para a Câmara dos Deputados.
0: O presidente do Senado, Davi Alcolumbre, anunciou o lançamento do site História do Senado. O portal já está disponível e reúne fatos marcantes da instituição. A iniciativa celebra os 200 anos do marco inicial do Parlamento Brasileiro, quando foi instalada a Assembleia Geral Legislativa em 1826.
21: Alcolumbre destacou que o especial Senado 200 Anos inclui 8 documentários sobre momentos importantes da atuação da Casa. O site também reúne análises das constituições brasileiras, registros de posses presidenciais e textos sobre a participação do Senado em temas fundamentais, como relações internacionais, meio ambiente, direitos humanos, cultura e patrimônio. Para o presidente do Congresso Nacional, a iniciativa amplia o acesso da sociedade às informações ao oferecer conteúdo amplo e organizado.
26: Ao celebrar o bicentenário, o Senado Federal reafirma o seu compromisso com a memória, a democracia e o conhecimento histórico. O site foi concebido como espaço público acessível a pesquisadores, estudantes e cidadãos interessados no papel do Parlamento na formação do Estado brasileiro.
21: Com edição de Paula Groba e trabalhos técnicos de João Lira, o Jornal do Senado fica por aqui. Acompanhe agora as notícias da Câmara dos Deputados. Boa noite.
0: Boa noite e até amanhã.
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1: Aumenta a pena para assassinato e lesão de agentes públicos de segurança.
2: Câmara estabelece medidas para evitar acidentes com animais silvestres.
1: Parlamentares aprovam política para exploração de minerais estratégicos.
2: Boa noite. Câmara aprova projeto que cria política nacional de produção e beneficiamento de minerais considerados estratégicos. O repórter Antônio Vital acompanhou a votação.
3: A Câmara dos Deputados aprovou o projeto que cria uma política nacional para exploração e beneficiamento de minerais críticos e estratégicos, fundamentais para a fabricação de equipamentos de informática, para fornecimento de energia e defesa nacional. São exemplos de minerais estratégicos o lítio, cobalto, nióbio e terras raras, usados na fabricação de baterias, painéis solares e equipamentos eletrônicos. O projeto original foi apresentado pelo deputado Zé Silva, do União de Minas Gerais, e o texto final, elaborado pelo relator, deputado Arnaldo Jardim, do Cidadania de São Paulo, contempla também sugestões previstas em outras 14 propostas sobre o assunto. O projeto prevê incentivos para empresas do setor e a ideia é estimular produtos industrializados no Brasil, com possibilidade, inclusive, de tributação sobre a exportação de minério bruto. A proposta também prevê a criação de um fundo garantidor de natureza privada, com recursos totais de R$5 bilhões, dos quais 2 bilhões serão aportados pelo governo federal para ajudar no financiamento das empresas. Outra fonte de recursos serão títulos emitidos no mercado. As empresas beneficiadas com incentivos fiscais terão que aplicar pelo prazo de 6 anos, no mínimo 0,3% de sua receita operacional bruta em projetos de pesquisa, desenvolvimento e inovação e outros 0,2% no fundo garantidor. Para isso, os projetos terão que ser aprovados por um conselho, batizado de Conselho Nacional para Industrialização de Minerais Críticos e Estratégicos. O conselho terá representantes do governo, das empresas, de universidades, de estados e municípios. O conselho foi criticado pelo deputado Gilson Marques, do Novo de Santa Catarina, que defendeu mais liberdade para as empresas, inclusive estrangeiras, investirem no Brasil.
4: Não tem que ter crédito fiscal direcionado ou regime especial complexo. Tem que ter redução geral da carga e não o contrário. Tem que evitar escolher os vencedores. Tem que ser livre a entrada de investimento externo e sem restrições de controle societário. A liberdade de exportação tem que ter uma ausência de obrigação de beneficiamento no Brasil.
3: A proposta original do governo previa a criação de uma estatal chamada Terrabras, com monopólio sobre a exploração de minerais críticos em regime de partilha, em que apenas o excedente da produção fica a cargo de empresas privadas. A criação de um conselho com poder de aprovar os projetos, com maioria de representantes do governo, acabou sendo aceita para permitir a aprovação. Para o deputado Bongás, do PT do Rio Grande do Sul, ter uma política definida em lei é melhor que nada.
5: Então o avanço de hoje é nós termos uma legislação que permita esse regramento, que cria o fundo, que tem um conselho, que tem um comitê. Essa nós vamos votar sabendo que o debate sobre a soberania vai mais longe. E para isso, inclusive, nós temos que ter outra correlação nesse Congresso para a gente poder ter um dia uma Terrabras para administrar os bens.
3: Já deputados da bancada governista criticaram o projeto por não impor limites a empresas estrangeiras em um setor considerado estratégico. Foi o que disse a deputada Jandira Fegali, do PCdoB do Rio de Janeiro.
6: Mesmo que o texto tenha todas as expressões de defesa da soberania, que cria um conselho com vários poderes para, inclusive, determinar quem deve ou não deve estar dentro do Brasil. Mas se a lei não regula, não dá limites, não estabelece percentuais, qual é o limite do capital estrangeiro, se é que ele deve existir nessa intervenção em área tão estratégica, nós não estamos, de fato, fazendo a defesa da soberania nacional.
3: O projeto também prevê incentivos para a chamada mineração urbana, que é a obtenção de minerais críticos a partir do desmonte de produtos industrializados, como televisores, computadores e baterias. O relator, Arnaldo Jardim, disse que a proposta garante soberania nacional e estimula o beneficiamento no país.
7: O Brasil não pode ser mero exportador de commodities minerais. Deve ter estratégia, política, determinação de agregar valor, fazer o seu beneficiamento, fazer a transformação e usar isso, que é um atributo nosso geológico, como um instrumento claro de desenvolvimento.
3: O projeto que cria uma política nacional para exploração e beneficiamento de minerais críticos e estratégicos seguiu para análise do Senado. Da Rádio Câmara de Brasília, Antônio Vital.
27: Economia.
8: Welter, do PT do Paraná, comemora o lançamento do programa Desenrola 2.0 como medida para aliviar o endividamento das famílias. O deputado explica que a iniciativa prevê renegociação de dívidas com redução de juros, beneficiando milhões de trabalhadores.
2: Welter acrescenta que o programa busca enfrentar problemas como o alto custo do crédito, além do impacto das apostas e do consumo facilitado. Para ele, a medida deve contribuir para reorganizar a vida financeira das famílias e reduzir o peso das dívidas no orçamento doméstico.
9: Trabalhe.
8: André Janones, da Rede de Minas Gerais, pede aprovação imediata da proposta de emenda que acaba com a escala 6x1. Ele critica atrasos e a instauração de uma comissão que, segundo ele, foi criada para ouvir apenas empresários, demonstrando tratamento desigual entre patrões e empregados.
2: André Janones reclama da falta de consultas a trabalhadores na concessão de benefícios fiscais e rejeita a proposta de compensação financeira do governo a empresas com o fim da jornada 6x1. Segundo ele, a população cobra mudanças e o cenário eleitoral aumenta a pressão sobre os parlamentares.
8: Patrus Ananias, do PT de Minas Gerais, defende o fim da escala 6x1, argumentando que o tema ganha relevância no contexto do Dia do Trabalho. Ele apela à sensibilidade social, humana e espiritual dos parlamentares para a aprovação da matéria e por mais qualidade de vida aos trabalhadores.
2: Patrus Ananias destaca sua experiência pessoal na defesa dos direitos trabalhistas e reforça que a jornada de 40 horas semanais, sem corte salarial, amplia o tempo para família, fé e lazer. Ele disse ainda que trabalhadores brasileiros ganham menos, tornando urgente a aprovação da proposta.
8: Silvio Antônio, do PL do Maranhão, apela ao governo federal para atender as reivindicações dos servidores técnico-administrativos das universidades federais em greve desde fevereiro deste ano. Segundo ele, a paralisação envolve 37 entidades e afeta o funcionamento das instituições.
2: Silvio Antônio alerta também para cortes em importações do Conselho Nacional de Desenvolvimento Científico e Tecnológico, o CNPq, comprometendo pesquisas científicas e projetos ligados às universidades federais. Ele pede medidas urgentes para garantir atividades acadêmicas e o desenvolvimento científico nacional.
9: Desenvolvimento regional.
8: Paulo Pimenta, do PT do Rio Grande do Sul, destaca a atuação do governo federal na reconstrução do estado após as enchentes de 2024. O deputado afirma que a resposta à tragédia envolveu mais de 111 bilhões de reais com ações coordenadas por 18 ministérios.
2: Paulo Pimenta informa que famílias, empresas e produtores rurais receberam apoio para retomar suas atividades. Ele cita recursos para moradias, infraestrutura, escolas, unidades de saúde e para a renegociação da dívida estadual.
8: Ícaro de Valmir, do Republicanos de Sergipe, denuncia a falta de água em Aracaju e em municípios do interior após a concessão do serviço à iniciativa privada. O deputado afirma que a crise obriga moradores, hotéis e restaurantes a depender de caminhões-pipa para o abastecimento.
2: Ícaro de Valmir cobra do governo de Sergipe providências para normalizar o fornecimento de água. Ele critica a omissão do executivo estadual diante do problema e relata que famílias chegam a buscar água em locais impróprios.
8: Paulo Marinho Júnior, do PL, denuncia a precariedade da segurança pública e a má qualidade do atendimento médico no município de Caxias, no Maranhão. O parlamentar relata que a cidade enfrenta uma grave onda de violência marcada por homicídios e apreensões de grandes quantidades de entorpecentes.
2: No setor da saúde, Paulo Marinho Júnior relata a falta de leitos para crianças e o descredenciamento de uma clínica do SUS devido à perseguição política. Ele argumenta que o descaso administrativo e a inação dos órgãos fiscalizadores agravam a situação dos habitantes.
9: Transportes.
8: Átila Lins, do PSD do Amazonas, comemora a decisão da Justiça Federal que permite a continuidade das obras da BR-319. Segundo o deputado, a medida responde à ação movida pelo governo federal com o apoio da bancada amazonense no Congresso.
2: Átila Lins Marim sustenta que a rodovia, especialmente em seu trecho do meio, é estratégica para acabar com o isolamento do estado e garantir o desenvolvimento regional.
8: Marina Silva, da Rede de São Paulo, contesta acusações de que pessoas do seu círculo familiar estariam envolvidas em processo que pede a suspensão temporária de editais para as obras na BR-319, que liga Manaus a Porto Velho. A deputada diz que informação divulgada no Senado é falsa.
2: Marina Silva defende que o debate sobre a BR-319 ocorra com informações corretas, sem ataques pessoais e com o devido cuidado ambiental, social e cultural que a região amazônica exige.
9: Meio ambiente.
8: Câmara aprova medidas para evitar acidentes com animais silvestres em rodovias. O repórter Marcelo Lacher nos conta como deve funcionar.
10: O plenário da Câmara aprovou o projeto que estabelece medidas para reduzir acidentes com animais silvestres, principalmente atropelamentos em estradas, rodovias e ferrovias. Pelo texto aprovado, estudos ambientais obrigatórios para obras e ampliação de rodovias e ferrovias deverão prever medidas para evitar atropelamentos. Com base nesses estudos, os órgãos responsáveis poderão exigir, por exemplo, a instalação de estruturas que facilitem a travessia dos animais, como passagens aéreas e subterrâneas, cercas, sinalização e redutores de velocidade. O projeto também determina que órgãos públicos e concessionárias que administram rodovias façam o monitoramento das áreas com mais acidentes. A proposta também cria um Cadastro Nacional de Acidentes com Animais Silvestres, que reunirá informações sobre ocorrências em todo o país. Esses dados deverão ser públicos e usados para orientar políticas de prevenção e melhorar a segurança nas estradas. As regras também passam a valer para estradas e ferrovias já existentes, que deverão se adaptar às novas exigências. No caso de concessões, essa adequação deverá respeitar o equilíbrio financeiro dos contratos já existentes. Relatora da proposta, a deputada Dula Salabeste, do PSOL de Minas Gerais, argumentou que o projeto ajuda a reduzir acidentes, protege a biodiversidade e melhora a segurança nas vias. Segundo ela, a medida organiza ações que hoje são adotadas de forma isolada e cria uma política mais estruturada para enfrentar o problema.
11: Para quem não sabe, no Brasil, a cada segundo, 15 animais silvestres são atropelados nas nossas rodovias. São mortos no Brasil por ano 500 milhões de animais em nossas rodovias. E aí vivemos essa contradição. Temos a maior biodiversidade, mas somos também o país que mais atropela animais em rodovias.
10: O projeto que estabelece medidas para evitar atropelamentos de animais silvestres em estradas, rodovias e ferrovias seguiu para análise do Senado. Da Rádio Câmara de Brasília, com informações de Daniele Lessa, Marcelo Larcher.
14: O curso Eu e a Lei, da Rádio Câmara e do Plenarinho, já é uma tradição, mas também não para de inovar.
8: Nos 200 anos da Câmara dos Deputados, a novidade é uma edição voltada para professores. O desafio é produzir uma videoaula com 5 a 10 minutos de duração sobre o papel do Parlamento na história do Brasil e sobre a importância do patrimônio histórico e cultural do país.
14: Em tempos de fake news e de desinformação, a ideia é incentivar a pesquisa em fontes primárias, como o Arquivo Histórico da Câmara dos Deputados.
8: As obras devem estar prontas até o dia 15 de junho. Mais informações em cd.leg.br/eu-e-a-lei.
14: Ah, e o concurso tradicional voltado para crianças e adolescentes continua de pé. O edital está na página, mas as inscrições só abrem em julho.
9: Direitos Humanos.
2: Raymond, do PT do Rio de Janeiro, relatou na Comissão de Administração e Serviço Público projeto que cria cotas para a contratação de pessoas com síndrome de Down em empresas públicas. O parlamentar considera que a medida garante inclusão e reconhece a capacidade produtiva desse segmento.
15: É um projeto riquíssimo. Ele diz que as empresas públicas de administração direta e indireta têm que ter uma cota de contratação das pessoas com síndrome de Down. Olha que coisa maravilhosa! É o projeto de inclusão para que essas pessoas com síndrome de Down sejam, de fato, reconhecidas como pessoas que trabalham e que podem trabalhar.
8: O projeto relatado por Reimon aponta que a inserção das pessoas com síndrome de Down no mercado de trabalho favorece o desenvolvimento das interações sociais e mentais do segmento. Hoje, segundo o IBGE, há cerca de 300 mil brasileiros nesta condição.
2: Padre João, do PT de Minas Gerais, registra a realização de mais uma Assembleia Geral dos Bispos do Brasil, organizada pela CNBB. O parlamentar reforça as denúncias feitas pela entidade contra a violência às mulheres, as guerras e os ataques às religiões.
8: De acordo com o padre João, os bispos criticaram a negação de territórios aos povos indígenas e o avanço do agronegócio sobre essas terras. Ele pede que dioceses e paróquias ampliem a divulgação das pautas sociais apresentadas pela CNBB.
9: Segurança Pública.
2: Câmara aprova aumento de penas para homicídios contra guardas portuários, policiais legislativos e agentes de segurança privada. O repórter Antônio Vital acompanhou a votação.
3: O plenário da Câmara aprovou o projeto que considera crime hediondo o assassinato de guardas municipais, agentes socioeducativos, agentes da guarda portuária, integrantes do sistema prisional, policiais legislativos e agentes de segurança privada. Isso no caso em que os crimes tiverem relação com a atividade dos agentes. Com isso, o homicídio praticado contra integrantes dessas categorias passa a ter pena de até 40 anos de prisão, no lugar da pena máxima atual de 30 anos. Hoje, a legislação já prevê aumento de penas para crimes praticados contra policiais, promotores, juízes e oficiais de justiça. A proposta também prevê aumento de penas para lesão corporal praticada contra guardas municipais, agentes socioeducativos, agentes de guarda portuária, integrantes do sistema prisional, policiais legislativos e agentes de segurança privada. Nesses casos, lesões corporais gravíssimas e lesões corporais seguidas de morte também serão consideradas crimes hediondos, com penas que podem aumentar em 2/3. Além disso, os condenados têm que cumprir a maior parte da pena na cadeia, sem direito a benefícios como regime aberto ou semiaberto. O aumento de penas nesses casos vale para casos de crimes cometidos em função da atividade desempenhada pelo policial. E os agravantes serão aplicados também se as vítimas forem cônjuge, companheiro ou parente de até 3º grau da vítima. O projeto foi uma sugestão do Conselho Nacional de Segurança Privada à Comissão de Segurança Pública e Combate ao Crime Organizado da Câmara. No plenário, o relator foi o deputado delegado da Cunha, do União de São Paulo. Ele argumentou que agentes de segurança privada são vítimas de homicídio e lesão corporal por vingança. O relator defendeu penas maiores para assassinos de policiais como maneira de desestimular esse tipo de crime.
12: Os policiais são executados em razão de serem policiais. O criminoso descobre que se trata de um policial e, para ser premiado no crime organizado, ele executa aquele policial. Hoje, a pena do crime funcional era de apenas pena mínima de 12 anos e máxima de 30. Uma pena que não garante o repúdio verdadeiro que se deve ter contra o homicídio contra um policial.
3: O projeto que considera crime hediondo o assassinato de guardas municipais, agentes socioeducativos, agentes de segurança portuária, integrantes do sistema prisional, policiais legislativos e agentes de segurança privada, seguiu para análise do Senado. Da Rádio Câmara de Brasília, Antônio Vital.
9: Justiça.
8: Júlio Lopes, do PP do Rio de Janeiro, presidente da comissão externa voltada ao combate à pirataria e à agenda do Brasil Legal, anuncia uma aliança nacional contra a falsificação e venda de produtos que violam direitos de propriedade intelectual e prejudicam consumidores.
13: Um pacto de que aquelas plataformas, pessoas que estão promovendo a pirataria sejam notificadas pela comissão que eu tenho a honra de presidir, a Comissão do Brasil Legal, e a partir de 10 dias de notificação sejam então multadas pelo PROCON do Brasil como veiculadores, como promotores de pirataria. Isso é crime. Na reincidência dessas multas, a Comissão do Brasil Legal, junto com a CBF e junto com as maiores marcas esportivas do Brasil e do mundo, vão qualificar essas instituições, pessoas ou promoters como não qualificadas à veiculação dos seus produtos.
2: De acordo com o parlamentar, o prejuízo com a pirataria saltou de 4 bilhões para 500 bilhões de reais em 20 anos. Júlio Lopes espera que a pressão sobre a reputação de divulgadores de falsificações sirva para frear o crime no país.
8: Termina agora o Jornal Câmara dos Deputados, com trabalhos técnicos de Wellington Teles e apresentação de Luciana Vieira e Val Monteiro. Boa noite.
2: A Voz do Brasil está de volta amanhã. Uma boa noite para você.
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1: Boa noite. Obrigado a você que nesta quinta-feira ouve a programação da Rádio Inconfidência de Belo Horizonte FM 100,9. Eu sou Emerson Rodrigues, estou chegando para o Mais Brasileiríssima, com programação musical de Wilson De Luca. Na primeira hora do programa tem Elis Regina, Fagner, Erasmo Carlos, Flávio Venturini, Marina Lima, Sandra de Sá e hoje para começar, Nico Rezende.

Você ouviu aqui na Brasileiríssima Sandra de Sá, Retratos e Canções, de Michael Sullivan e Paulo Massadas. Roupa Nova, Sonho, de Nando e Serginho. Skank, Resposta, de Nando Reis e Samuel Rosa. E Nico Rezende, Esquece e Vem, de Paulinho Lima e Nico Rezende.

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0: Você já sentiu vontade de largar tudo e cair na estrada? Viajar sem horário, sem destino, sem pressa, simplesmente sair para ver o mundo e voltar se der, talvez voltar, talvez não? Para a esmagadora maioria das pessoas, isso é apenas um sonho irrealizável. Mas alguns seres humanos são diferentes da esmagadora maioria. Veja o caso do Heinz Stücke, um alemão de 22 anos, que avisou aos pais que ia sair para viajar de bicicleta em 1962 e só voltou para casa 50 anos depois, após ter pedalado cerca de 650 mil quilômetros, visitado 196 países e carimbado mais de 20 passaportes. De vez em quando ele mandava um cartão postal para a família, algo como: "Estou na Indonésia, estou bem, vou continuar." Só isso. Teve o caso mais recente e mais próximo da gente, do Jesse Koss, um brasileiro de Santa Catarina que montou um motorhome dentro de um Fusquinha 78, acredite se quiser, e foi pro Alasca com o cachorro dele, um Golden Retriever chamado Shurastei, por causa da música do Clash. Imagino que o irmão se chamava Shuraigol. Quem contava a história era o cachorro. O Shurastei tinha uma conta no Instagram com mais de 500 mil seguidores, eu incluído. Passaram por 16 países, mas morreram tragicamente antes de chegar ao seu objetivo num bizarro acidente de trânsito nos Estados Unidos. Agora pensa comigo, o que que esse pessoal tem que as outras pessoas não têm? Quando entrevistados, alguns desses viajantes de vida inteira dizem que viver viajando é sim uma possibilidade real de vida, mas ela precisa se basear em uma forte e inabalável vontade de viajar. Não ligar para viver com pouco ou passar perrengue e principalmente se recusar a aceitar desculpas diante das dificuldades, que é o que a maioria de nós faz. No post que eu li sobre o Heinz, inclusive, tinha um comentário de um sujeito que dizia, abre aspas, kkkk, vocês ficam impressionados com essas histórias inventadas, fecha aspas. Na minha cabeça eu vi um terraplanista para quem as uvas estão sempre verdes mesmo. Mas é assim que acontece. Se a gente não prestar atenção, a gente fica preso por tanto tempo que acaba tendo medo da liberdade. Para as pessoas que viajam, as desculpas são as mesmas que para todos nós. A diferença é que, para essas pessoas, viajar é muito mais legal, muito mais atraente e mais importante que qualquer outra coisa. Perguntaram para o Heinz sobre o que ele perdeu, os últimos anos dos pais, casamentos, filhos e netos, despedidas, uma vida comum. E ele respondeu, eu vi o mundo, a maioria das pessoas nunca vê. E ele tá certo. Tem uns que se programam minuciosamente, dão uma pausa no trabalho e passam 3 meses cruzando as Américas de moto. Outros passam a vida toda viajando, a pé, de carona, de qualquer jeito. Outros ainda nunca saíram da cidade onde nasceram. E você? Qual desses você é? Liga aqui pra rádio, pede pra falar no Bota Pilha e conta pra gente. E a música de hoje vai dedicada a todos os viajantes, porque ela representa exatamente o que eles pensam sobre as desculpas pra não viajar. A música é do Alípio Martins, o mesmo autor de Piranha é um Peixe Voraz, e ela se chama O Darcy. Mas presta atenção no jeito como ele canta e você vai entender a mensagem. Eu sou o Claudão e você tá ouvindo Bota a Pilha aqui na Rádio Inconfidência. Um abraço, viaje mais, faça o bem e até semana que vem.

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2: Agora na casa da MPB, Marina Lima.

0: O Mais Brasileiríssima trouxe Flávio Venturini, Princesa, música do Venturini. Eduardo Dussek, Aventura, de Dussek e Luiz Carlos Góes. Djavan, Samurai, do próprio Djavan. E Marina Lima, Grávida, de Arnaldo Antunes e Marina Lima. 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
3: Emerson Rodrigues com você aqui na Inconfidência, FM 100,9 Brasileiríssima. Hora de ouvir Fernanda Takai.

0: Ed Mota e Marisa Monte, ainda lembro. De Nando Reis e Marisa Monte. Erasmo Carlos, Gatinha Manhosa. De Roberto Carlos e Erasmo Carlos. Fagner, Guerreiro Menino, música do Gonzaguinha. E Fernanda Takai, Diz Que Fui Por Aí. De Zequete e Hortêncio Rocha.
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0: Agora na 100,9, Fagner.

0: Gal Costa, fechando a primeira parte do Mais Brasileiríssimo aqui na sua Inconfidência FM 100,9 com Esquadros, música da Adriana Calcanhoto. E antes você ouviu Beto Guedes, Paisagem da Janela, de Fernando Brant e Lô Borges. Elis Regina, Vento de Maio, de Márcio Borges, Lô Borges e Marcelo Borges. E Fagner, Canteiros, de Fagner e Cecília Meirelles.
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0: Boa noite, fique à vontade, você está na casa da MPB, Rádio Inconfidência, FM 100,9, Emerson Rodrigues na área, é o Mais Brasileiríssimo até a meia-noite com programação musical de Wilson De Luca. Ainda hoje você vai ouvir Wilson Sideral, Paulinho Mosca, Ana Carolina, João Bosco, tem também Tino Gomes, Kid Abelha e agora Adriana Calcanhoto.

100,9 Kid Abelha, as curvas da Estrada de Santos, de Roberto Carlos e Erasmo Carlos. Gilberto Gil, Aqui e Agora, do Gil. Tino Gomes, Sideral, de Tino Gomes e Georgino Júnior. E Adriana Calcanhoto, Metade, da Calcanhoto. Na casa da MPB, presença de João Bosco.

0: Brasileiríssima trouxe Jota Quest, O Sol, música de Antônio Júlio Nastácia. Vanessa Rangel, Palpite, da Vanessa Rangel. Marco Sabino, Reluz, de Luiz Gomes Escobar e Marco Sabino. E João Bosco, Terra Dourada, do João Bosco. 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
0: Emerson Rodrigues com você aqui na FM 100,9, Rádio Inconfidência de Belo Horizonte. Agora tem Caetano Veloso.

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1: Com Engenheiros do Havaí, Somos Quem Podemos Ser, de Humberto Gessinger. Ana Carolina, O Avesso dos Ponteiros, da própria Ana Carolina. E Caetano Veloso, Trem das Cores, do Caetano.
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1: Agora na casa da MPB, Paulinho Mosca.

0: Wilson Sideral e Grupo Amaranto, Assim Caminha a Humanidade, música do Lulu Santos. Rita Lee, Só de Você, de Rita Lee e Roberto de Carvalho. Tom Jobim, Querida, do Tom Jobim e Paulinho Mosca, dele, O Último Dia. E assim encerramos o Mais Brasileiríssima desta quinta-feira. Programação musical Wilson De Luca, edição Nilda Mendes, mixagens Homero Ribeiro, apresentação Emerson Rodrigues. Valeu demais e fique à vontade para seguir aqui na Casa da MPB, a nossa Inconfidência FM 100,9 Brasileiríssima.
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3: Olá, seja bem-vindo, seja bem-vinda. Está no ar mais uma edição do Memória Nacional. Eu sou Valesca Falsi e te acompanho até às 5 da madrugada com a programação da Lúcia Carneiro, trabalhos técnicos do Washington Bittencourt, na mesa de som Zé Carlos Figueiredo. E para começar a nossa madrugada de hoje, vamos de Rita Lee, Buana.

0: Lulu Santos, a Cura, João Penck e seus Miquinhos Amestrados, com Paula Toller, Matinê no Rian. Teve também o grupo Brilho, com Noite do Prazer, de Cláudio Zoli, Arnaldo Brandão e Paulo. Rita Lee cantou Buana, parceria dela com Roberto de Carvalho.
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0: Vamos para mais uma sequência aqui no Memória Nacional. Agora tem Ed Mota.
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0: Tim Maia, Não Quero Dinheiro, Só Quero Amar, Zé Rodrigues, Chamada Geral, Lady Zu, A Noite Vai Chegar, de Paulinho Camargo e Ed Mota, Manuel, essa música é do Fábio Fonseca e Márcia Cerejo.
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2: Meia-noite 29.
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0: Agora tem Léo Jaime, esse brilho em teu olhar.

0: Que de abelha, a fórmula do amor de Leone e Léo Jaime. Leone, temporada das flores. Léo Jaime cantou música do Lulu Santos, Esse Brilho em Teu Olhar.
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0: Chegando Legião Urbana com 1º de julho.

0: Titãs, Caras Como Eu, de Tony Bellotto, Kiko Zambianchi, Rolam as Pedras. Capital Inicial, Cai à Noite, de Loro Jones e Mark Rossi. E a primeira foi Legião Urbana, 1º de Julho, de Renato Russo.
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0: Meia-noite 59.
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0: Obrigada pela sua companhia. Vamos juntos então até às 5 da madrugada. Agora tem Secos e Molhados.

0: Guilherme Arantes, Marina Noir, Mutantes, Fuga número 2, de Arnaldo Batista, Rita Lee, Sérgio Dias. Marina Lima, O Solo da Paixão, parceria dela e do Cícero, Secos e Molhados, Rosa de Hiroshima, de Gerson Conrad e Vinícius de Moraes.
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0: A próxima sequência começa com Maria Bethânia.

0: Belchior, Tudo Outra Vez, Amelinha, Foi Deus Que Fez Você, de Luiz Ramalho. Marcelo Morena, dele do Ney Santos. E Fafá de Belém, Pauapixuna, de Paulo André e Rui Barata.
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1: 12h27.
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1: Vamos ouvir agora Gilberto Gil com Tempo Rei.

0: Zélia Duncan, nos lençóis desse reggae, música dela e do Christian. Cidade Negra, Johnny B. Goode, de Cidade Negra e Chuck Berry. Gilberto Gil, Tempo Rei, música do Gil.
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0: Vamos ouvir Fernanda Abreu com Jorge da Capadócia.

0: Luiz Melodia, Cara a Cara, dele do Renato Piau. Jorge Benjor, Minha Teimosia, Uma Arma para Te Conquistar. Wilson Simonal, Samarina, de Antônio Adolfo e Tibério Gaspar. Fernanda Abreu, Jorge da Capadócia, música do Benjor.
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0: 2h57.
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0: A próxima sequência começa com Elis Regina cantando Carinhoso. 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
1: João Bosco, Kid Cavaquinho, dele do Blank. Roberto Ribeiro, Todo Menino é um Rei, de Nelson Rufino e Zé Luiz. Bete Carvalho, Se Você Jurar, de Ismael Silva e Newton Bastos. Zeca Pagodinho cantou Jura, música de Senhor. E Elis Regina Carinhoso, de Pixinguinha e João de Barro. 3:12.

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1: Ouça agora Luiz Airão com Os Amantes.

0: Araqueto, Amantes, de José Augusto e Paulo Sérgio Valle. Benito de Paula, Charlie Brown. E a primeira foi Luiz Airão, Os Amantes, de Sidney da Conceição e Lourenço.
1: 3h33.
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0: Você está ouvindo Memória Nacional, que toca para você clássicos da música popular brasileira. Chegando Emílio Santiago.

0: Gonzaguinha com a perna no mundo, Martinho da Vila, ex-amor, Milton Carlos, Memórias do Café Nice, e a primeira foi o Emílio Santiago, Pelo Amor de Deus, de Paulo Debete e Paulinho Rezende.
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0: E agora tem a voz da Paula Lima.

0: Tereza Cristina com o Grupo Semente, Nem Ouro, Nem Prata. Antes a gente ouviu o Seu Jorge com Mina de Condomínio e Paula Lima, Let's Go, a música do Seu Jorge e do Tatá Spala.
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2: 4 e 2. 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
0: Obrigada pela sua audiência, você que está ligado aqui no Memória Nacional da Rede Inconfidência de Rádio, AM 880, FM 100,9, diretamente de Belo Horizonte para o mundo todo. Agora tem Hildon com As Dores do Mundo.

0: Biafra, Leão Ferido, música dele do Dalto, Marco Sabino, Reluz, Paulinho Pedra Azul, Recado para um Amigo Solitário e Hildon, As Dores do Mundo.
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0: Sandra Sá chegando com Sozinha.

0: Roupa Nova, Um Pouco de Amor, de Luiz Guedes e Thomas Rott, Vanessa Rangel, Palpite, Peninha cantou Sonhos e Sandra Sá, Sozinha.
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0: 4h32.
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0: Agora vamos ouvir Rossana com Custe o que Custar.

4h41.

0: Jessé, Solidão de Amigos, de Mário Maranhão e Eunice Barbosa. Roberto Carlos, dele do Erasmo, O Côncavo e o Convexo. Erasmo Carlos, Sementes do Amanhã, de Gonzaguinha. E Rosana, com Custe o que Custar, de Sullivan e Massadas.
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0: A última sequência de hoje abre com Cecel e Alcione.

0: Marinês tocou Forró no Escuro, de Luiz Gonzaga e Miguel Lima. Fagner, Pedras que Cantam, de Dominguinhos e Fausto Nilo. Alceu Valença, Anunciação. GP, Feira de Mangaio. Cecel e Alcione, Forró do Xenhenhen, música de Cecel. Memória Nacional desta sexta-feira termina por aqui. Muitíssimo obrigada pela sua companhia. A programação foi da Lúcia Carneiro. Trabalhos técnicos de Washington Bittencourt, na mesa de som Zé Carlos Figueiredo. Eu estou de volta logo mais a partir da meia-noite com mais um Memória Nacional. Até lá.
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3: 5 horas e 3 minutos.
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3: Chegou a sexta-feira. Bom Dia em Confidência está começando agora. Vamos até às 7h30 da manhã, com programação musical de Wilson De Luca, mixagens José Carlos Figueiredo. Eu sou Everton Gontijo e começamos hoje com um clássico da MPB, Cazuza, O Tempo Não Para.

0: Léo Jaime Charme do Mundo de Marina e Cícero, Celso Fonseca, Ela Só Pensa em Beijar, do MC Leozinho, Adriana Calcanhoto, Fico Assim Sem Você, de Abdula e Cacá, Cazuza, O Tempo Não Para, de Cazuza e Arnaldo Brandão.
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0: Brasileiríssima Engenheiros do Havaí.

0: Muito obrigado. Muito obrigado.
1: Cinco horas e 26 minutos. Feito em Minas.

0: no Feito em Minas. J Quest, Fácil, de Rogério Flauzino e Wilson Sideral. Antes, Ney Mato Grosso, Metamorfose Ambulante, do Raul Seixas. Engenheiros do Havaí, Somos Quem Podemos Ser, de Humberto Gessinger.
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0: Bom dia para você que está na Brasileiríssima. Roupa nova.

0: Djavan Lilás, do Djavan. Marina, Full Gás, de Marina e Cícero. Tribalistas, Carnavalha, de Arnaldo Antunes, Carlinhos Brown e Marisa Monte. Roupa Nova, Bem Simples, de Mariozinho Rocha e Ricardo Fegali.
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0: E agora tem Cássia Eller na Brasileiríssima.

5:54. Genialidade brasileira.

0: Genialidade Brasileira, Erasmo Carlos, Minha Superstar, de Roberto e Erasmo. Antes Titãs, Enquanto Houver Sol, de Sérgio Brito. Cássia Eller, All Star, de Nando Reis. 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
0: Bom dia, você está na Brasileiríssima, Caetano Veloso.

0: Fernanda Abreu, Rio 40 graus. E Fernanda, Fausto Fawcett e Laufer. Jorge Benjor, W Brasil, do Benjor. Gilberto Gil, A Gente Precisa Ver o Luar, música do Gil. Caetano Veloso, Rapt-me Camaleoa, do Caetano Veloso.
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3: Muito bom dia para você, ouvinte em Confidência. O destaque é o trânsito em Contagem. Rodovia Fernão Dias tem ponto de atenção para o motorista no caminho para Betim, na altura do Riacho das Pedras. Momento, o trecho com filas é pequeno. Quem deixa a BH uma melhor opção de rota é seguir pela Via Expressa. No sentido inverso, rodovia Fernão Dias com pontos lentos em direção à BH, mas no momento não é necessário o desvio. A Via Expressa entre Betim e a capital, com o trânsito fluindo bem na manhã desta sexta-feira. 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Iago Proença para a Rádio Confidência.
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0: Bom dia, bom fim de semana para você, Paula Toller.

0: Feito em Minas, Pato Fu, Sobre o Tempo, de John. Antes, Paralamas, Você, música do Tim Maia, Paula Toller. Derretendo Satélites, de Herbert Viana e Paula Toller.
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3: De volta com você, ouvinte em Confidência, o destaque é BR-381, caminho para o Espírito Santo com filas, motoristas reduzem a velocidade do Jardim Vitória até a ponte sobre o Rio das Velhas em Sabará e deixa a capital. Uma opção é seguir pela LMG-262, mas vá com atenção e paciência, pois a volta é um pouco mais longa e o trecho é sinuoso. No sentido inverso, 381 com ponto lento na altura do Trevo de Santa Luzia em Sabará, mas é só excesso de veículos, vale a pena o motorista insistir. 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Iago Proença para a Rádio Inconfidência.
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3: Mais um dia nascendo e você aqui na Brasileiríssima, ouvindo o melhor da MPB, Toquinho.

0: Rich Menina Veneno, de Rich e Bernardo Vilhena, Zizi Posse Perigo, de Nico Rezende e Paulinho Lima, Toquinho Aquarela, de Toquinho e Vinícius de Moraes.
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0: A música de Minas na brasileiríssima Loborges.

0: Genialidade Brasileira, Arnaldo Antunes, Socorro, de Arnaldo e Alice Ruiz. Antes, Cidade Negra, Onde Você Mora, de Nando Reis e Marisa Monte. Lô Borges, Equatorial, de Lô, Márcio Borges e Beto Guedes.
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2: De volta com você, ouvinte em Confidência. Tem atualização sobre a rodovia Fernão Dias, na altura do quilômetro 481. Ocorrência envolvendo veículo de passeio próximo ao Riacho das Pedras. Motorista que deixa a capital, uma opção é seguir pela via expressa. Ainda na rodovia Fernão Dias, em direção sul de Minas e São Paulo, ocorrência envolvendo veículo pesado próximo ao quilômetro 500. Este pesado acabou pegando fogo e interdita uma das faixas. Ponto de atenção para você ao volante após o posto da Polícia Rodoviária Federal. 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Iago Proença para a Rádio Inconfidência.
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0: 6:57.
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0: Um ótimo dia para você, Brasileiríssima, 100,9, Gonzaguinha.

0: RPM, página do Relâmpago Elétrico de Beto Guedes e Ronaldo Bastos, Marisa Monte na Estrada de Nando Reis, Carlinhos Brown e Marisa Monte, Beto Guedes, o Sal da Terra de Beto e Ronaldo Bastos, Gonzaguinha, Mamão com Mel de Gonzaguinha.
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0: Daqui a pouco você ouve o Jornal da Inconfidência. Agora tem Rita Lee.

0: 7:22.
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2: Feito em Minas.

0: Flávio Venturini, no Feito em Minas. Bessa-me, a música é dele. Antes, Rádio Táxi, Coisas de Casal, de Rita Lee e Roberto de Carvalho. Rita Lee Mutante, de Rita e Roberto de Carvalho. Chegamos ao final do Bom Dia em Confidência, que teve programação musical de Wilson De Luca, mixagens Reginaldo Silva e José Carlos Figueiredo. Eu sou Everton Gontijo, te desejo uma ótima sexta-feira. Continue na Brasileiríssima, daqui a pouco tem o Jornal da Inconfidência.
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3: De volta com você, ouvinte em Confidência. O destaque é BR-040 em Contagem. Motoristas reduzem a velocidade desde o São Sebastião até o Vereda, em Ribeirão das Neves. Motorista que deixa Ribeirão das Neves, uma opção é seguir pela LMG-806. 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Iago Proença para a Rádio Inconfidência.
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0: Bom dia! Hoje é sexta-feira, dia 8 de maio de 2026. São 7 horas e 30 minutos. Eu sou o Renato Silveira.
1: Eu sou Márcio Roney. Temperatura agora em Belo Horizonte é de 19 graus. Confira os destaques de hoje no Jornal da Inconfidência.
0: Advogados e empresários são presos por esquema de fraude fiscal em

0: Minas.
1: Ex-presidente da Vale é reincluído em processo sobre tragédia de Brumadinho.
0: Operação da Polícia Federal mira senador Ciro Nogueira em investigação sobre o Banco Master.
1: Essas e outras notícias você confere agora no Jornal da Inconfidência.
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0: 7h31. A vacinação contra a gripe deve ser ampliada para toda a população em Minas Gerais na próxima semana. A informação foi confirmada pelo secretário de Estado de Saúde, Fábio Baquerete. Segundo ele, a ampliação depende apenas da confirmação do envio de uma nova remessa de vacinas pelo Ministério da Saúde.
1: Baquerete afirmou ainda que o Estado ampliou de forma antecipada os leitos pediátricos em Belo Horizonte para atender a demanda da região metropolitana. Por fim, o secretário também reforçou a importância de manter em dia tanto a vacina da gripe quanto a da Covid-19 entre a população idosa.
0: 7h32. Advogados e empresários são presos, suspeitos de armar esquema de fraudes com falsos créditos tributários em Minas e outros estados. Confira na reportagem de Leandro Siqueira.
3: 10 pessoas foram presas nesta quinta-feira pela Polícia Federal, suspeitas de envolvimento em um esquema de fraude e sonegação fiscal que teria causado um prejuízo de mais de 700 milhões de reais em tributos. As prisões aconteceram em 17 cidades em Minas, São Paulo, Rio de Janeiro, Espírito Santo e Maranhão, onde também foram cumpridos 69 mandados de busca e apreensão, 50 deles em Minas Gerais. Entre os alvos estavam advogados, tributaristas e empresários, que seriam integrantes de duas quadrilhas que vêm atuando em Minas e outros estados, pelo menos desde 2019. As ações aconteceram em duas operações simultâneas contra os dois grupos criminosos, mas que agem da mesma forma. Ofereciam créditos tributários para empresas e prefeituras para supostamente pagarem menos impostos, explica o delegado federal Alisson Sabarense.
4: O modus operandi desses dois grupos criminosos consistiam basicamente no que cooptavam empresas, prefeituras, enfim, oferecendo serviços de consultoria, oferecendo essa quitação ou redução desse débito fiscal, mediante a compensação de títulos que até deu nome para uma das operações, esses títulos podres, entre aspas. A primeira operação, títulos podres, ela foi deflagrada inicialmente em municípios do sul de Minas. Ali o nicho específico eram empresas da região, inicialmente, que eram cooptadas, aliciadas por esses criminosos. A Consuleza 2 focavam muito em prefeituras, em entes públicos.
3: Segundo a superintendente adjunta da Receita Federal em Minas Gerais, Viviane Lopes, as quadrilhas falsificavam documentos para simular a existência dos créditos tributários.
5: A gente identificou vários modus operandi, Um deles era justamente a utilização de documentos falsos. As assessorias enviavam as declarações retificadoras dessas empresas e dessas prefeituras, informando esses valores inexistentes que depois, posteriormente, com a análise da Receita, eram desconsiderados. Utilizavam muitas vezes crédito de terceiros, que também não pode ser usado, e várias outras formas de crédito inexistentes que também não podem ser utilizados.
3: Ainda segundo a superintendente, as quadrilhas cobravam em média 30% sobre o valor a ser abatido no imposto, mas o prejuízo das vítimas era muito maior.
5: Elas ofereciam em média 30%, que elas cobravam do valor que a empresa devia. Então, grande parte do rendimento delas era disso daí, do tanto que elas conseguiam deduzir da empresa. Então, elas realmente tinham um faturamento muito alto e já estavam aplicando, inclusive, esses valores, adquirindo patrimônio. Além das dívidas continuarem, a Receita atuando, existe ainda o valor da multa e dos juros e do aprofundamento do material que foi recolhido nessa deflagração da operação. Se ficar constatado que essas empresas sabiam que esses créditos eram inexistentes, elas também podem ser responsabilizadas, inclusive penalmente.
3: Durante a operação foram apreendidos documentos, computadores, celulares, veículos, joias, relógios e dinheiro. A justiça determinou o bloqueio de contas bancárias e o sequestro de bens dos investigados no valor de 800 milhões de reais. Os envolvidos podem responder por sonegação fiscal, fraude fiscal, estelionato qualificado, organização criminosa e lavagem de dinheiro. As investigações prosseguem. Reportagem Leandro Siqueira.
1: 7h35. O Tribunal Regional Federal da 6ª Região decidiu reincluir o ex-presidente da Vale, Fábio Schwartzman, como réu no processo criminal que apura responsabilidades pelo rompimento da barragem Brumadinho. A medida cumpre determinação recente do Superior Tribunal de Justiça, que reverteu a suspensão da ação penal contra o executivo.
0: Em março do ano passado, o próprio TRF6 havia concedido habeas corpus, que interrompeu o processo em relação a Schwartzman. O Ministério Público Federal recorreu, alegando haver indícios suficientes para continuidade da ação.
1: Ao analisar o caso, a 6ª turma do STJ entendeu que a denúncia não é genérica e aponta possíveis omissões do então presidente da Vale em medidas de segurança e transparência relacionadas à barragem da mina Córrego do Feijão. A tragédia ocorrida em janeiro de 2019 deixou 272 mortos.
0: Jornal da Inconfidência, 7h36, às vésperas do Dia das Mães, vamos falar da rotina, dos desafios e das descobertas de mulheres que vivenciam a maternidade atípica.
1: Entre terapias, adaptações e superações diárias, mães de crianças com transtornos, deficiências ou necessidades especiais relatam como a experiência mudou a forma de enxergar o cuidado, a família e a própria vida. Ouça na reportagem de Sâmia Mendes.
6: Quando o diagnóstico de uma deficiência, neurodivergência ou condição rara acompanha o nascimento de um filho, a maternidade idealizada desmorona. Não porque muda a dimensão do amor, mas porque, de repente, o papel de mãe exige uma ressignificação. É nesse momento que nasce a mãe atípica, aquela que vai além do diagnóstico. Para a servidora pública Leila Araújo, mãe do adolescente Gabriel, que é autista, o momento do diagnóstico é intenso. Desperta medo, insegurança e preocupação com o futuro. Mas, com o tempo, ele ganha outro significado.
7: É ao mesmo tempo que traz respostas para as dúvidas que tinha, também desperta medo, insegurança, preocupação com o futuro. Não é apenas receber um nome ou um laudo. Com o passar do tempo, o diagnóstico deixa de ser um peso e passa a ser uma busca por estratégias e desenvolvimentos para ele.
6: A partir do diagnóstico, a mãe é surpreendida por um turbilhão de emoções. A psicanalista Maria Kodo, especialista em famílias com filhos atípicos, revela que vivencia no consultório sentimentos variados, mas que é a culpa o central.
8: Culpa por achar que de alguma forma, principalmente a mãe, se sente responsável, mesmo que essa responsabilidade seja algo completamente fantasioso. Culpa pela dificuldade de aceitação. Culpa por achar que não está fazendo o melhor. Culpa por sentir tristeza.
6: Quando sai do círculo familiar, essa mãe se depara com o desafio de enfrentar uma sociedade muitas vezes pouco inclusiva e capacitista, que é o preconceito contra a pessoa com deficiência. A especialista Marina Kodo, que também é mãe de um filho atípico, acredita que é preciso normalizar as diferenças e, na opinião dela, para quebrar esse paradigma, somente por meio da educação.
8: É uma questão de educação da sociedade e de educação individual para que a sociedade, as mães e as famílias entendam que a atipicidade não é carimbo de insuficiência. Então, quando as pessoas começam a entender isso, respeitar mais as diferenças e normalizar aquilo que não é, entre aspas, padrão, o capacitismo perde força.
6: Marina diz que não há nada de sobrenatural na maternidade atípica. O que existe é uma sobrecarga de tarefas, porque além das demandas e cuidados de um filho, a mãe atípica precisa conciliar também terapias, tratamentos, consultas.
8: A mãe atípica não é guerreira, não é heroína, não tem uma capa. A mãe atípica é sobrecarregada, ponto. E esse sobrecarregar precisa e deve ser dividido com rede de apoio. Não existe qualidade de vida da mãe atípica sem rede de apoio.
6: Por outro lado, segundo a psicanalista, essa mãe também não deve ser colocada no lugar de coitadismo.
8: A gente precisa entender de onde vem, entre aspas, esse coitadismo. Vem da sociedade, vem da família, vem da própria mãe, porque existem famílias e famílias, existem mães e mães, e existem várias pessoas diferentes na sociedade. Quando a mãe se põe no lugar de coitadismo, aí é difícil tirar ela desse lugar, a não ser que ela queira.
6: O fato é que a maternidade é única, assim como é o filho. Para exercer esse papel, a mãe, independentemente de condição, precisa se desprender de estereótipos, de preconceitos e de rótulos, como lembra Leila.
9: Eu costumo dizer que eles não vêm com um manual de instruções. E mesmo estando dentro de um quadro específico de diagnóstico, existe um ser humano ali que tem condições que são únicas dele, que é o que torna o Gabriel o Gabriel.
6: Com sonoplastia de Egbert Martins, da Rádio Nacional em Brasília, Sâmia Mendes.
1: 7h41, a seguir no Jornal da Inconfidência. Operação da Polícia Federal mira senador Ciro Nogueira em investigação sobre Banco Master.
0: Trump classifica a reunião com Lula na Casa Branca como muito produtiva. A gente já volta.
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12: O aplicativo oficial do transporte metropolitano de ônibus da Grande BH ganhou uma nova versão. O antigo Ótimo App agora se chama Ótimo Mais App e foi totalmente reformulado com foco no passageiro, ganhando nova identidade visual, funcionalidades ampliadas, experiência de navegação mais fluida e integração total com serviços digitais do sistema. As buscas podem ser feitas de duas formas, por endereço ou por linha de ônibus. O passageiro tem acesso aos horários de chegada dos veículos em tempo real, permitindo tanto planejar a saída com mais precisão, quanto minimizar o tempo de espera no ponto. Além disso, o usuário pode efetuar o pagamento diretamente pelo app, usando Pix ou cartão de crédito. O Ótimo Mais App está disponível gratuitamente para download nas lojas Google Play e Apple Store. Eu sou Débora Rajão e essa edição do App do Bom teve produção de Pedrinho Vieira, trabalhos técnicos de Celso Júnior.
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2: 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Previsão do tempo.
1: A sexta-feira será típica de outono em Minas Gerais, com predomínio de sol e tempo estável em grande parte do estado. Segundo o Instituto Nacional de Meteorologia, a maior concentração de nuvens deve ocorrer na faixa leste mineira, nas regiões do Vale do Rio Doce, Mucuri, Jequitinhonha e Zona da Mata. Nas demais áreas, o céu varia de claro a parcialmente nublado e não há previsão de chuva.
0: Em Belo Horizonte, o dia será de céu claro a parcialmente nublado, com temperatura máxima prevista de 29 graus. A umidade relativa do ar pode cair para cerca de 35% durante a tarde, índice que exige atenção redobrada com a hidratação.
1: 7h45. Uma decisão que salva vidas. O Brasil registrou aumento de transplantes e bateu recorde no número de procedimentos realizados no ano passado. Apesar da boa notícia, a recusa familiar ainda é um desafio. Ouça na reportagem de Carolina Pessoa.
13: O Brasil registrou recorde de transplantes no ano passado, com 31 mil procedimentos realizados no país, um aumento de 21% em relação a 2022. Além disso, houve um crescimento de 37% nos recursos federais para o Sistema Nacional de Transplantes, no mesmo período, que alcançaram R$1,5 bilhão. O transplante de córnea foi o mais realizado, com mais de 17.700 cirurgias. Em seguida, aparecem os de rim, medula óssea, fígado e coração. Também houve aumento das equipes de captação de transplantes e de voos para o transporte de órgãos, com quase 5 mil, 22% a mais. Walter Garcia, membro da Associação Brasileira de Transplante de Órgãos, fala sobre esses avanços.
14: O ano 2025 foi o melhor ano da doação e transplante na história do Brasil. Nós ultrapassamos 20 doadores por 1 milhão de população, mas houve também um aspecto que 2022 a gente estava saindo da pandemia de Covid e estava num patamar mais baixo de doação e transplante que os anos anteriores.
13: O médico Edson Aracaki é um dos beneficiados pelo transplante. Ele recebeu um rim de uma irmã devido à doença de Berger, que leva a um depósito anormal de proteínas no órgão.
15: Com o passar do tempo, a doença evoluiu com a perda da função renal. Quando os exames demonstraram que o meu rim tinha atingido um nível crítico, meu médico me colocou na lista. Porém, uma irmã minha fez os exames de compatibilidade na época, né? E eles foram altamente compatíveis. Nós fizemos a cirurgia em 2001 e tanto a recuperação dela como a minha foram excelentes. Hoje eu não tenho nenhuma restrição, pratico esportes e tenho uma qualidade de vida como de qualquer outra pessoa.
13: Já Patrícia Fonseca, a primeira brasileira transplantada de coração, recebeu o órgão de uma família desconhecida, ato fundamental para a cura de uma miocardiopatia dilatada.
16: Me emociona muito falar do meu transplante, porque eu sou muito grata a uma família que disse sim à doação de órgãos. Não é que eu não estaria bem se não fossem eles, eu não estaria viva. Eu não estaria viva se não fosse uma família que em algum lugar do Brasil disse sim para a doação.
13: Apesar dos avanços, a recusa familiar à doação de órgãos ainda é um desafio. Atualmente, cerca de 45% delas não autorizam as doações. Walter Garcia destaca a importância de mais divulgação e orientação sobre o assunto.
14: Primeiro fator importante são as medidas promocionais sobre o transplante. Alguma campanha, mas principalmente assim, em escolas, explicar a importância da doação, como é que funciona, para as pessoas terem educação e conhecimento.
13: Para entrar na lista de espera para o transplante de órgãos, o paciente precisa passar por avaliação e exames em uma unidade de saúde habilitada. Confirmada a indicação para o procedimento, a equipe responsável efetua a inclusão do paciente no sistema. Com produção de Dayana Vitor, da Rádio Nacional no Rio de Janeiro, Carolina Pessoa.
0: Jornal da Inconfidência, 7h48. A Anvisa, Agência Nacional de Vigilância Sanitária, suspendeu a fabricação, comercialização, distribuição e uso de diversos produtos da marca IP em todo o país. A decisão envolve detergentes, lava-roupas líquidos e desinfetantes fabricados pela empresa química Amparo, em São Paulo.
1: Segundo a Anvisa, a medida foi adotada após a identificação de falhas graves no processo de produção, incluindo problemas nos sistemas de garantia e controle de qualidade. A agência informou ainda que os produtos afetados devem ser recolhidos do mercado e não podem ser utilizados pelos consumidores.
0: A restrição vale apenas para os lotes com numeração final 1. Entre os itens estão detergentes, lava-louças IP, produtos da linha Tixan IP e desinfetantes BAC IP e Atol.
1: Em nota, a empresa informou que já havia iniciado em novembro do ano passado um recolhimento voluntário de alguns lotes após detectar a presença da bactéria Pseudomonas aeruginosa em determinados produtos. A orientação para os consumidores é verificar a numeração dos lotes e interromper imediatamente o uso dos itens afetados.
0: 7h49. Operação da Polícia Federal mira o senador Ciro Nogueira em investigação sobre emenda do FGC. Ele foi alvo da quinta fase da Operação Compliance Zero. As informações chegam de Brasília com a repórter Priscila Mazenotti.
17: O senador Ciro Nogueira, do PP do Piauí, estava em casa quando a Polícia Federal chegou para cumprir um mandado de busca e apreensão no âmbito da quinta fase da Compliance Zero. Foram levados celulares, iPads e documentos. Segundo a defesa, não há preocupação com o que foi apreendido. De acordo com a decisão do ministro André Mendonça, do Supremo Tribunal Federal, Ciro Nogueira teria recebido vantagens indevidas de Daniel Vorcaro e usado o próprio mandato para beneficiar o banqueiro. Prova disso, segundo a Polícia Federal, seria a apresentação de uma emenda pelo senador ampliando a cobertura do FGC, que é o Fundo Garantidor de Crédito, de 250 mil para 1 milhão de reais por depositante. Depois da apresentação dessa emenda, Vorcaro teria dito: saiu exatamente como mandei. Mas esse não seria um episódio isolado. A PF informou que Vorcaro revisou minutas de projetos de lei de interesse dele e entregues a servidores ligados ao senador. O advogado Antônio Carlos de Almeida Castro, o Cacai, nega. Diz que a relação entre os dois era normal.
18: É natural que um representante, senador ou deputado, apresente medidas que ele julga importante para determinado setor. O Supremo já entendeu, em casos inclusive que nós atuamos, que os senadores, os deputados, de acordo com as suas convicções, de acordo com o seu trabalho, apresentam sim emendas que favorecem diversos setores. Eu não posso dizer os motivos, porque eu desconheço, eu sei tanto quanto vocês, talvez menos.
17: Além de serem sócios em empresas, segundo a Polícia Federal, houve ainda pagamentos mensais recorrentes e de viagens internacionais, hospedagens, restaurantes, além de voos privativos. Uma empresa ligada à família do senador teria comprado por 1 milhão de reais uma outra empresa avaliada em 13 milhões. A defesa rebateu, afirmando que a empresa da família há anos não foi criada para esse repasse de recursos. O fato é que Ciro Nogueira está proibido de ter contato com outras pessoas investigadas na Compliance Zero, que é do caso Master, inclusive com o irmão Raimundo Nogueira Lima. Raimundo também foi alvo da operação desta quinta-feira. Não foi preso, mas será monitorado por tornozeleira eletrônica. Ele é apontado como agente de sustentação formal e operacional do esquema vinculado ao núcleo familiar do senador. O único mandado de prisão nessa etapa foi direcionado a Felipe Cansado Vorcaro, primo de Daniel Vorcaro. Ele é apontado como operador financeiro e fazia a ligação entre o núcleo central do esquema e a execução. A nossa reportagem está em contato com as defesas dos acusados. Da Rádio Nacional em Brasília, Priscila Mazenotti.
1: Jornal da Inconfidência 753. O ministro do STF, André Mendonça, se manifestou sobre a delação do banqueiro Daniel Vorcaro. Ele afirmou que ainda não teve acesso ao conteúdo, mas que espera algo sério e efetivo. Quem detalha é o repórter Pedro Lacerda.
19: O ministro André Mendonça, do Supremo Tribunal Federal, se pronunciou nesta quinta-feira sobre a proposta de delação do banqueiro Daniel Vorcaro. Em nota, Mendonça afirmou que a colaboração premiada só produz efeitos quando é séria e efetiva. O posicionamento ocorre após veículos de imprensa noticiarem que o ministro teria sinalizado aos advogados do banqueiro Daniel Vorcaro, dono do Banco Master, uma insatisfação com os termos da proposta de acordo entregue na quarta-feira à Procuradoria-Geral da República e à Polícia Federal. No entanto, na mesma nota, o ministro esclareceu não ter tido acesso ao conteúdo do material apresentado pela defesa. André Mendonça destacou que a colaboração premiada é um direito do investigado, mas só tem validade jurídica quando traz contribuições reais ao avanço das apurações. Ele também garantiu que o caso Master segue sendo investigado com o mesmo rigor. Vorcaro está detido na sede da Polícia Federal em Brasília desde o início de março, quando foi preso pela terceira vez no âmbito da Operação Compliance Zero. A ação apura um esquema de fraudes financeiras dentro do Banco Master que geraram prejuízos ao BRB, o Banco de Brasília, e ao FGC, o Fundo Garantidor de Créditos, que ultrapassam os 50 bilhões de reais. A ordem de prisão partiu do próprio ministro André Mendonça após a investigação reunir indícios de que o banqueiro coordenou um esquema de intimidação contra jornalistas, ex-funcionários e empresários envolvidos no caso. A Polícia Federal também apontou que Vorcaro teve acesso privilegiado a informações sigilosas das investigações em curso. Com informações da Agência Brasil, da Rádio Nacional em Brasília, Pedro Lacerda.
0: 7h55, Donald Trump classifica a reunião com Lula na Casa Branca como muito produtiva. A reportagem é de Daniela Longuinho.
20: O encontro entre os presidentes Lula e Donald Trump na Casa Branca nesta quinta-feira foi muito produtivo, informou o líder dos Estados Unidos pelas redes sociais. Segundo a postagem, a agenda tratou de diversos temas, incluindo o comércio, com destaque para as tarifas impostas às exportações de produtos brasileiros. Foram 3 horas de conversa, informou o ministro das Relações Exteriores do Brasil, Mauro Vieira. Essa viagem a Washington vinha sendo articulada desde março, mas acabou sendo adiada por causa do início da guerra dos Estados Unidos e de Israel contra o Irã. Trump chamou Lula de o dinâmico presidente do Brasil e informou que representantes dos dois países têm reuniões agendadas para discutir alguns pontos-chave. Disse ainda que outras reuniões serão agendadas para os próximos meses, se necessário. Segundo o governo brasileiro, outros temas bilaterais tratados foram combate ao crime organizado transnacional e minerais críticos. Da Rádio Nacional em Brasília, Daniela Longuinho.
1: 7h56, o Jornal da Inconfidência fica por aqui. A apresentação foi de Márcio Rony e Renato Silveira.
0: Editores Gustavo Abreu, Marcos Tadeu e Renato Silveira, na mesa de áudio Reginaldo Silva.
1: Gerente de Jornalismo Esportes, Rodrigo Balbino.
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1: De hora em hora, o jornalismo também volta com o Repórter Inconfidência. 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
0: Agradecemos a sua audiência. Bom dia.
1: Boa sexta-feira e bom fim de semana.
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1: Voltamos a falar da rodovia Fernão Dias. Tem ocorrência próximo ao quilômetro 484 em direção a Belo Horizonte, envolvendo carro e motocicleta. Motoristas em velocidade reduzida desde o Paulo Camilo um pouco antes da montadora de veículos. Quem deixa Betim via expressa é a melhor rota, mesmo com pontos de lentidão para o motorista. No sentido sul de Minas e São Paulo, um veículo pesado pegou fogo e bloqueia uma das faixas próximo ao quilômetro 500, um pouco depois da Polícia Rodoviária Federal, filas desde o trevo com a BR-262. 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Iago Proença para a Rádio Inconfidência.
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0: 7:58.
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9: Olá, bom dia para você acompanhando a Brasileiríssima nesta manhã de sexta-feira, dia 8 de maio. Música e notícia no ar comigo, Márcio Roney, a programação musical de Wilson De Luca e trabalhos técnicos de Reginaldo Silva. São 8 horas, o programa já está começando e a gente dá destaque à obra do Djavan.

Esse foi Ed Mota e Conexão Japeri. Vamos dançar de Ed Mota e Bombom. Que de Abelha, Dizer Não é Dizer Sim, de Paula Toller e Jorge Israel. Ainda Leo Jaime, Preciso Dizer Que Te Amo, de Cazuza, Dé Palmeira e Bebel Gilberto. Djavan, Si, música do Djavan. 8:17.

0: A banda Skank, Dois Rios, de Samuel Rosa, Loborges e Nando Reis. Jorge Versilo, Que Nem Maré, música do Versilo. Cidade Negra, Estrada, música do grupo. São 8:30. 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
1: De volta com você, ouvinte em Confidência. O destaque é a Via do Minério em direção à Betânia. Tem ocorrência próximo ao cruzamento com a rua Alfredina Amaral. Motorista deixando o barreiro, uma opção de desvio, passando pela Avenida Olinto Meirelles, na sequência, Avenida Deputado Álvaro Antônio. No sentido inverso, Via do Minério em direção à Ibirité com o trânsito.

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1: 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Iago Proença para a Rádio Inconfidência.
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8: Ótima sexta-feira, são 8h33. Agora, Eduardo Secchi.

Esse foi o grupo Acordo Som Magia Tropical de Evandro Mesquita e Mu Carvalho, Gilsons com Mariana Volker Devagarinho e abrindo o bloco Eduardo Sec Aventura, canção Dudu Sec com Luiz Carlos Góes. São 8h43. A Anvisa, Agência Nacional de Vigilância Sanitária, suspendeu a fabricação, comercialização, distribuição e uso de diversos produtos da marca IP em todo o país. A decisão envolve detergentes, lava-roupas líquidos e desinfetantes fabricados pela empresa química Amparo, em São Paulo. Segundo a Anvisa, a medida foi adotada após a identificação de falhas graves no processo de produção, incluindo problemas nos sistemas de garantia e controle de qualidade. A agência informou ainda que os produtos afetados devem ser recolhidos do mercado e não podem ser utilizados pelos consumidores. A restrição é apenas para os lotes com numeração final 1. Entre os itens estão detergentes, lava-louças IP, produtos da linha Tixan IP e desinfetantes BAC IP e Atol.

0: Esse foi Erasmo Carlos, Mulher, Sexo Frágil, canção dele, Narinha, 14 Bis, Caçador de Mim, de Sérgio Magrão, Luiz Carlos Sá. Abrindo o bloco, Adriana Calcanhoto, Devolva-me, de Renato Barros e Lilian. São 8h55.
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3: Olá, bom dia. Forças de segurança foram acionadas pela presidência da Câmara Municipal de Belo Horizonte após a vereadora Júlia Santos, do PSOL, sofrer novas ameaças de morte. A parlamentar, que já havia sido ameaçada em fevereiro deste ano, afirma que recebeu mensagens violentas em seu WhatsApp pessoal, desta vez dando prazo de 48 horas para ela renunciar ao seu mandato. O presidente da Câmara Municipal, professor Juliano Lopes, do Podemos, reafirmou que não serão toleradas ameaças contra qualquer vereador. Ele informou que acionou a Guarda Municipal para fazer a escolta 24 horas de Júlia Santos, reforçando a segurança da parlamentar e a Polícia Federal para investigar os suspeitos. Casos de síndrome respiratória.

0: aguda grave voltam a aumentar em todo o país. O repórter Vitor Mendes tem as informações.
1: O número de casos de síndrome respiratória aguda grave apresentou sinal de aumento em nível nacional, segundo o novo boletim Infogripe divulgado pela Fiocruz nesta quinta-feira. A informação considera o período entre 26 de abril a 2 de maio. Esse crescimento nos casos é causado pelo período de maior circulação da influenza A e do vírus sincicial respiratório. Com exceção de São Paulo e Paraná, todos os estados estão com incidência de doenças respiratórias em nível de alerta, risco ou alto risco. A pesquisadora do boletim Infogripe, Tatiana Portela, detalha quais são as regiões mais afetadas pela influenza A e pelo vírus sincicial respiratório.
2: São basicamente dois vírus que têm levado essa alta de SRAG agora, né, nessa época do ano, sendo eles o vírus da influenza A, que é o vírus da gripe, que tem apresentado aí aumento de casos graves, especialmente na região sul, em alguns estados do norte e também do sudeste. E também o vírus sincicial respiratório. E a gente tem observado, né, um crescimento das hospitalizações pelo VSR em praticamente todo o país, né, em estados de todas as regiões do país.
1: Tatiana Portela também destaca que existem indícios de aumento de casos graves por Covid-19 em dois estados do país.
2: Além disso, nessa última edição do boletim, a gente também começou a observar, né, indícios aí, de uma tendência de aumento de casos graves por Covid-19 no estado do Ceará e também no Maranhão.
1: É importante lembrar que a vacinação é a principal forma de se proteger contra essas doenças respiratórias. Gestantes a partir da 28ª semana devem se vacinar contra o vírus sincicial respiratório para proteger seus bebês já nos primeiros meses de vida. O Ministério da Saúde continua realizando a campanha de vacinação contra a influenza até 30 de maio nas regiões Nordeste, Centro-Oeste, Sul e Sudeste. A campanha deve chegar no norte do país no segundo semestre deste ano. Grupos prioritários como crianças, idosos e pessoas com comorbidades devem se vacinar para evitar complicações. Com supervisão de Rafael Gasparuto, da Rádio Nacional em Brasília, Vitor Mendes.
0: Mais de 20 milhões e 300 mil declarações no Imposto de Renda já foram entregues à Receita Federal, conforme o mais recente balanço divulgado. O volume corresponde a cerca de 46% do total de 44 milhões de declarações esperadas até o encerramento do prazo no dia 29 de maio. De acordo com a Receita, a opção pela declaração pré-preenchida foi utilizada por quase 60% dos contribuintes até o momento. A orientação do órgão é não deixar o envio para os últimos dias. Além disso, quem fizer a entrega até este domingo ainda tem chance de receber a restituição no primeiro lote. É possível acompanhar o processamento da declaração pelo aplicativo oficial da Receita Federal com acesso por meio da conta gov.br. Repórter em Confidência, redação Renato Silveira.
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4: De volta com você, ouvinte em Confidência. O destaque é o anel rodoviário. O motorista a caminho do Rio de Janeiro tem ponto de atenção na altura do bairro Camargos. Ocorrência envolvendo carro e motocicleta. Ponto de atenção para você ao volante marginal. Ajuda o motorista a ganhar tempo. No sentido Vitória, tem informação de uma carreta que utiliza a área de escape. Ponto de atenção para você, motorista. E um pouco mais à frente, quem segue no sentido Vitória, reduz a velocidade do João Pinheiro até a Praça São Vicente. Neste trecho, marginal é a boa para ganhar tempo. 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Iago Proença para a Rádio Inconfidência.
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6: 9 horas.
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11: São 9:01, uma ótima sexta-feira para você. Agora a gente ouve o encontro de Simone e Chico Buarque.

0: Essa foi Vanessa da Mata, Não Me Deixe Só, música do primeiro disco da Vanessa. Vinícius Cantuária, Cheio de Amor, música dele. Roberta Campos, Grande Hotel, de Paula Toller, Jorge Israel, Luiz Farias. São 9:16.
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0: A sexta-feira será típica de outono em Minas Gerais, com predomínio de sol e tempo estável em grande parte do estado. Segundo o Instituto Nacional de Meteorologia, a maior concentração de nuvens deve ocorrer na faixa leste mineira, nas regiões do Vale do Rio Doce, Mucuri, Jequitinhonha e Zona da Mata. Nas demais áreas, o céu varia de claro a parcialmente nublado e não há previsão de chuva. Em Belo Horizonte, o dia será de céu claro a parcialmente nublado, com temperatura máxima prevista de 29 graus. A umidade relativa do ar pode cair para cerca de 35% durante a tarde, índice que exige atenção redobrada com a hidratação. 9:16.
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3: A bandeira de Minas Gerais é, com certeza, um de nossos símbolos mais marcantes. Mas você sabe o que significa o texto da bandeira mineira? A frase em latim pode ser traduzida como liberdade, ainda que tardia, e foi o lema da Inconfidência Mineira. Um dos líderes mais importantes desse movimento foi Tiradentes. Na verdade, ele ficou tão famoso que no começo da República, quando o governo precisava de um símbolo de união nacional, Tiradentes foi escolhido. Nesse processo, sua imagem foi ficando cada vez mais parecida com a de Jesus Cristo, para criar um herói. Interessante, não é? A cultura e a história mineira nunca vão gerar tédio.
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0: Agora são 9:18. Você ouve Caetano Veloso.

0: Você ouviu do fone como era um presente a se dar, canção do Duo Os Paralamas do Sucesso, Saber Amar, de Herbert Viana. Caetano Veloso, Trem das Cores, composição do Caetano. 9:27.
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2: Destaque agora o trânsito em Contagem. Cargeal Eugênio Pacelli com o trânsito carregado a caminho do centro de Belo Horizonte. Motoristas reduzem a velocidade desde o bairro Industrial na rodovia Fernão Dias. Motorista na rodovia Fernão Dias, na altura do Jardim Riacho das Pedras, vale o desvio, passando pela avenida Francisco Firmo de Matos. No sentido inverso, Cargeal Eugênio Pacelli com o trânsito fluindo bem em direção a Betim. 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Iago Proença para a Rádio Inconfidência.
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0: Nove e meia.

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0: Você ouviu Rita Lee com Tati Bitati, de Rita e Roberto de Carvalho, Zeca Baleiro, Telegrama, Canção do Baleiro, Secos e Molhados, Sangue Latino, de João Ricardo e Paulinho Mendonça. 9h41. A vacinação contra a gripe deve ser ampliada para toda a população em Minas Gerais na próxima semana. A informação foi confirmada pelo secretário de Estado de Saúde, Fábio Baquerete. Segundo ele, a ampliação depende apenas da confirmação do envio de uma nova remessa de vacinas pelo Ministério da Saúde. Baquerete afirmou ainda que o Estado ampliou de forma antecipada os leitos pediátricos em Belo Horizonte para atender a demanda da região metropolitana. Por fim, o secretário também reforçou a importância de manter em dia tanto a vacina da gripe quanto a da Covid-19 entre a população idosa. 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
2: Os princípios são fundamentais, eles são universais. Na busca desses conceitos, apenas três instituições abordam e formam pessoas baseadas nesses princípios: o mundo militar, a igreja e a família. Dentro da família, a mãe atua como o principal agente de ajuda para uma criança padronizar o seu comportamento virtuoso. A busca da dignidade do seu filho, a mãe frequentemente transmite e personifica o desenvolvimento moral do seu filho, tudo aquilo que ela traz do seu instinto e do seu espírito materno. Estes princípios não surgem assim, espontaneamente. Eles são construídos através de prática do hábito, da repetição diária, moldando a identidade moral de cada criança. Ela fala do amor como pilar essencial da existência humana e a base para a harmonia social. Ela fala de paz para as regras de convivência, para que todos adotem, não oferecendo resistência e promovendo o bem. A mãe nos ensina a buscar um estado de integridade e realização que transcende valores materiais como luxo e sucesso. Ela nos incentiva à identidade e à escolha da vida, com aquela pequena pergunta: quem você deseja se tornar? No reforço positivo, ela incentiva o comportamento adequado para o cérebro de um filho aprender aquilo que vale a pena ser repetido no futuro. Estes são alguns exemplos de dezenas de princípios que as mães formam no alicerce ético comportamental do indivíduo sendo cultivado no seio da família, para que nós nos tornemos inabaláveis ao longo da vida.
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9h53. 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

0: Esse foi Walter Franco, a canção é dele, Cid Franco, Vela Aberta, Milton Nascimento, Quem Sabe Isso Quer Dizer Amor, de Márcio Borges e Loborges. Legião Urbana, Pais e Filhos, música do grupo, 9h57.
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2: Bom dia. Nessa quinta-feira tivemos o encerramento da quarta rodada da fase de grupos da Libertadores e da Sul-Americana. Pela Libertadores, foram 4 jogos. Pelo grupo E, em Flórida, na Argentina, Platense e Peñarol ficaram no empate de 1-1. Pelo grupo G, em Mirassol, o Mirassol venceu a LDU por 2-0. Pelo grupo B, em Coquimbo, no Chile, o Coquimbo Unido venceu o Universitário por 2-1. Já pelo grupo F, o Cerro Porteño derrotou o Júnior Barranquilla por 1-0 em Barranquilla, na Colômbia. Pelo grupo A, a partida entre Independiente Medellín e Flamengo foi paralisada após protesto de torcedores contra a má fase do time local. Colombianos arremessaram bombas, sinalizadores, grades e invadiram o gramado. É possível que a Conmebol decrete WO do Medellín, o que acarretaria a vitória do Flamengo por 3-0. Pela Sul-Americana, também foram 4 partidas. Pelo grupo C, o Milionários derrotou o Boston River por 4-2 em Montevideo, no Uruguai. E em Rancagua, no Chile, Deportivo Ingues e São Paulo empataram por 0-0. Já pelo grupo H, o Bragantino goleou o Blooming por 6-0 em Santa Cruz de la Sierra, na Bolívia. E em Valência, na Venezuela, o Carabobo foi derrotado pelo River Plate por 2-1. Reportagem Rodrigo Arruda.
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0: 10 horas.
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0: São 10h01, ótima manhã para você. Música e Notícia aqui na Brasileiríssima e agora dando destaque ao seu Valença.

0: Essa foi a banda Zero Quimeras, música de Eduardo Amarante, Fred Ayati, Guilherme Snardi e Rick Vilas Boas. Guilherme Arantes, Loucas Horas, composição do Guilherme e também Alceu Valença, Como Dois Animais, música do Alceu. 10 e 14.
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2: O noticiário da semana em Belo Horizonte andou muito agitado. Tragédias, crises de serviço como a água, economia pressionada mostram desafios e também caminhos para uma cidade mais sustentável, né? As notícias vão muito além dos fatos isolados, elas revelam sinais importantes sobre o presente e o futuro da cidade. A queda de um avião em área urbana, os problemas no abastecimento de água, o caos no trânsito por causa de um acidente com carreta e o aumento do fechamento de empresas, além dos episódios de violência urbana recorrentes, tudo isso aponta para um mesmo desafio: como tornar Belo Horizonte mais segura, resiliente e sustentável. E eu vou chamar a atenção para uma coisa: esses temas todos, eles conversam diretamente com os Objetivos de Desenvolvimento Sustentável, os ODSs da ONU. O acesso à água e o saneamento está no ODS 6, a mobilidade e o planejamento urbano fazem parte do ODS 11, a geração de trabalho e renda está no ODS 8 e a segurança e a qualidade de vida está em diversos ODSs, né? Então, mais do que reagir às crises, é preciso planejar o futuro. A engenharia, a gestão, a mobilização e o engajamento da sociedade têm papel fundamental na construção de soluções que antecipem problemas e melhora a vida de todo mundo. 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

0: Você viu aí na Magdala com Uma Parte de Mim, música da cantora Zé Ramalho, Chão de Giz, música dele, Pepeu Gomes, Deusa do Amor, música do Pepeu e Baby do Brasil. São 10h30. O Detran realiza nesta sexta-feira e também na próxima segunda-feira uma ação educativa na rodoviária de Belo Horizonte para conscientizar passageiros, motoristas e pedestres sobre comportamentos seguros no trânsito. A iniciativa faz parte das atividades da campanha Maio Amarelo, voltada à redução de acidentes e à preservação de vidas. A ação também marca o fim de semana do Dia das Mães, quando o terminal rodoviário de BH tem aumento na demanda de passageiros em chegadas e partidas. A mobilização conta com a parceria da Polícia Militar, Corpo de Bombeiros, Polícia Rodoviária Federal, DER e BH Trans.
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2: Um dos atores mais conhecidos da cena belo-horizontina está de volta com um espetáculo inédito, Angelim, Professor de Humor. Chega mais, Carlos Nunes.
3: Olá, ouvintes, aqui é Carlos Nunes. Eu tenho certeza que você já até me conhece, sabe por quê? Porque eu fiz Como Sobreviver em Festas e Recepções com Buffet Escasso. Se você não viu, você já ouviu falar. E aí, agora a gente está fazendo um espetáculo sobre a vida do professor Ângelo Machado. Quem é ele? Ele escreveu Como Sobreviver em Festas e Recepções com Buffet Escasso. A direção e o texto é do Jair Raso, uma pessoa que arrasa na vida e na universidade. E também comigo no palco tem Carolina Cândido e Diego Crispi. A gente vai estar apresentando esse espetáculo a partir do dia 24 de abril no Teatro Feluma, um teatro belíssimo que você precisa conhecer se ainda não conhece. Então eu tô esperando vocês lá, hein? Angelim, Professor de Humor. Vem ver.
2: Valeu, Carlos Nunes. Angelim, Professor de Humor, fica em cartaz até 10 de maio. Sexta e sábado às 8 da noite e domingo às 5 da tarde. O Teatro Feluma fica na Alameda Ezequiel Dias, número 275, no sétimo andar. Os ingressos custam a partir de R$ 25,00 e estão à venda pela plataforma Simpla. Eu sou o Pedro Henrique Vieira e essa foi mais uma edição do Plug. Nos trabalhos técnicos, Washington Bittencourt.
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5: São 10h34. Agora a gente relembra Chico Buarque.

0: Essa foi Gal Costa cantando Djavan Azul, música do Djavan justamente, antes Flávia Venturini, espanhola, de Venturini Guarabira, e abrindo o bloco Chico Buarque e João Maria, música do Chico com Sivuca. São 10h44. Bom, conosco agora a Lorena Mendonça, apresentadora e editora do Jornal Minas Primeira Edição, que vai ao ar daqui a pouquinho, ao meio-dia, na Rede Minas. A Lorena adianta pra gente alguns assuntos que irão ao ar no jornal. Ei, Lorena, bom dia.
1: Ei, Márcio, muito bom dia também para os nossos ouvintes. Vamos aos destaques de hoje do Jornal Minas. Olha só, a vacina contra a gripe deve ser ampliada para toda a população mineira na próxima semana. Notícia boa, a gente está vendo aí o aumento dos casos de doenças respiratórias. É sempre bom reforçar a importância da vacinação. Tem o goleiro Bruno, que foi preso em São Pedro da Aldeia, no Rio de Janeiro. O jogador tinha mandado de prisão em aberto há 2 meses. Vamos falar também de esporte. O Cruzeiro encara o Bahia em Salvador. O Galo recebe o Botafogo no adeus de Hulk. E América e Atlético jogam no fim de semana. O Pedro Rocha vai comentar então os destaques do esporte. E Márcio, domingo é Dia das Mães. E a gente vai mostrar uma matéria especial contando a história de mulheres que se desdobram em uma rotina para conseguirem acompanhar o desenvolvimento neurodivergente dos seus filhos. É uma matéria especial da Carolina Lamounier. Tá imperdível, todo mundo então ligado no Jornal Minas meio-dia. Esses e outros destaques, eu espero vocês. Uma ótima tarde, um ótimo dia para todo mundo, um ótimo fim de semana também. Um abraço.

0: Muito bem, clássico encontro da música brasileira, Elis Regina e Tom Jobim com Águas de Março, canção do Tom. Cássia Eller, As Coisas Tão Mais Lindas, música Durando Reis. E é assim que a gente encerra, então, mais uma edição do Música e Notícia que esteve com você nesta sexta-feira. O programa volta na segunda, a partir das 8 horas da manhã. Eu, Márcio Rani, me despeço. Para você, uma ótima sexta-feira, um bom fim de semana. Claro, a sexta continua aqui na 100,9 FM. Daqui a pouquinho tem Valesca Falsi com o melhor da MPB. E durante todo dia, música, informação e entretenimento para você. A programação musical foi do Wilson De Luca, trabalhos técnicos Reginaldo Silva. Grande abraço, fique bem, até breve.
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1: Olá, o Detran realiza nesta sexta-feira e na segunda-feira uma ação educativa na rodoviária de Belo Horizonte para conscientizar passageiros, motoristas e pedestres sobre comportamentos seguros no trânsito. A iniciativa faz parte das atividades da campanha Maio Amarelo, voltada à redução de acidentes e à preservação de vidas. A ação também marca um fim de semana do Dia das Mães, quando o terminal rodoviário de Belo Horizonte tem aumento na demanda de passageiros em chegadas e partidas. A mobilização conta com a parceria da Polícia Militar, Corpo de Bombeiros, Polícia Rodoviária Federal, DR e BH Trans. Outra atividade do Maio Amarelo acontece agora na Avenida Afonso Pena, com a Avenida Álvares Cabral, em frente à portaria do Parque Municipal. Quem passar por lá poderá experimentar óculos de realidade virtual que simulam os efeitos da ingestão de álcool ao volante. A ação da Prefeitura de Belo Horizonte também inclui abordagens nos semáforos para orientar pedestres sobre a travessia segura. Já os motoristas recebem folhetos educativos e laços simbólicos em alusão à campanha. Ex-goleiro Bruno é preso em cidade no litoral do Rio após 2 meses foragido. Repórter Leandro Siqueira tem os detalhes.
2: O ex-goleiro Bruno Fernandes, condenado pelo assassinato da ex-amante Elisa Samúdio, foi preso na madrugada desta sexta-feira em São Pedro da Aldeia, na região dos Lagos, no estado do Rio de Janeiro. Bruno estava foragido da justiça há pelo menos 2 meses por descumprir obrigações impostas pela liberdade condicional. De acordo com a Polícia Militar do Rio, levantamentos do Serviço de Inteligência e troca de informações com a Polícia Militar de Minas ajudaram a localizar o ex-goleiro em uma casa no bairro Porto da Aldeia. Não houve resistência e Bruno foi levado para uma delegacia de Búzios, na mesma região, onde o mandado de prisão foi ratificado. Ainda não há informação para qual unidade prisional ele será enviado. O mandado de prisão contra o ex-goleiro foi expedido pela Vara de Execuções Penais do Rio em 5 de março, após denúncia do Ministério Público. Conforme o processo, em 2025, Bruno viajou várias vezes para outros estados sem aviso ou autorização da Justiça. Entre as viagens estão idas ao estado do Acre e a Minas Gerais para participar de jogos de futebol. Em fevereiro deste ano, ele foi flagrado no Maracanã em um jogo do Flamengo à noite. Outro descumprimento das medidas impostas, que exigem o recolhimento residencial após as 7 da noite. Além disso, Bruno não atualizava os endereços onde residia a justiça há 3 anos. O ex-goleiro recebeu o benefício da liberdade condicional em 2023, após ficar preso em regime fechado entre 2010 e 2019 e regime semiaberto entre 2019 e 2023. Ele foi condenado a 22 anos de reclusão por homicídio, sequestro, cárcere privado e ocultação de cadáver. O corpo de Elisa Samúdio nunca foi localizado. Das 7 pessoas condenadas no caso, o único que segue preso cumprindo pena é o ex-policial civil Marcos Aparecido dos Santos, o Bola, que teria sido o executor. Ele também cumpre pena por outro homicídio. Reportagem Leandro Siqueira.
1: Mercado financeiro. A Bolsa de Valores brasileira B3 iniciou os negócios do dia em alta de 0,29% no Ibovespa aos 183.754 pontos. No câmbio, o dólar comercial abriu em queda de 0,27%, cotado a R$ 4,91. O euro é negociado em torno de R$ 5,78. Repórter em Confidência, redação Renato Silveira, apresentação Tarcísio Lopes.
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3: De volta com você, ouvinte em Confidência, Avenida Nossa Senhora do Carmo, em direção a Savassi, tem pontos de atenção no bairro Sion, motoristas em velocidade reduzida desde as curvas do Paredão. Quem deixa o Belvedere, uma opção é seguir pela Avenida Rajo Gabalha, podendo ainda seguir por vias internas do São Bento até as Avenidas Arthur Bernardes e Prudente de Moraes. 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Iago Proença para a Rádio Inconfidência.
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6: Olá, uma ótima manhã para você, uma ótima manhã de sexta-feira. Já estamos abrindo aí o final de semana. Vamos juntos até meio-dia aqui com o melhor da MPB. Eu sou Valesca Falsi, agradeço a sua companhia. E o melhor da MPB tem produção da Simone Pio, na mesa de som Reginaldo Silva. Eu sou Valesca Falsi e vamos começar o nosso programa de hoje com música. A nossa primeira é Ed Motta, Um Jantar para Dois.

Acabamos de ouvir Djavan com Lilás, a música do Djavan, Lulu Santos dele, do Ronaldo Bastos, Um Certo Alguém. Rubel, só pra te mostrar, música do Herbert Viana. Agora são 11h15, uma ótima manhã. Tem mais música pra você chegando aí. Fernanda Abreu, ela canta Você Pra Mim, música que faz parte do álbum Sla Radical Dance Disco Club de 1990.

0: dele com José Mutti. Antes, Barão Vermelho, Amor, Meu Grande Amor, música de Ângela Rorô. A primeira foi a Fernanda Abreu, ela cantou Você Pra Mim, música da Fernanda Abreu de 1990. Agora a gente tem um intervalo comercial e eu já volto com música.
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3: Olá, ouvinte Confidência, bom dia pra você. Vamos falar do trânsito nas estradas. A BR-381 tá complicada na saída pro litoral capixaba, reflexo das obras que estão sendo realizadas lá perto de Ravena e ocorrência na altura do Jardim Vitória. Mais de 7 quilômetros de congestionamento. A dica pra você que deixa a capital, passar pela MGC 262 Sabará e Caeté. No sentido Belo Horizonte, também tem fila perto de Ravena devido às obras, mas como a retenção é menor, vale insistir no caminho. 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Josiele Lemos para a Rádio Inconfidência.
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0: Você ouve o melhor da MPB até meio-dia. Agora Marina Lima canta Virgem, parceria dela e do irmão Antônio Cícero.

Gilberto Gil, Barracos, a música é do Gil, Daniela Mercury com Herbert Viana, só pra te mostrar. Essa música é do Herbert Viana. Agora 11h43, a gente abre o próximo bloco com uma parceria de Samuel Rosa e Fausto Fawcett, gravada em 2000 pelo grupo Skank, Balada do Amor Inabalável.

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0: Tim Maia, Lábios de Mel. Antes teve a cantora Cel com Chega Mais, uma regravação aí da música da Rita Lee, do Roberto de Carvalho. A primeira, Skank, Balada do Amor Inabalável. A música é do Samuel Rosa e do Fausto Fawcett. Agora, faltando 5 para o meio-dia, a gente vai para o intervalo e, na sequência, eu volto com Revista da Tarde. A gente está encerrando agora o melhor da MPB, que teve programação de Wilson De Luca, trabalhos técnicos de Reginaldo Silva, produção de Simone Pio. Depois do intervalo, eu tô de volta.
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1: Olá, Belo Horizonte agora tem uma unidade específica para o atendimento a pessoas em situação de migração. Inaugurado nesta quinta-feira, o espaço de referência concentra atendimento imediato e a possibilidade de abrigar essa população. Uma das principais ofertas da unidade é a concessão de passagens para migrantes em situação de vulnerabilidade retornarem à cidade de origem ou para locais onde possuam algum vínculo. Segundo a Prefeitura, a atenção ao migrante também vai contribuir prevenir a permanência de pessoas e famílias nas ruas da capital. O serviço funciona no BH Resolve desde 2018 e agora passa a contar com endereço específico na Rua Espírito Santo, número 594, Centro. Polícia Civil prende suspeitos de vender canetas emagrecedoras ilegalmente no centro-oeste de Minas. Repórter Leandro Siqueira tem os detalhes.
2: Três pessoas foram presas suspeitas de vender ilegalmente as chamadas canetas emagrecedoras e outros tipos de medicamentos durante uma operação da Polícia Civil em Arcos, no centro-oeste do estado. De acordo com a polícia, duas mulheres de 18 e 44 anos e um homem de 49 foram flagrados com frascos e ampolas de tirzepatida, retrutida, hormônios, anabolizantes, além de seringas, agulhas hipodérmicas, embalagens, folhetos com instruções de uso e caixas térmicas usadas para acondicionar e transportar as substâncias. Ainda de acordo com a polícia, as investigações revelaram que os suspeitos utilizavam o nome de um médico para passar credibilidade na venda dos produtos. Ouvido, o profissional afirmou que o nome dele estava sendo usado sem autorização e alertou para os possíveis riscos de contaminação e armazenamento inadequado dos produtos. Há indícios de que os produtos estariam sendo vendidos pelas redes sociais ou repassados para outras pessoas. O material foi apreendido e amostras serão analisadas pelo Instituto de Criminalística para identificar a origem. Os três suspeitos presos foram autuados em flagrante pelos crimes de falsificação, adulteração e alteração de produto destinado a fins terapêuticos ou medicinais, encaminhados para o sistema prisional. As investigações continuam para identificar outros possíveis envolvidos com os crimes. Reportagem Leandro Siqueira.
1: Pesquisa divulgada hoje pelo IBGE revela que os 10% mais ricos no Brasil ganham em média 13,8 vezes mais que os 40% mais pobres, enquanto o rendimento mensal da parcela mais rica chegou a R$ 9.117, o grupo de menor renda recebeu apenas R$ 663. A diferença aumentou em relação ao ano passado, impulsionada pelo crescimento de 8,7% na renda do topo da pirâmide, contra 4,7% da base. Apesar da alta recente, IBGE destaca que o índice de desigualdade atual é o segundo menor desde 2012. O levantamento considera salários, benefícios sociais e aposentadorias, apontando que o mercado de trabalho e programas de transferência de renda, como Bolsa Família, seguem como os principais responsáveis pela redução histórica da disparidade nos últimos 6 anos. Repórter em Confidência, redação Renato Silveira, apresentação Tarcísio Lopes.
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3: Na reta do Califórnia, acesso ao anel rodoviário, o trânsito é intenso nesse momento, reflexo de interdição parcial no anel rodoviário, que está gerando fila também em Contagem, perto do bairro Jardim Bandeirantes. Quem sai da Ceasa, a dica nesse momento é pegar o desvio pela Helena de Vasconcelos Costa e depois via expressa. 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Josiele Lemos para a Rádio em Confidência.
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7: Meio dia e quatro, uma ótima tarde para você. Já está no ar pela rede Inconfidência de Rádio, programa Revista da Tarde. Bem-vindo a você que nos ouve pelo AM 880 e também pelo FM 100,9, diretamente aqui de Belo Horizonte. Eu te acompanho até as duas da tarde. Hoje é sexta-feira, dia 8 de maio. Eu sou Valesca Falsi e agradeço sua audiência. Hoje, no quadro Cultura e Lazer, vamos falar do espetáculo Luz do Túnel, do grupo de artistas Flor de Maio. Uma obra que amplia o olhar sobre o sofrimento psíquico, o preconceito e a intolerância religiosa. Participe do Revista da Tarde pelo WhatsApp 98299-1282. 98299-1282. Os trabalhos técnicos são de Paulo César Furtado, assistente de estúdio Duda Leles, programação musical Wilson De Luca, produção executiva Vladimir Penido e Duda Leve. Duda Leles. Vamos abrir com música nossa primeira de hoje, Elô Borges.

Acabamos de ouvir Legião Urbana, Vamos Fazer um Filme, de Renato Russo. Heróis da Resistência, dublê de corpo, do Leone e Lula Martins. Teve também Adriana Calcanhoto cantando 8 anos, a música da Paula Toller e Dunga. E abrimos o programa com Lô Borges, Quem Sabe Isso Quer Dizer Amor, mais uma das parcerias do Lô com o irmão Márcio Borges. 12:20, vamos seguir com Zélia Duncan, Telhados de Paris.

0: Roberta Campos cantou Minha Felicidade, parceria dela e Danilo Oliveira. Zé Ramalho, Garoto de Aluguel, música do Zé Ramalho. Zélia Duncan, Telhados de Paris, essa música é do Ney Lisboa. Vamos para o intervalo, já já tem mais música aqui no Revista da Tarde.
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2: Boa tarde, ouvinte em Confidência. Destaque para o trânsito lento na Avenida Raja Gabalha, congestionamento rumo ao centro, a partir do Luxemburgo até o Cidade Jardim. Você pode cortar caminho pela Prudente de Moraes, que tem trânsito melhor. Ao deixar o Belvedere, Nossa Senhora do Carmo também é opção. Subindo para o setor centro-sul, subindo para o Belvedere, escolha livre Nossa Senhora do Carmo e Raja Gabalha, com trânsito tranquilo por agora. 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
2: Oi, oi. Aqui é o Charles Douglas do Agenda e no programa desta sexta tem um agendão com as dicas de rolês para o seu final de semana. Tem também matéria especial sobre uma exposição que reúne fotos de cidades históricas de Minas Gerais. 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Até lá!
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4: 12h35, chegando ao seu Valença com La Belle de Jour.

0: Vanessa da Mata, ai ai ai, parceria da Vanessa da Mata com Liminha, Zeca Veloso e Caetano Veloso, Salvador. Essa música é do Zeca Veloso. Alceu Valença cantou La Belle de Jour, música do Alceu Valença. Agora 12:47, vamos conferir a nossa coluna de hoje, sexta-feira.
1: E aí, beleza? Aqui é o Diego, músico pai. 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

0: Beto Guedes, Feira Moderna, música dele do Fernando Brant e do Lô Borges. Celso Fonseca, Sorte, parceria dele com Ronaldo Bastos. Ouvimos ainda Ângela Rorô e o Paulinho Mosca com Feliz da Vida. A música é uma parceria dos dois. Agora, uma em ponto, vamos para o intervalo. E na sequência eu volto com uma entrevista na coluna Cultura e Lazer.
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2: Boa tarde. Neste final de semana, teremos a realização da 15ª rodada do Brasileirão Série A. Amanhã, serão 3 jogos. Às 4 horas da tarde, em Curitiba, o Coritiba recebe o Internacional. Às 6 horas, no Rio de Janeiro, o Fluminense anfitriou no Vitória. Já às 9 horas da noite, para encerrar os jogos do dia, o Bahia recebe o Cruzeiro na Arena Fonte Nova, em Salvador. No domingo, teremos 7 jogos. Às 4 horas da tarde, 2 partidas. Aqui em Belo Horizonte, na Arena MRV, o Galo recebe o Botafogo. E em Belém, o Remo anfitriou no Palmeiras. Às 6h30, serão 3 jogos. Em São Paulo, teremos o clássico paulista entre Corinthians e São Paulo, na Neoquímica Arena. Em Mirassol, o Mirassol recebe a Chapecoense. E em Santos, o Santos anfitriona o Bragantino. Já às 7h30, o Grêmio recebe o Flamengo em Porto Alegre. E às 8h30, para encerrar a rodada, o Vasco recebe o Atlético Paranaense no Rio de Janeiro. Reportagem Rodrigo Arruda.
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3: Ouvinte Inconfidência que vai viajar nesta sexta-feira tem caminho livre até o aeroporto internacional. Somente alguns pontos intensos, como na Antônio Carlos, passagem pelo viaduto São Francisco, trânsito pesado também na Cristiano Machado, sentido Venda Nova. Em 3 pontos por conta de obras, no 1º de maio, também na região ali do Guarani e na chegada ao Juliana. São filas pequenas e é possível enfrentar, claro, saindo um pouco mais cedo. Na Avenida Pedro I, nenhum problema agora. MG10 que faz a ligação direta entre BH e aeroporto com trânsito bom. Na MG424 tem informação de uma ocorrência na pista sentido aeroporto internacional. Nacional, ali nas proximidades do bairro dos IPs, mas não causa lentidão, de toda forma é um trecho para você passar com atenção máxima. 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Davidson Ferreira para a Rádio Inconfidência.
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5: 1h04, uma boa tarde. Agora está na hora da nossa cultura, aliás, da nossa coluna Cultura e Lazer. Em Belo Horizonte, o espetáculo Luz do Túnel, do grupo Flor de Maio Teatro, convida o público a uma imersão em histórias marcadas pelo sofrimento psíquico, pelo preconceito e pela intolerância religiosa. Inspirada em relatos históricos, memórias familiares, a peça acompanha a trajetória de mulheres silenciadas ao longo do tempo, com destaque para Celeste, internada no Hospital Colônia de Barbacena, símbolo de um dos períodos mais cruéis da história da saúde mental no país. E para falar um pouquinho mais sobre o assunto, eu converso agora aqui no estúdio com as atrizes Larissa Ribeiro e Bárbara Sil. Boa tarde, sejam bem-vindas.
6: Boa tarde, é um prazer estar no seu programa. Boa tarde, os ouvintes do Inconfidência.
5: E que bom que vocês são aqui, não só da cidade de Belo Horizonte, mas também do interior, né? O grupo nasceu em Itabirito, vocês ainda mantêm a sede lá, né?
6: Uhum.
5: E agora estão apresentando aqui em Belo Horizonte esse espetáculo neste final de semana, lá no Grande Teatro, aliás, no Teatro João Sesquiati do Palácio das Artes. Vamos falar um pouquinho sobre a criação dessa peça, como que ela surgiu através dessas memórias reais e dessas entrevistas?
6: Então, a peça surgiu em 2020, né, no meio da pandemia. Era para ser o meu TCC, então eu ia apresentar ele no final do curso. Veio a pandemia, não deu para a gente concluir, então a gente começou a estudar sobre a temática.
5: Qual que era a área do seu TCC?
6: É artes cênicas, né? Eu sou formada em artes cênicas. Então tinha que apresentar um espetáculo no final do curso. E era um espetáculo que eu queria que tivesse a ver com saúde mental, com a vivência das minhas ancestrais também. E a gente começou a trabalhar durante a pandemia, mesmo não podendo estar presencialmente. E a construção do texto foi todo nesse período, né?
7: Sim, a gente fez alguns exercícios, né, em sala de ensaio. E a partir desses exercícios, dessas improvisações, dessas histórias que a gente levou, a dramaturgia foi sendo construída, né? A dramaturgia é do Du Rocha, que é também o diretor do espetáculo, mas foi um processo de criação coletiva.
5: Uhum. E vocês tiveram como pesquisa, assim, livros, filmes? Porque a gente tem pelo menos dois bons filmes que retratam, né, o Hospital Colônia de Barbacena. O da Daniela Arbex, né, que é o Holocausto Brasileiro, e o do Elvésio Raton. Inclusive, em um dos filmes, fala muito sobre essa questão da mulher, né? Dessas internações injustas, né? Que as mulheres, às vezes, eram vistas como inadequadas. Acho que até hoje, né?
6: Sim.
5: Até hoje, né? E eu queria que vocês falassem um pouquinho disso. Por que, principalmente naquele período, aconteciam essas internações de mulheres saudáveis, mas que incomodavam, né, a sociedade, e às vezes partia da própria família, né, essa internação voluntária.
6: Eu vou dar um relato pessoal aqui agora. Surgiu muito a ideia de construção desse espetáculo por conta das minhas familiares, né? Então eu tive muitas mulheres na minha família que foram internadas em hospitais psiquiátricos. E aí, depois, estudando mais com a minha mãe, também, que a gente trata da saúde mental dela, a gente foi entendendo que era depressão pós-parto.
5: Então, elas eram irmãs da sua mãe?
6: Elas eram irmãs da minha avó. Minha avó também foi internada. Todas as vezes que elas passavam por um momento de parto, que era quase sempre, né, não existia método contraceptivo, elas tinham uma depressão profunda E aí essa depressão ia piorando e elas iam internadas. Então, assim, grande parte das mulheres que a gente vê em relatos também, né? É, são situações que poderiam ser estudadas, poderiam ser medicadas, né? Às vezes era uma bipolaridade ou um comportamento fora do padrão da época também, né? Que era muito comum. Se a mulher tivesse qualquer comportamento diferente, aí já...
5: Às vezes nem tinha um comportamento diferente, né? Às vezes quando o homem queria se separar, divorciar, ao invés do divórcio, ele internava, né?
6: Sim,
5: acontecia
6: também.
5: Isso muito. É, e como que o espetáculo dialoga com esses debates atuais de saúde mental, luta antimanicomial?
6: É, ele surgiu por conta disso, né? Então, eu tenho um histórico familiar relacionado à saúde mental e a gente é totalmente a favor da luta antimanicomial, né? Então, eu acho que trazer essas histórias com uma perspectiva de 1940 para a situação atual também faz a gente refletir de uma maneira diferente sobre o que estava acontecendo, talvez sem tanta restrição, né? Às vezes a gente coloca um filme, por exemplo, dessa década atual e talvez não chega tão forte quanto chega de 1940, né? De um tempo anterior.
7: Eu acho que é importante também, né? Tratar desse período histórico, né? Porque revivendo a história, né? A gente não repete ela. Então, a gente precisa...
5: Assim a gente espera, né?
7: Assim a gente espera. Mas acho que precisa ser falado, né? Foi um período muito sombrio aqui pro país, mas que precisa ser relembrado, né? A gente ainda tem muito o que caminhar em termos de saúde mental no mundo, né? Mas a gente precisa não repetir os erros que já foram cometidos também.
5: Vocês falam até de preconceito, né, e de intolerância religiosa. Como que entrou esse diálogo entre a questão da saúde mental e a intolerância religiosa?
7: Então, a Celeste, né, que é a personagem principal, ela é internada por dois motivos. Né, dois motivos que tornam ela uma pessoa não quista pela sociedade, né? Um deles é que ela tem uma gravidez né, de um amor que foi embora. Então, ela tem essa gravidez sozinha.
6: Mas solteira, né?
7: Né? E o outro motivo é que ela tem uma mediunidade aflorada ali. E isso, por muito tempo, também foi considerado como um quadro de saúde mental, como uma loucura.
5: Uma bruxaria.
7: Porque as pessoas não entendiam, né? Assim. Então... Isso também foi vindo para dentro do espetáculo dessa forma. O Du Rocha, que é o diretor, ele faz parte, né, das religiões de matriz africana. E aí ele trouxe muito essa contribuição para o processo também. Porque existe um recorte também social ali, um recorte... As pessoas que eram internalizadas ali eram pessoas que... realmente não estavam dentro dos padrões. E a religião de matriz africana ainda é vista, né, com muito preconceito dentro da sociedade, com muita falta de entendimento também. Assim.
5: Uma das poucas, né, que ainda é vista com preconceito. Já que você falou que uma das inspirações veio da sua família, como é que está hoje? Quanto tempo que as suas tias, avós ficaram internadas? Como que foi o desfecho dessa história?
6: Elas eram internadas como um formato de cuidado mesmo, né? Não era porque os maridos não queriam elas por perto, mas é por falta de informação. Então, durante um tempo, elas ficavam nesse lugar. À medida que elas iam se acalmando, bem entre aspas, elas conseguiam voltar para casa. E a minha avó era uma pessoa que não falava muito sobre esse período. E
5: sobre o que acontecia
6: lá. Sobre o que aconteceu. E acho que é por isso que é importante a gente rememorar essas histórias, né? Porque as pessoas acabam não falando, não contando, pelo trauma, que deve ser algo horrível de você rememorar e ir falando. E porque a família esconde, né?
5: Né? E também... Às vezes também a questão da própria... É, durante muito tempo acontecia isso, da pessoa ficar constrangida de admitir, né, algum tipo de problema mental, que hoje a gente já fala, é uma questão de saúde, né? Não é, é, não, esse estigma, eu acho que ele está acabando um pouco, né? Sim. Até porque a gente está numa fase também que boa parte da, da população hoje... É, precisa ser medicada, né? Para lidar com questões de burnout, de no trabalho, na família, ansiedade, depressão. Esse número tem crescido muito, né, atualmente. Agora me conta, que tipo de experiência que vocês querem provocar ali no público?
6: Então, eu acho que são muitas, assim. Por mais que a gente fala que é rememorar, né, esse tempo, essa ideia, também tem outros tipos de emoções que a gente trabalha dentro do espetáculo, né? Que não são emoções tão pesadas no sentido histórico, mas emoções espirituais também, né? A gente trabalha muito com a música, e eu acho que a música, ela traz essa sinergia mesmo, né? Diferente para o espetáculo. Então, eu acho que quem for assistir, é claro, tem esse recorte extremamente triste da Celeste e de tudo que ela viveu, mas também a gente encontra muito afeto, a gente encontra a força feminina, porque o espetáculo fala sobre mulheres muito fortes, cada uma com sua perspectiva, né, do que é certo e do que é errado, mas mulheres que se apoiam e que estão ali se amando, né, e se ajudando na medida do possível.
5: E também provocar uma reflexão, né, sobre essa questão que atualmente também está muito... É uma questão que está sendo muito discutida hoje, né? Da não internação involuntária, né? Então, acho que é um tema que vai provocar, né, muita reflexão também.
6: Com certeza.
5: Sobre essas questões. E é bom que as pessoas também percam o medo de admitir, né, que estão com alguma questão, igual você falou, depressão pós-parto, né, um grau de ansiedade em relação à vida cotidiana.
6: Sim.
5: Atual mesmo.
6: É porque
5: que
6: todos
5: tá
6: nós
5: muito...
6: estamos passíveis, né?
5: É muita pressão, né? Eu falo duas coisas que a gente nunca pode garantir que a gente nunca vai fazer. É não se apaixonar por determinada pessoa e não enlouquecer.
6: Sim.
5: São duas coisas que a gente não pode dizer nunca.
6: Sim.
5: Vamos dar o serviço aqui, então. O espetáculo é neste sábado, dia 9, e no domingo. São horários diferentes,
6: isso,
5: né?
6: Isso. Domingo às 19 horas e no sábado vai ser às 20.
5: Às 20 horas, no Teatro João Sesquiat, que fica ali dentro do Palácio das Artes, na Afonso Pena, 1537. E os ingressos?
6: Os ingressos, eles podem ser comprados pelo Simpla ou no próprio Palácio das Artes, na bilheteria.
5: Na bilheteria. E qual que está o preço?
6: R$30 a inteira, R$15,50. Um preço bem acessível
5: muito
6: e popular.
5: Muito acessível, né? Muito acessível. Que ótimo. Olha, parabéns aí para a ideia, para a iniciativa de falar desse tema. E desejar sorte para vocês aí nas apresentações do final de semana.
6: Muito obrigada, Nebra. Esperamos vocês.
5: Ah, que ótimo. Conversei aqui então com Larissa Ribeiro e Bárbara Sil, que são atrizes do espetáculo Luz do Túnel, do grupo Flor de Maio. Então, lembrando, sábado às 8 da noite e domingo às 7 horas no Teatro João Sesquiat. Obrigada pela participação. E, PC, vamos seguir com música. Agora temos Marina Lima.

0: 1h26.
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0: Acabamos de ouvir aí o mineiro Afonsinho com Vagalumes, a música é dele. Seu Jorge, Sábado à Noite, música do Seu Jorge. E a primeira aí da sequência, Marina Lima cantou Beija-Flor de Chechel e Zé Raimundo. Vamos para o intervalo agora e daqui a pouquinho eu volto com Revista da Tarde.
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6: Presença recorrente nas campanhas de popularização do teatro, o espetáculo Velório à Brasileira retorna aos palcos de BH para uma curta temporada.
7: Olá pessoal, tudo bem? Eu sou Luiz Henrique Moura, ator, produtor e diretor do espetáculo Velório à Brasileira. O espetáculo conta a história aí de um funcionário público que morreu. O problema é que ele jogou na Mega Sena com mais 2 amigos, mas ninguém sabe onde que ele colocou o bilhete premiado. É uma história clássica do teatro mineiro, um texto de Aziz Baju, super legal, interpretado por grandes artistas. E agora a gente voltando aí com novo gás, com reestruturação no elenco, atores integrados também do elenco original, e você não pode perder. O espetáculo tá divertidíssimo, muito legal. E vai estar em cartaz no Teatro Marília. Te espero no teatro.
6: Velório à Brasileira fica em cartaz de 8 a 10 de maio no Teatro Marília. Sexta e sábado, às 8 da noite e domingo às 7. Os ingressos já estão à venda pela plataforma Simpla e também na bilheteria do teatro, 2 horas antes das sessões. Eu sou o Pedro Henrique Vieira e essa foi mais uma edição do Plug. Nos trabalhos técnicos, Washington Bittencourt.
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0: E agora a gente segue com mais música até as 2 da tarde, chegando Zizi Posse com Luz e Mistério.

Tulipa Ruiz, Às Vezes, música que ela fez com Luiz Chagas. Tribalistas, Infinito Particular, música da Marisa Monte, Arnaldo Antunes. Antes teve Zizi Posse, Luz e Mistério, de Beto Guedes e Caetano Veloso. E a gente segue com mais música. Nenhum de Nós, agora com Astronauta de Mármore.

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Zé Cabaleiro, Telegrama, música do Zé Cabaleiro. Nenhum de Nós, Astronauta de Mármore. A versão em português é do Teddy Correia e de Sadi. Revista da Tarde teve produção de Vladimir Penido e Duda Leles. A programação musical é de Wilson De Luca, trabalhos técnicos de Agnaldo Silva, na mesa de som, Paulo César Furtado. Muito obrigado pela sua companhia, uma ótima tarde de sábado, um bom final de semana e até a próxima.

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2: Olá, a solicitação de medicamentos especializados na farmácia de Minas conta com a nova facilidade. A Secretaria de Estado de Saúde lançou a Farmácia Digital, serviço online que permite ao cidadão iniciar a solicitação pela internet, enviar documentos, acompanhar o andamento do processo e corrigir pendências quando necessário. Uma novidade, o usuário passa a ter uma alternativa digital para abrir o pedido, o que dispensa a obrigação de ir até as unidades da Farmácia de Minas ou pontos de atendimento presencial. E Belo Horizonte intensifica a vacinação contra a gripe para a população acima de 60 anos, que está disponível gratuitamente nos 153 centros de saúde da capital. Desde o início da campanha, em 23 de março, cerca de 220 mil idosos já receberam o imunizante. A cobertura vacinal do grupo está em cerca de 43%, sendo que a meta definida pelo Ministério da Saúde é 90%. A vacina contra a gripe também está disponível para outros grupos prioritários, como gestantes e crianças de 6 meses a menores de 6 anos. Para receber a dose, é necessário apresentar documento de identificação com foto e o cartão de vacina. Funcionária discriminada por ser mãe de 3 filhos obtém rescisão indireta após perseguição da empresa onde trabalhava. O caso aconteceu em Belo Horizonte. Saiba mais com a repórter Ana Paula Guilherme.
3: Uma mulher procurou a justiça depois de passar por uma situação complicada no trabalho em Belo Horizonte. A história é a seguinte: ela era vendedora e depois que entrou uma nova chefe, começou a ter problemas. Ela contou que passou a ser tratada diferente por ter 2 filhos e estar grávida do terceiro. Segundo o processo, a chefe dizia que ela não se dedicava tanto ao trabalho por causa da família. Também fazia comentários e até piadinhas sobre ela ter 3 filhos. Além disso, a trabalhadora foi transferida para outro local, mais distante de casa e com menos chance de ganhar comissão. Isso acabou prejudicando o salário dela. Diante disso, a justiça entendeu que a empresa passou dos limites. Os julgadores da segunda turma do Tribunal do Trabalho de Minas Gerais mantiveram a decisão da 26ª Vara Trabalhista de Belo Horizonte. Eles reconheceram que a trabalhadora foi prejudicada e acabou sendo forçada a sair do emprego. Com isso, ela vai receber todos os direitos como se tivesse sido dispensada sem justa causa. Do TRTMG, Ana Paula Guilherme.
2: Estudantes pré-selecionados para as vagas remanescentes do FIES do primeiro semestre de 2026 devem validar as informações declaradas no momento da inscrição. O prazo começa hoje e termina na próxima segunda-feira, dia 11 de maio. Para a validação, o candidato deve procurar a Comissão Permanente de Supervisão e Acompanhamento da Instituição de Ensino Superior, onde foi pré-selecionado. A documentação exigida pode ser entregue no formato físico ou digital, conforme definido pela faculdade. A relação com os nomes dos pré-selecionados pode ser consultada na página do FIES, no Portal Único de Acesso ao Ensino Superior. Repórter em Confidência, redação Renato Silveira, apresentação Tarcísio Lopes.
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1: Só quero saber do que pode dar certo. Não tenho tempo a perder. Tá começando a hora do recreio. Todo mundo agora pode brincar, rir, falar abobrinha. Tá começando a hora do recreio. É o sinalzinho aí do recreio. O pátio está liberado. Pode ir pro pátio correr, brincar, jogar bola. É tempo bom, é tempo bom. Hoje, dia 8 de maio de 2026, sexta-feira, tá entrando no ar o programa de rádio Bazar Maravilha. Esse programa eu criei e apresento há 38 anos. Muito obrigado você pela audiência nesses 38 aninhos. Estamos no signo de Touro e hoje é o último dia da lua cheia. Hoje é o último dia, a partir de amanhã, lua minguante. Estamos falando de Belo Horizonte, Minas Gerais, BH, Minas Gerais, sudeste do Brasil, América do Sul, planeta Terra. E a temperatura onde eu estou agora, no sudeste brasileiro, é de 27 graus. Tempo limpo e a sensação térmica também de 27 graus. Boa tarde para todo mundo e para o mundo todo. Começando aí a hora do recreio do Rádio Mineiro. E seguinte, ontem o programa estava gravadinho, tá? Mas hoje é ao vivo. Flávio Henrique, como é que eu gravo aqui mesmo? Eu queria gravar aqui, não estou conseguindo, cara. Esqueci. Aqui, no meu.
2: Gravar o quê?
1: Eu gravando, falando. Como é que faz aqui?
2: Ah, tá. Deixa eu pegar aqui.
1: Pega aí, por favor.
2: O áudio só, você tá falando?
1: Só o áudio, é. E no programa de hoje, Sexta Maravilha. Hoje a gente vai focalizar Elizabeth Santos Leal de Carvalho. Beth Carvalho, que se estivesse aqui, estaria comemorando 80 anos. E nós vamos ouvir sambas, gravações maravilhosas de Beth Carvalho. E também, como é aniversário, vai ter ela cantando seus sambas lindos, que ela gravou, e alguns compositores que ela lançou, que ela deu força. E a festa, já está gravando, a festa é, tem que ter gente, por isso Flávio Henrique, que é o Bamba do samba. Boa tarde, Flávio Henrique. Bamba, passista, radialista, jornalista, analista, tudo com sufixo ista. Boa tarde para você.
2: Boa tarde, Vossa Excelência. Boa tarde, Zé Lu, equipe. Boa tarde aos nossos ouvintes.
1: Buenas. E Flávio Henrique, que fez a nossa programação musical, porque ele é mestre. Ele que faz a programação dos sambas do programa O Samba Bate Outra Vez, que é um dos programas mais antigos da Rádio Inconfidência e acontece sempre aos sábados e domingos, do meio-dia às 14h, com o melhor do samba brasileiro.
2: Isso, na FM ele é o segundo, só tá atrás do Bazar, né? Na FM é o segundo mais antigo aqui da nossa grade,
1: né? É, né?
2: Foi criado por Paulo Bastos e Geraldão, se não me engano.
1: Maravilha. Salve, salve. Flávio Henrique que faz a programação do programa, por isso, hoje o programa é de samba com Beth Carvalho e compositores. Aí pedi a ele, ele fez a programação inteirinha e nós vamos ouvi-la a partir de agora. Obrigadíssimo, Flávio Henrique. Valeu.
2: Valeu.
1: E boa tarde. Você deu boa tarde?
2: Acho que não. Dei,
1: deu,
2: né?
1: Não.
2: Dei não?
1: Tem depois certeza? Que você rota a cabelo, você fica diferente.
2: Boa tarde, Vossa Excelência. Boa tarde, Zé Lu, equipe e aos nossos ouvintes.
1: Buenas. Meu nome é Tuti Maravilha, mas pode me chamar de Zé das Vogais. Você vai saber. Conhecido como Zé A-E-I-O-U. Você vai saber por quê daqui um minutinho. Mas, Flávio Henrique, eu quero. Ontem, o programa estava gravado, eu fui fazer o retorno da cirurgia que eu fiz no olho e eu queria mandar um abraço. Agora, ontem foi o dia do oftalmologista. Um abraço para a doutora Sandra Valim. E obrigado pelo carinho. E um abraço também, aí ela me contou, o filho dela, o Davi Valim, Cara, é fera na natação, faz parte da equipe do Minas Tênis Clube. Aí eu falei com ela, eu também nadei, sabia? Ela falou, olha, aí me mostrou, ele fez um vídeo, ele colocando as medalhas que ele já ganhou. Cara, maravilhoso. E é um dos esportes mais perfeitos. Ô, Davi, eu até falei com sua mãe, continue, tá? Não desista, e você já é um fera, já tem várias medalhas. Ele já participa de campeonatos fora de BH. Parabéns, Davi Valim. E vai nas Olimpíadas, olha que maravilha, é tão bom, né? A natação é o melhor exercício que existe. E pensa bem, você tem um filho cheio de medalhas, cara, é muito lindo isso. Então, parabéns, Davi Valim, um beijo aí pra você, pra sua mãe, e continue, tá? Continue aí nadando sempre, por favor, porque é bom pra você e pra todo mundo, com certeza. Pronto, falei. Fecha aí. E como eu estava dizendo, hoje no programa Homenagem a Bete Carvalho, a gente vai começar daqui a pouquinho, mas eu trouxe, Flávio Henrique, hoje, uma cidade... Ah, você não vai hoje. Hoje você não vai.
2: Hoje não. É sexta-feira. E hoje tem aniversário de Bete Carvalho. Porque estamos comemorando hoje o aniversário de Bete Carvalho, então vou ficar por aqui mesmo.
1: Então
2: tá,
1: você
2: bom?
1: Vai ficar por aqui. Isso. Tudo bem. Eu mando um telegrama. O telegrama é bom, hein? Eu vou mandar um zap dizendo a eles que você não vai, eu também não vou. Mas parabéns para a cidade de Nioaque. Nioaque.
2: Ó, você caprichou hoje, hein?
1: Nioaque.
2: Nioaque.
1: Nioaque fica onde mesmo?
2: Nioaque fica em São Paulo.
1: São Paulo, exatamente. Errado.
2: Então fica no Acre.
1: Exatamente erradíssimo.
2: Então fica no Rio Grande do Sul.
1: Exatamente errado. O Sul pode ser, porque é Mato Grosso do Sul. Mas não é Rio Grande. É Mato Grosso do Sul. Mas não é Rio Grande. É Mato Grosso do Sul. Fica a 180 quilômetros de Mato Grosso do Sul. Fica a 180 quilômetros de Campo Grande. E o fuso horário lá é uma hora a menos em relação ao horário de Brasília. E possui 14 mil habitantes e é conhecida como a capital do dinossauro e também como a cidade das vogais.
2: Das vogais?
1: Vogais. Olha o nome da cidade. Nioaque. Tem A, E, I, O, U. Todas as vogais numa única palavra.
2: Nossa Senhora, é mesmo.
1: Impressionante isso, né? Todas as vogais numa única palavra. Nioaque. E possui 14 mil habitantes e o município tem um apelo histórico e turístico maravilhoso, que é o paleontológico. E são fósseis e dicionários que eles encontraram com mais de 140 milhões de anos e foram encontrados às margens do rio que corta a cidade, que também tem o mesmo nome da cidade, Nioaque. E Nioaque é uma palavra tupi-guarani. E aí Flávio Henrique, que é o nosso melhor aluno de tupi-guarani, vai nos explicar o significado de Nioaque.
2: É
1: significa
2: muito,
1: o quê?
2: Isso é muito bom pra mim. Impressionante. De uma benevolência, né? Nioaque.
1: Nioaque significa o quê?
2: Bom, a água que nasce da fonte também não é, não, né? É. Também não é pedra, né? Porque não tem nada a ver com Ita. É Nioaque.
1: Nioaque. Duvido que você Nioaque. Vai assustar. Duvido. Vamos ver.
2: Alguma coisa assim, águia do rabo vermelho?
1: Não.
2: Não.

0: Nada disso.
1: Da pena vermelha?
0: Não.
1: Do rabo, um animal é pena, né? Pena, né?
0: Nioque. Tem todas as vogais. A-E-I-O-U, Nioque.
1: Mas divide assim, não.
0: Não,
1: nada. Uma palavra só.
0: É.
1: Então, uma coisa só.
0: É.
1: Alguma coisa a ver com lugar? Lugar alto, não, lugar baixo?
0: Não, nada não. disso. Nada. Bom, você não vai acertar nunca, não, cara. Chuta mais
1: um. Não é animal, não é lugar, não é água, não é pedra. É uma planta, palmeira.
0: Não.
1: Palmeira seca, sei lá.
0: Não, não, não. Nada disso. Você vai acertar.
1: Você tá fazendo uma com a minha cara, né?
0: Sabe o que que significa, cara? Clavícula quebrada.
1: Toma, que sacanagem fazer uma pergunta dessa, hein?
0: Nossa. Sacanagem.
1: É, como
0: hoje
1: é que...
0: sexta-feira.
1: Ah, tá bom. Nunca, né?
0: Cara, não é impressionante? O índio quebrou aqui um osso aqui no meu peito. Aí, nioque. Nioque. Clavícula quebrada.
1: Esquisitíssima essa.
0: Muito louco, né? Também achei. Muito louco. E é do Tupi-Guarani, tá bom? E é também o nome do rio que corta a cidade. E quem nasce em Nioque é o que mesmo?
1: Nioaquense.
0: Exatamente. Salve, salve, Nioque, que fica no Mato Grosso do Sul, está aniversariando hoje. E o que temos aí hoje para os ouvintes, que a pergunta hoje é boa, tá?
1: Hoje nós temos ingressos para o espetáculo teatral Os Sobreviventes, direção da Ana Regis. Esse espetáculo é baseado no conto, é inspirado no conto homônimo.
0: Lembrando que a Ana Regis é uma das maiores atrizes e diretoras de teatro que a gente tem.
1: Isso, né? Tem um espetáculo, né, que fala sobre feminicídio, né, que sobre essas questões, importantíssimo. E esse espetáculo em direção dela é inspirado no conto homônimo do Caio Fernando Abreu, do dramaturgo, escritor maravilhoso gaúcho. Fica em cartaz nesse final de semana no Teatro da Cidade, Rua da Bahia, 1341, no centro, hoje, amanhã e domingo. Hoje, amanhã às 8, domingo às 7. Temos dois pares para a sessão de amanhã, tá? Para o sábado. Então, espetáculo Os Sobreviventes. Também temos para a reestreia da comédia Velório Brasileira. Essa comédia está em cartaz há muitos anos. É um dos grandes sucessos das comédias aqui de BH. Direção do Luiz Henrique Moura. Está em cartaz neste final de semana no Teatro Marília. Hoje nós temos ingressos, um par para amanhã, 8 da noite, né? Como eu falei, no Teatro Marília, Avenida Alfredo Balena, 586, em Santa Efigênia. E um par para domingo, às 7 da noite, no mesmo local. É a comédia Velório A Brasileira. E por fim, temos ingressos aí pro show da rapper MC Luana. Ela é baiana, mas foi criada em São Paulo, foi criança para São Paulo. Tinha 8 anos de idade quando foi morar em São Paulo. Uma das principais rappers da geração dela no Brasil, entre seus 30 e poucos anos, mais ou menos. Os ingressos já estão esgotados, mas se você é fã, pode tentar.
0: Eu queria ter 30 e poucos anos, mais ou menos.
1: É, ia ser bom, né?
0: É, principalmente o mais ou menos.
1: Mais ou menos,
0: né? Eu gosto muito.
1: Isso. Tô chutando aqui, acho que é mais ou menos essa faixa etária aí da geração dela. E ela se apresenta, sessão única, show único, sábado, 9 da noite, da Autêntica, Rua Álvares Maciel, 312, no bairro de Santa Efigênia. Nós temos um par de ingressos, como eu disse, os ingressos são esgotados. Você tem chance de ser sorteado aqui no Bazar, tá bom?
0: Beleza. 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Repetindo, 982 99 1282. Flávio Henrique, minha avó, antes da perguntinha, me lembrei, minha avó dizia, não existe. Existe manhãs mais bonitas como as manhãs de abril, as tardes de maio e as noites de junho. E ontem eu comprovei isso, ontem à tarde, que eu fiquei andando pela cidade, que a gente entra no estúdio, quando sai já está acabando o dia, né? Uhum. Mas ontem eu vi a tarde, que linda estava a tarde ontem. Tomara que esteja hoje também. Salve minha vovó, pronto, falei. E Flávio Henrique, a pergunta é a seguinte, você é o primeiro a responder. Pergunta de hoje, já que estamos focalizando a dona Elisabeth. Bete Santos Leal de Carvalho, Bete Carvalho, pergunta é: qual é o samba que vem primeiro na sua cabeça quando você pensa em samba? Qual é? Todo mundo tem, tá?
1: O samba da Bete? Que vem?
0: Não, qualquer Bete, samba. Qualquer samba, qualquer samba.
1: Bom, agora eu pensei em um dela rapidamente.
0: Pode ser.
1: Maior é Deus, que não tá na programação aqui hoje, que eu acho lindo. Maior é Deus, pequeno sou eu.
0: Ah, é lindo.
1: Essa é do Paulo César Pinheiro, a letra. E a melodia é do Eduardo Gudim, se eu não me engano.
0: É lindo mesmo, é lindo.
1: Eu pensei agora, pode ter pensado
0: o que vem primeiro
1: outros,
0: na cabeça, a pergunta é essa. Porque todo mundo tem um samba. Ontem conversando com um amigo, falou assim, nossa, fala em samba, me vem tal samba na cabeça. Eu venho, sabe qual? Que eu amo, amo. A minha alegria atravessou o mar e ancorou.
1: Da União da Ilha, né?
0: Isso. Mas é lindo, eu acho.
1: Esse lindo, é vibrante.
0: Do início ao fim.
1: Esse aí não falta em nenhuma roda de samba, né?
0: Falta não, né? Não pode faltar. Se faltar, vão no Procon.
1: Esse aí, geralmente, principalmente para encerrar lá no finalzinho.
0: E agora um pouco da área cultural, não dá tempo de falar tudo o que está acontecendo, mas a gente tenta falar o melhor do melhor que está acontecendo. E eu começo dando toque. É hoje, Antônio Zambuzzi, mandei recadinho para ele hoje. Cristina, deu o recado. E Antônio Zambuzzi, português querido, faz show hoje, só hoje, no Sesc Palladium, às 9 horas da noite. Se você nunca viu ele cantando, e ele ama a música brasileira, ele tem um disco só com músicas de Chico Buarque, ele é maravilhoso, tá? Sou suspeito para falar porque eu sou o fã número um dele de BH. Já falei isso para ele, ele morre de rir, mas é verdade. Eu adoro o Antônio Zambuzzi. Se você não conhece, ouça aí, ele já está no 11º disco, se não me engano, 11º, lançando agora o disco novo, né? Que tem o título da música Caetano, Oração ao
1: já
0: Tempo.
1: Já é 11º?
0: Já. Oração ao Tempo, e Oração ao Tempo, na gravação, ele convidou o Caetano, uhum, que participa do disco. Pronto, falei. E aí, o que você tem de bom na área cultural para nós?
1: Amanhã acontece.
0: Quero mandar um beijo para Fabiana, que eu encontrei ontem na caminhada de tarde. Fabiana, um beijo, fizemos fotos e tudo. Adorei você. Um beijo para você. Pronto, falei.
1: Amanhã acontece o festival Empoder...
0: Não é Fabiana, não, é Fabiola.
1: Olha, eu vou ali, depois que você falar tudo,
0: agora que eu
1: anotei
0: o nome dela.
1: Pode
0: aqui.
1: Ser?
0: Fabiola, Fabiola, desculpe, errei seu nome. Um beijo. Ela falou que é ouvinte e que ela tinha um amigo, olha a história. Ela falou, Tuti, eu tinha um amigo, amigão, que virou estrela e não perdia um Bazar Maravilha. Olha, Fabiola, um beijo pra você. Pronto.
1: Mas
0: será que você quer falar alguma coisa?
1: Alguma coisa?
0: Quer cantar? Falar alguma coisa?
1: Olha, você tem alguma dúvida aí. Ó... Posso falar?
0: Vou falar.
1: Então amanhã acontece. Não vai interromper, não. Amanhã acontece o Festival Empodera Hip Hop, Memória e Futuro, lá no Centro Cultural Vila Marçola, na aglomerado da Serra. E este festival vai ter discussão, vai ter debate, vai ter também, claro, música ao vivo, com vários.
0: Não é briga, não, né? Discussão,
1: não,
0: se isso. Falando sobre o tema.
1: É isso. Vários especialistas sobre temas, ativistas, arte-educadores, pesquisadores, DJs. Vai ter a Milena Rocha, por exemplo, que é pesquisadora, a Sheila Bacelar, que é arte-educadora, a Vanessa Beco, que é artista e ativista do movimento negro feminista, enfim. A programação é o dia todo, tá? Começa a partir das 9 da manhã e vai até o final do dia, terminando com uma performance reunindo algumas das artistas que vão participar desse festival Empodera Hip Hop, conectando memória ancestral, protagonismo feminino e futuro da cultura urbana em BH. É só chegar lá no Centro Cultural Vila Marçola, no aglomerado da Serra. A entrada é franca.
0: 0800.
1: Isso.
0: De grátis.
1: E esse final de semana, BH recebe um espetáculo solo do Teatro Oficina, né? O histórico Teatro Oficina de São Paulo. É um quase solo, como diz o release aqui, do Marcelo Drummond. Marcelo Drummond, que foi companheiro durante muitos anos do Zé Celso Martinez, né? Que é o grande fundador do Teatro Oficina. E ele continua a história aí, né? Continua dirigindo,
0: Marcelo
1: comandando
0: o
1: Teatro Oficina. E ele vem com esse espetáculo multimídia, Paranoia. É um quase solo do ator e diretor Marcelo Drummond. Ele mesmo se dirige e fica em cartaz neste final de semana lá no Teatro de Bolso do Sesc Palladio, Rua Rio de Janeiro, 1046, no centro, hoje e amanhã às 8. Amanhã também tem uma sessão às 6 da tarde e no domingo às 7. Ingressos no simpla.com.br, 40,680 inteira, e são poucos lugares, tá? 82 lugares, então corra para concorrer, para garantir o seu lugar. Neste sábado acontece a Feira do Vinil e CDs Independentes da Discoteca Pública de BH, lá na Casa de Jornalista, a partir das 10 da manhã até as 5 da tarde, e vai ter show do Pérez Garcia, que vai fazer um show do seu álbum mais recente, o Desanuviar, que foi, entre outras coisas, inspirado também no Gilberto Gil. De graça, tá? É só você chegar amanhã. Nesse final de semana acontece também a estreia do espetáculo teatral Quando Tudo Desaparecer, com reticências no início da frase e no final também. É a estreia na dramaturgia do jornalista do Tempo, Rafael Vidigal Rueira. Ele também é compositor, parceiro do Marcos Frederico, parceiro do Valdir Silva. Ele produziu um disco, pegou as músicas instrumentais do Valdir Silva, né, que foi um grande mestre do choro, que trabalhou aqui na Rádio Confidência, inclusive. Letrou, também tem um disco em homenagem ao Valdir Silva. E agora está estreando na dramaturgia. E esse espetáculo tem atores conhecidos aqui de BH, como Adir Assunção, o Cláudio Dias, que é fundador da Luna Nuneira, a Gláucia Vandevelde e a Camila Félix. E esse espetáculo, então, fica em cartaz nesse final de semana de estreia lá no Teatro João Sesquiati, sempre às 8 da noite, de hoje e amanhã às 8, domingo às 7. E a sala João Sesquiati fica lá no Palácio das Artes. Ingressos à venda no simpla.com.br, R$30 inteira, 15,6. É, você tem um toque para falar? Que eu tenho que pegar um no zap aqui que eu esqueci de imprimir.
0: Comemorando 10 anos, as Pandeirista, sem S mesmo, tá? É, formado pela Manu, Ranila, Ana Lages e Luísa de Paula, mandaram recadinho pra gente essa semana, e elas se apresentam hoje no Teatro de Bolso SESI Minas às 7h30 da noite, entrada gratuita também, ninguém paga nada, e eu acho bacana isso, cara, tá começando a carreira, faz um espetáculo de graça, e eu gosto também quando são só mulheres no palco, né, fica bonito e fica diferente, e elas, por sinal, dão oficina, né, ensinando mulheres a tocarem pandeiro. Então, as Pandeiristas, hoje, 7h30 da noite, entrada gratuita no Teatro de Bolso SESI Minas, Rua Padre Marinho, 60, no bairro Santa Efigênia. O grupo é formado pela Manu, Ranila, Ana Lages e Luísa de Paula.
1: E acontece hoje, nas vésperas do Dia das Mães, uma feira de artesanato e sustentabilidade lá da Casa de Jornalista. Aí tem
0: Casa
1: peças...
0: de Jornalista, ali na Alves Cabral?
1: Isso, é. Aí, então tem peças em resina, couro, cerâmica, artesanato aromático, peças de costura, porta-celular, um monte de produtos feitos artesanalmente para você dar de presente aí para sua mãe, né? Domingo agora é o Dia das Mães.
0: É mesmo.
1: E acontece hoje, tá? De 10 às 7 da noite, entrada franca, a Casa de Jornalista fica na Avenida Álvares Cabral, 400, no centro. Mais informações no Instagram, Jornalistas de Minas.
0: E um abraço e um beijo para todas as mames que são nossas ouvintes, as mamães aí, super beijo, domingo é Dia das Mamães.
1: E estreia, tá estreando nesse final de semana?
0: 14h21, 22, pulou! Hoje eu resolvi. Você quer falar alguma coisa?
1: Não, eu tô me sentindo meio desprestigiado, mas tudo bem. Nesse final de semana estreia aqui em Belo Horizonte, no Centro Cultural Banco do Brasil, vai ficar em cartaz aí nas próximas semanas também, o espetáculo Romeu e Julieta de Parintins, Ecos da Selva. É o novo espetáculo da Buia Teatro Company de Manaus. E é isso mesmo, aí fazendo uma releitura amazônica do clássico do tal de William Shakespeare, né? Fica em cartaz nas próximas semanas, sextas e segundas às 8 da noite, sábados e domingos às 4 da tarde, lá no Centro Cultural Banco do Brasil. Ingressos R$30 inteira, 15,6. E nesse final de semana está encerrando a temporada do Grupo Armatrux, comemorando 35 anos Uau. De existência com o espetáculo Mordida Exploratória, lá no CCBB também, até segunda-feira. Então você tem a chance de assistir esse novo espetáculo do Armatrux, sempre às 19 horas.
0: Teatro 1 ou Teatro 2?
1: Teatro 2. Lá no Centro Cultural Banco do Brasil também, tá bom? Uhum.
0: Praça da Liberdade.
1: Isso.
0: E segunda-feira tem espetáculo também, tá?
1: Isso, gente? Isso. Encerra a temporada na segunda-feira, tá bom? Acho que.
0: Valeu!
1: Por hoje é isso, né?
0: Beleza. Agora, Flávio Henrique, fiquei pensando, você como aquariano, como eu, a gente gosta e tenta fazer diferente. E eu gostei dessa programação que você fez, colocando a Beth primeiro, cantando um compositor, e depois o próprio compositor cantando um samba dele, outro samba. E maravilhoso também. Parabéns pra você. Você podia fazer a programação do programa Samba Bate Outra Vez.
1: Você também podia fazer também.
0: Eu não. Você. Obrigado, viu, Flávio Henrique? Valeu.
1: Valeu.
0: E a gente começa, olha só, com o primeiro sucesso de Beth Carvalho. Isso aconteceu em 1969. Essa música entrou num festival, na época, o Festival Internacional da Canção, um ano anterior, em 1968, e ficou em terceiro lugar. Ficou em terceiro lugar.
1: Perdeu para quem, você lembra?
0: 68.
1: Perdeu para Sabiá, de Tom Jobim.
0: Que foram vaiados.
1: E a Sinara e a Cibele, do quarteto, assim,
0: Maracanãzinho.
1: Achei a primeira vez que o Chico Buarque, coitado, e o Tom Jobim foram vaiados, foram um grande.
0: Não, e eles ficaram numa sem graceza, um olhava pro outro.
1: E eles estavam meio de fraque, né? Todos de terno, assim, né?
0: É.
1: É. Porque em segundo lugar ficou a música do Geraldo Vandré, né? Que é para não dizer que não. Que é
0: muito Flores.
1: Sabe, é muito mais bonita, mas a gente vivia aquele movimento conturbado, político, né? De muita contestação. Nossa, a galera, os jovens queriam Geraldo Vandré, né? Acabou o júri dando um prêmio pro Sabiá. E essa música que a Beth interpretou ficou em terceiro lugar.
0: Isso. E aí ela gravou o primeiro disco, lançou no ano seguinte e foi dada a largada. É uma música linda do Danilo Caymmi, Edmundo Souto e Paulinho Tapajós. Então foi o primeiro grande sucesso de Beth Carvalho. Vamos ouvi-lo agora.
1: Acompanhada pelos Golden Boys. Né?
0: Ah, é, já tem Golden Boy.
1: Isso,
0: é mesmo.
1: Eu esqueci de anotar
0: Zé
1: aí,
0: Lu, Zé Lu não veio, não, gente.
1: Não.
0: Cadê Zé Lu, gente? Onde é que ele tá? Será que ele tá aqui de baixo? Onde é que tá Zé Lu? Aqui de baixo? Não, aqui tá o Antônio Zambujo. Não, cadê Zé Lu, gente? Chegou! Apareceu o Margarida. Solta aí, Zé Lu, Beth Carvalho, primeiro sucesso. Valeu, Flávio.

0: Com participação dos Golden Boys. Golden Boys era um grupo vocal que participava da Jovem Guarda, isso década de 60. E eles fizeram aí, acompanhando Beth Carvalho, Andança, do Danilo Caymmi, de Mundo Solto, e Paulinho Tapajós. A Beth ganhou o terceiro lugar no Festival Internacional da Canção, no Maracanãzinho, em 1968, com esse samba. E pronto, foi dada a largada. No ano seguinte, ela lançou seu primeiro vinil LP. E aí pronto, deu certo. Vamos agora para um pequeno intervalo. E hoje o programa inteirinho é Beth Carvalho e os seus compositores.
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7: Você tá ligado no Bazar Maravilha. Eu tô aqui de segunda a sexta, de 2 às 4 da tarde, apresentando esse programa de rádio que eu criei e apresento há 38 anos. Muito obrigado você pela audiência. E hoje, sexta-feira, é o dia mais especial do programa. É aquele dia que a gente focaliza um intérprete, uma banda, um compositor, um disco, um tema da música brasileira. E como essa semana, Beth Carvalho, aniversário, ou se estivesse aqui, estava completando 80 anos. Beth Carvalho é Beth Carvalho, né, gente? Então não dá para passar batido um programa de rádio que toca a boa música brasileira sem fazer uma homenagem grande para essa intérprete maravilhosa chamada Beth Carvalho. Por isso, hoje o programa inteirinho é Beth Carvalho com os compositores que ela gravou. A programação feita pelo Flávio, e a gente começa agora com ela e Nelson Cavaquinho. Ela gravou uma música linda do Nelson Cavaquinho, ela inclusive que lançou, depois a Baixinha gravou também. E vamos ouvir agora, e depois vamos ouvir Nelson Cavaquinho. Vai ser sempre, porque aniversário tem que ter sempre um amigo perto, né não? Então vai ser o aniversário dela, aí cada hora vai ter um amigo do lado dela. Tá me entendendo? Solta aí, Zé Lu, por favor.

Nelson Cavaquinho fez aí Quando Eu Me Chamar Saudade, que é dele, do Guilherme de Brito, e antes Beth Carvalho fez Folhas Secas, dele, do Nelson Cavaquinho e do Guilherme de Brito. Programação é essa: Beth Carvalho primeiro, cantando samba de um compositor que ela lançou ou que deu força, e a segunda gravação sempre desse compositor. Chegou a hora de ouvir agora Beth Carvalho gravando o Grácia, do Salgueiro, e depois vamos ouvi-lo.

toma mais um limão, é bom, né? Grácia do Salgueiro fez aí dele, do Gaguinho, Pagode do Gago. E antes, Beth Carvalho fez... Não, tô certo, 1800 Colinas, que é dele, o Grácia do Salgueiro. Baza Maravilha comemorando 80 anos de Beth Carvalho. E tô recebendo aqui no meu zap o Lute, querido Lute cartunista, dizendo aqui: Tute, vai rolar amostras de fotografia, cartoon e cinema na Casa do Jornalista. E é a Casa do Jornalista e a Pimenta Filmes convidando para abertura da exposição dos trabalhos produzidos nas oficinas de fotografia, cartoon e cinema, além de convidados especiais. É dia 12 agora, terça-feira que vem, às 19 horas, na Casa do Jornalista, ali na Avenida Álvares Cabral, 400, em frente ali ao ônibus para Confins, para o aeroporto, é ali, Álvares Cabral, 400. Entrada gratuita e a exposição fica para visitação durante todo o mês de maio, de 14h às 18h. Adorei, Lute. E é um trabalho bacana, hein? Falando aqui, é um projeto bacana, resultado de oficinas gratuitas que aconteceram de cartoon, fotografia, com uma galera, segundo ele, profissionais de excelência no ofício. E o resultado é uma exposição de cartoons e fotografias. Valeu, Lute. Repetindo, mostras de fotografia, cartoon e cinema a partir de terça-feira que vem, dia 12 de maio, às 19 horas, na Casa do Jornalista, Avenida Álvares Cabral, 400. Falou, Lute, um beijo aí pra você. Terça-feira eu relembro o ouvinte, tá bom? E agora, vamos ouvir... Ah, você viu a minha foto que eu postei agora no meu Instagram, no meu Facebook? Se você não viu, veja, porque a foto não é pra me ver, não. É porque a foto é tão bacana e foi feita por um cara que virou estrela, que era um grande amigo, Márcio Ferreira. Marcinho foi produtor de Milton Nascimento. Inclusive, várias capas dos discos do Milton, as fotos são dele... Eu gosto muito do Sentinela, aquela foto da capa do Sentinela é do Marcinho, do Márcio Ferreira. E um dia eu estava numa reunião de trabalho, a gente ia fazer um evento, eu ia apresentar e tal, sentado lá, de repente, no dia seguinte, que a fotografia antigamente era assim, não era na hora, né? E o fotógrafo profissional, como ele era, ia para o estúdio e revelava a foto e mostrava para a gente. Aí no dia seguinte ele me mostrou, falou: a foto que eu fiz sua, e se você quiser ver, eu com o cabelo todo anelado, eu tinha cachos e cachos, se você quiser ver essa foto, feita pelo Márcio Ferreira, querido Márcio Ferreira, e ele foi, montou a Quilombo, montou uma empresa para tomar conta do trabalho do Milton Nascimento, e um grande amigo, e ficou anos como produtor do Milton, e a foto é dele. Se você quiser vê-la, entre aí no meu Instagram ou no meu Facebook, só é colocar Tute Maravilha, T-U-T-T-I, o Tute com três T's. E agora, Zé Lu, vamos agora ouvir Beth Carvalho, Wilson Moreira e Ney Lopes. Solta aí, por favor.

0: Parabéns, Beth Carvalho. Se estivesse aqui, estaria completando essa semana 80 aninhos. E hoje o Bazar Maravilha prestando essa homenagem, sem dúvida nenhuma. Beth foi madrinha, né, de vários compositores do samba. E aí Flávio Henrique fez a programação musical e ele colocou Beth cantando um compositor e depois o próprio compositor cantando um samba dele. Ficou bom, porque aniversário é isso, né? Tem que ter amigos, né? São os amigos de Beth. Inclusive, Beth, vários compositores de samba no Brasil chamam Beth de madrinha. Fala, minha madrinha, Zeca Pagodinho é um deles, né? Claro, vamos ouvi-lo daqui a pouco, tá bom? Deixa eu ver se ele programou, vai ter daqui a pouquinho. E ouvimos aí o Wilson Moreira e Ney Lopes, fizeram deles Gostoso Veneno, como diz a Marrom, sucesso de Marrom, né? E antes Beth fez Te Segura, que é deles, do Wilson Moreira e do Ney Lopes. E o Ney Lopes faz aniversário amanhã. Parabéns, Ney Lopes, sambista, compositor maravilhoso. Parabéns. E olha, eu tô recebendo notícia triste aqui, o Luiz Sérgio Carlini, o músico, um dos grandes guitarristas, né? Ele, inclusive, a revista Rolling Stones, em 2012, colocou ele como um dos ícones da guitarra e do violão no mundo. Ele fez parte, o Luiz Sérgio Carlini, fez parte como guitarrista, compositor e também diretor musical do grupo da banda Tutti Frutti. Quando Ritoca separou dos Mutantes, primeiro grupo que ela fez disco foram eles, né? Pessoal do Tutti Frutti. E ela fez uma música com ele, parceria com ele, que a gente ama, né? Que é Agora Só Falta Você. É dela, Rita Lee, e dele, do Luiz Sérgio Carlini. Um abraço para toda a família, para os fãs. 73 anos, cara, virou estrela agorinha, Luiz Sérgio Carlini, guitarrista, músico, maravilhoso, parceiro de Rita Lee. Faltando um minutinho para as 15h, vamos agora para um pequeno intervalo e eu volto já, já.
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0: 14 horas e 59 minutos.
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0: Você está ligado no programa de rádio Bazar Maravilha, que está completando agora em julho 39 anos que eu criei e apresento esse programa, graças, né, aos músicos, aos compositores, porque o meu material de trabalho é a música e é a boa música brasileira. É um programa de resistência, cara. E eu estou aqui de 14h às 16h, ao vivo, de segunda a sexta. E todos os dias, por volta de 15 horas, horas é a hora sagrada do programa. Aquela hora que a gente coloca no ar duas gravações com Dona Elis Regina Carvalho Costa. E sempre oferecemos para aniversariantes do dia. E veja você, hoje é aniversário e ele está completando hoje 69 aninhos. Ele falou, olha, fazer 69 é bom, pena que dá dor nas costas. Sabe quem é esse cara? É um músico, um compositor, um letrista maravilhoso, saxofonista, qualquer sopro, ele é fera, e amigo querido, Chico Amaral, parabéns pra você nessa data querida. E o Chico, cara, é das pessoas que eu conheço, da minha relação, que mais conhece música brasileira. E ele conhece de camarim, cara, de camarim. Pra você lembrar dele, ele é autor de 99,9 músicas do Skank, né? Parcerias dele com Samuel Rosa. É ele, é o Chico Amaral. Tá aniversariando hoje, parabéns, Chico. E o Chico, quando a gente faz eventos juntos, eu tô apresentando, ele participando, a gente fica no mesmo camarim. Eu até falo, eu quero ficar junto do Chico, que a gente fica falando da música brasileira e ele sabe tudo, tudo, tudo. Chico Amaral, um beijo pra você aí, tá? Tá em Caeté, né? Inclusive, Marrege, a esposa dele, um beijo, Marrege. Tem uma casa de chá, restaurante chiquérrimo em Caeté. Um beijo aí, Marrege. Um beijo, Chico Amaral. Vou mandar duas gravações da baixinha pra você, tá? Hoje também é aniversário de outro músico, do Preto, da banda Quarto. Alô, alô, Terezinha. Alô, alô, Preto, da banda Quarto. Vai pra você também. E hoje é aniversário de um compositor que o Zé Lu, depois de Paulinho da Viola, queria casar com ele. Porque ele fez essa música que eu programei, que a comadre gravou, e que Zé Lu é apaixonado com essa música. Sabe quem estivesse aqui, estaria aniversariando hoje? Billy Blanco, compositor Billy Blanco. Ofereço também para o sambista, compositor Ney Lopes, que faz aniversário amanhã, mas amanhã não tem programa, já vai o parabéns hoje. E ofereço também para todas as mães do pedaço, do inteiro, do mundo, vocês que são nossas ouvintes aí, parabéns para você, Dia das Mães, domingo. Então vai aí para todos esses aniversariantes, para todas as mamães, duas gravações com ela.
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é bem jazz, né? É linda, é um hino, né? Essa música é maravilhosa, é do Marcos e do Paulo Sérgio Valle. Ela fez aí Black is Beautiful e é um hino, é um hino. É uma música, amo, amo. E antes ela fez A Banca do Distinto, do Billy Blanco, que eu já falei, se estivesse vivo, Zé Lu, depois do Paulinho da Viola, ia casar com ele. Tá entendendo? Tá entendendo, Eliane? Tá entendendo? E ofereço hoje para os aniversariantes do dia, ofereço hoje para Chico Amaral, compositor, músico, saxofonista, iluminado, maravilhoso. Chico Amaral, parabéns para você. Saudade, Chico, saudade. Tem disco novo não, Chico? Esse ano? Tem ou não tem? Conta pra gente. Parabéns. Também hoje é aniversário do baterista da banda Quarto, o Preto. Preto, parabéns pra você nessa data querida. E também hoje, se estivesse aqui, estaria aniversariando o Billy Blanco, dono aí da canção que ela acabou de cantar, A Banca do Distinto. E amanhã é aniversário do sambista Ney Lopes. Vai para ele também, ele já cantou hoje aqui no programa. E vai também para todas as mames. Domingo é dia das mães. Você que é mãe aí, parabéns para você desde já. Bazar Maravilha Especial Beth Carvalho, 80 anos. E a perguntinha do dia é: falou samba, qual é o primeiro samba que vem na sua cabeça? Falou samba, qual é o primeiro samba que vem na sua cabeça? Responda aí no nosso zap 982-99-1282. Chegando aqui a Raquel Lima, dizendo: Tuti, hoje é aniversário da minha tia Kelly. Parabéns para a Kelly. Kelly, foi para você também, tá? As duas gravações da baixinha. Ela é tia da Raquel Lima. E Raquel falando aqui: o samba clássico que vem na minha cabeça é Não Deixa Morrer, Não Deixa o Samba Morrer, Não Deixa o Samba Acabar, não sei o nome, mas é esse. É, e claro, como Galo Doido, outro clássico, Chora, Não Vou Ligar. Ela pôs aqui. Falou, Raquel Lima, obrigado aí pela participação e um beijo aí na sua tia Kelly. Chegando aí da Si Pessoa Leite, boa tarde, meninos. O melhor samba foi um rio que passou na minha vida. Paulinho da Viola. Falou, Iraci Leite. Falou, Iraci, obrigado aí pela participação. Chegando aqui a Marília Otília, o samba que eu gosto é Vai Passar Pela Avenida, um samba popular. Também gosto, Chico Buarque, a Marília Otília dos Santos. Chegando a Vera Lúcia de Souza, Não Deixa o Samba Morrer. Falou, Vera Lúcia de Souza. Todo mundo tem um samba para chamar de seu, né? Ou de seu, né? Quem sabe, né? Aqui o Júlio César Carvalho, dá um toque aí, do meu filho, o João. Meu filho faz uma apresentação amanhã no Edifício Central. Onde é o Edifício Central? Sagrado Coração. Pior que não abre aqui não, tá? Fica pequenininho, não dá para ler. Avenida dos Andradas, tá aqui. Sábado, a partir das 17 horas, tem o João, filho dele, é o João Noia, Cauã, que pelo que eu tô vendo a foto aqui, são DJs, Tenho Visão, Cyber Girl, não dá para ler direito, não. Você faz. Pronto, o cartaz é muito pequenininho, não dá para ler. Mas é amanhã, né? No Edifício Central, o filho dele tá lá de DJ, apresentação amanhã. Respondendo ao samba, o que vem na minha cabeça é Tá Delícia, Tá Gostoso, do Martinho da Vila. Falou, Júlio César de Carvalho. Obrigado aí pela participação. Chegando aqui, mais um Oi Tuti, boa tarde. Fiz igual o Flávio, pensei em um samba da Beth Carvalho. Na hora veio Vou Festejar, o segundo hino do Galo. É o DI do Castelo. Falou, DI. Por sinal, vamos ouvir esse samba agora, que realmente é um hino do Galo, vai para a torcida do meu time. Então vamos ouvir aniversariante Beth Carvalho e depois Jorge Aragão, que é dono do samba, ao lado do Neossi e do Dida. Então, Beth Carvalho e Jorge Aragão. Música.

Quem gosta do bom samba, o Bazar hoje, o programa, tá prato cheio, né? Com direito a sobremesa, cafezinho e beijinhos depois, tá? Porque é Flávio Henrique, cara, que fez a programação musical. E essa ideia de colocar aniversariante, Beth Carvalho, cantando um samba de um compositor que ela lançou, ou que deu força, e depois o compositor com o samba dele, ficou ótima a programação. Inclusive nosso ouvinte aqui, William, dizendo: meu nome é William, sou ouvinte do programa Bazar Maravilha, e ontem ouvi a programação cultural, porém não consegui gravar as informações. Vocês poderiam me informar como, onde posso obter essa programação? E cara, eles não estão gravando mais, só grava entrevista, William, então não tem jeito, sinto te falar. Tá bom? Antigamente gravava, né, o programa inteiro, colocava lá no aplicativo, as pessoas podiam ouvir, mas não, agora só grava as entrevistas. Uma pena, né? Mas, William, que pena. Fica para depois, tá bom? Mas ouvimos aí o Jorge Aragão, fez Resto de Esperança, que é dele, e do Dedé da Portela. E antes, Beth Carvalho fez do Jorge Aragão, Neuci e do Dida, Vou Festejar. Esse samba virou o hino, o segundo hino da torcida do Galo, do meu Galo doido. Eba, eba! E a perguntinha de hoje é: falou samba, qual é o primeiro samba que vem na sua cabeça? Responda aí no nosso zap 982-99-1282. 982-99-1282. 99-1282. 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Com direção da Ana Regis, que é atriz, dramaturga, diretora de teatro maravilhosa. Os Sobreviventes. 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Enquanto isso, vamos ouvir agora Beth Carvalho e o compositor Almir Guineto.

0: Quem nunca viu, vem ver. Ouvimos aí Almir Guineto. Ele fez aí do Bidubi, do Jorge Neguinho, do Zé Lobo e do Elcio Caxambu. E antes, Beth Carvalho fez aí dele, do Almir Guineto e do Luversi e Ernesto, Pedi a Deus. Você viu que a programação é aniversariante, Beth Carvalho, que se estivesse aqui estaria comemorando essa semana 80 aninhos. E a segunda música é um compositor amigo dela, que ela lançou ou que ela deu força. Bazar Maravilha, com programação do melhor do samba, feita pelo Flávio Henrique Silveira, que faz a programação do Samba Bate Outra Vez. A Inconfidência tem esse programa há anos e o programa vai ao ar de sábado e domingo, de meio-dia às 14h. De meio-dia às 14h, sábado e domingo. E é o Flávio que faz a programação musical do programa. E aí, claro, hoje, Beth Carvalho, samba, ele que fez a programação musical do Bazar Maravilha. E a perguntinha é: falou samba, qual o samba que vem primeiro na sua cabeça? Chegando aqui para responder para gente o Eustáquio, dizendo que é Vou Festejar, que já até tocamos aqui. Falou, Eustáquio. O Luiz Gustavo Guerra, a música, o samba é Deixa a Vida Me Levar. Ah, Zeca Pagodinho falou e disse. Chegando aqui, Bruno Santana Timóteo Pereira. Boa tarde, Tuti, todos da rádio. O samba que vem na minha cabeça é Chora, não vou ligar, não vou ligar. Ele trocou ligar por negar. Ficou bom também, tá, Bruno Santana? Que a gente não garra, não. Tá bom? Obrigado aí pela audiência. Rosilene Rodrigues dizendo, o samba é aquele que fala malandro é malandro, mané é mané. Ah, claro, eu toquei ele outro dia aqui. Rosilene Rodrigues. Vamos agora para um pequeno intervalo e eu volto já, já.
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5: E meu querido amigo, jornalista Irã Firmino, Irã, um beijo. Ele me lembrando aqui que vai rolar o 16º prêmio Hugo Werneck de Meio Ambiente e Sustentabilidade, e é um prêmio que o Irã Firmino criou, maravilhoso, e vai rolar no próximo dia 8 de junho, no CDL BH. Ele mandou aqui o cartaz. Todo ano acontece esse prêmio, que é maravilhoso. Inclusive, se você quer participar, entre aí no site Prêmio Hugo Werneck, Hugo com H, Hugo Werneck com W e o final CK. prêmiohugowerneck.com.br e veja como você pode participar desse prêmio. O Prêmio Hugo Werneck é um evento com produção aí do jornalista Irã Firmino. Falou, Irã, um beijo aí pra você. Continuamos aqui com o melhor samba da área. Existe samba melhor do que esse? Claro que não. Ou existe? Existe. O mundo é grande e cabe todo mundo. Vamos ouvir agora. Olha aí, o Flávio programou o compositor cantando com Beth Carvalho. Então, eu nem vou falar quem é, mas é afilhado dela, é apaixonado por ela até hoje. Sabe quem é? Surpresa. Solta aí, Zé Lu, por favor.

Eu acho bonito, delicado, o Zeca Pagodinho. Sempre que ele cita a Beth Carvalho, ele fala minha madrinha, sabe, no maior respeito, numa reverência mesmo. Ele fala minha madrinha, Beth Carvalho, e foi ela que lançou ele, né? E eles fizeram aí Camarão que dorme, a onda leva. Tá entendendo? Tá entendendo o que é que desenha? E é dele esse samba, do Zeca Pagodinho, do Beto Sem Braço e do Arlindo Branco. Ô, Psyu, eu tenho o Instagram, tenho o meu Facebook, só é colocar meu nome, Tuti Maravilha, Tuti com três Ts, Tutti. E sabe quantas pessoas? Tem uma foto, eu postei uma foto, eu e Fernanda Montenegro, Fernandona. Anos atrás eu trabalhei com Fernanda, na década de 70, década de 80, e aí achei uma foto ótima, a gente bem abraçadinho. Coloquei aí no Instagram e no Facebook. Sabe quantas pessoas já viram a foto? 29 mil. 29 mil pessoas já viram a foto aí. Se você quiser vê-la ou me seguir no Instagram ou no Facebook, pode entrar lá, tá? Numa boa, sem problema nenhum. E agora vamos ouvir Beth Carvalho, aniversariante do dia. Do dia, não, mentira. Aniversário foi meio de semana, mas aniversariante da hora. E ela chega agora cantando Arlindo Cruz. E depois vamos ouvir Arlindo Cruz.

Lindo Cruz fez aí dele, do Mauro Diniz, Meu Lugar. E antes, Beth Carvalho, do Arlindo Cruz, do Sombrinha e do Franco, Malandro Sou Eu. E olha, acabo de receber aqui, inclusive mandou um zap agora, o Palhaço Orelha. Ele me mandou o boneco do Palhaço Orelha, adorei! A orelha dele, o tamanho, cara, é um boneco mesmo. Adorei, o Vanderlei, o nome dele é Vanderlei Miranda, é ator, é palhaço. E ele dizendo, meu samba é não deixa o samba morrer, jamais, kkkkk. Obrigado pelo boneco, adorei, acabei de receber, obrigado. E agora, um programa de Beth Carvalho, só Beth Carvalho e os seus compositores amigos, não podia faltar essa gravação da Beth e esse compositor, é ou não é? Zé Lu, cadê o Zé Lu? Zé Lu chegou? Cadê Zé? Chegou. Então é o seguinte, Zé Lu, não podia faltar, qual que é o samba? Conta pra gente, solta aí, por favor, Beth Carvalho.

0: Um programa em homenagem a Beth Carvalho não pode faltar. Cartola fez aí dele O Mundo é um Moinho. E Beth, inclusive, lançou, gravou essa música em 77. E ela fez As Rosas Não Falam, do Cartola, fechando as portas do bazar. E parabéns e abraço para o nosso ouvinte Lucas Aldeir, em Goiânia. Está nos ouvindo em Goiânia, falando: é meu aniversário hoje. Parabéns aí para você. E ele dizendo uma curiosidade: eu tenho um irmão gêmeo, nasceu primeiro e durante o parto lá na roça, em Urucuia, Minas Gerais. A parteira não compreendeu que tinha mais um para nascer, daí teve que enviar o meu tio a cavalo para buscar outra parteira. Só assim a minha chegada foi administrada. Gostei da história, Aldeir. Lucas Aldeir, obrigado e parabéns para você. Vambora, gente, está na hora. Quem ganhou ingressos para a MC Luana ganha 2 ingressos. Marina Luísa Rodrigues, para o espetáculo Sobreviventes, sábado, Teatro da Cidade, para Jusilaine de Andrade Conceição e Jéssica Cristina Silva. Para o espetáculo Velório à Brasileira, para Eustáquio Machado, mais 2 ingressos para Velório à Brasileira, para Marília Otília dos Santos. Alô, alô, Marília Otília, Eustáquio Machado, Jéssica Cristiane, Jusilaine de Andrade, Marina Luísa. Flávio Henrique vai entrar em contato com cada um de vocês através do zap de cada um. Muito obrigado você, ouvinte de ouvido de fino trato. Obrigado, Flávio Henrique Silveira, especial, fez a programação hoje. Vários ouvintes adorando aqui, não deu para ler todos. Obrigado você que participou. Chegando agora, Cristiano Batista na FM, Everton Montijo na AM. Eu volto segunda-feira, às 14h. Beijos para todas as mamães. Domingo é dia das mães. E viva Beth Carvalho. Fui!
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2: 4 e 3.
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8: Olá, boa tarde, boa sexta para você que nos acompanha pela 100,9 Rádio Inconfidência. No ar, o nosso almanac desta sexta, sextou, hoje dia 8 de maio de 2026. Eu sou o Cristiano Batista, muito prazer. Lembrando que você também acompanha a nossa programação pela internet no inconfidencia.com.br, também através do nosso aplicativo Rádio Inconfidência Oficial. E a gente começa com Paulo Miklos.

A 100,9, os Paralamas do Sucesso, La Bella Luna, de Herbert Viana, Zélia Duncan, uma brasileira de Carlinhos Brau e Herbert Viana, Paulo Miklos, de Nando Reis, Vou Te Encontrar. São 4h16, prazer muito grande ter em nossa companhia nesta tarde gostosa de sexta-feira. Sextou, bom fim de semana para você que nos acompanha. Eu trago agora a música Beija-Flor, composta por Flávio Venturini e Ronaldo Bastos. É uma das baladas românticas mais icônicas da MPB, lançada no álbum homônimo de 1996. Vamos ouvir.

0: E para você, ouvinte da Rádio Inconfidência, sexta-feira com trânsito ruim no anel rodoviário. Tem redução de velocidade na chegada ao bairro Betânia por causa de veículo com defeito na faixa da direita. Mais atrás, na altura do bairro Olhos d'Água, próximo à área de escape também tem ocorrência. Por causa disso, já tem filas na BR-040 em São Sebastião das Águas Claras. 10 quilômetros de lentidão. Quem está na 040 nesse trecho, não há desvios que valham a pena. Já para você que chega à região do anel rodoviário, MGC 356 e vias internas da região oeste de BH vale mais a pena. No sentido oposto, pista livre nesse trecho do anel e na BR-040. 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Pedro Gonçalves para a Rádio Inconfidência.
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0: O Festival Quatro Estações chega à 10ª edição, com uma programação intensa no bairro Vale do Sol, em Nova Lima.
1: Olá, ouvintes, aqui é Paty Manata, sou uma das coordenadoras do Festival Quatro Estações e passando aqui para convidar vocês para a 10ª edição do festival. Desde 2023, acontece a cada estação do ano, unindo arte, bem-estar e natureza. Nessa edição de outono, vamos de novo ocupar as ruas do bairro e a nova praça, Praça das Águas, aqui em Nova Lima, Vale do Sol, com muito teatro, música, performance, gastronomia, oficinas, passeios de bike e turismo com acessibilidade. Na programação, destaques para abertura com o grupo Armatrux, com o espetáculo Nhoque, lá na Praça das Águas. Depois a gente tem Paula Santoro, Tembi Rosa e Grivo, Isabel Stewart, Grupo Trampolim, Delegas Trio e muitos outros artistas. O festival vai até o dia 16 de maio e encerra em grande estilo com a apresentação do espetáculo de Tempo Somos, do Grupo Galpão. Nos vemos lá? Um abraço!
0: A programação completa está disponível no Instagram Vale do Sol Festival e é toda voltada a pessoas de todas as idades. Participe! Eu sou o Pedro Henrique Vieira e essa foi mais uma edição do Plug. Nos trabalhos técnicos, Washington Bittencourt.
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3: A qualidade que você merece, você confere sempre aqui na nossa programação. Excelente tarde para você que nos acompanha. Ótima sexta, bom fim de semana. Faltando 25 minutos para as 5 horas, eu trago Minha Flor, Meu Bebê. Lançada no álbum Ideologia de 1984, é uma das composições temas de Cazuza em parceria com Dé Palmeira. Vamos ouvir.

Em Mato Grosso, Vida, Vida de Guilherme Maia, Moraes Moreira e Zeca Barreto. Que de Abelha, Garotos de Leone, Cazuza, Minha Flor, Meu Bebê de Cazuza. Faltando 14 para as 5 horas, Brasileiríssima Rádio Inconfidência. Este é o nosso almanac. Seja muito bem-vindo, seja muito bem-vinda. Eu trago agora para você a música Esse Seu Jeito Sexy de Ser, do Sempre Livre. Vamos ouvir.

0: Na 100,9, Fat Family, Gulosa, Hit, pelo interfone de Hit e Bernardo Vilhena, Léo Jaime, Gatinha Manhosa de Erasmo Carlos e Roberto Carlos. Sempre Livre, Esse Seu Jeito Sexy de Ser, de Patrícia Travassos e Ruban. 5:01, intervalo, voltamos já já.
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3: Viaduto Oeste do Complexo da Lagoinha com trânsito ruim no caminho para o túnel. Tem ocorrência próxima à rua Rio Grande do Sul, que gera filas desde a Avenida Tereza Cristina no viaduto Itamar Franco. Uma opção nesse caso é passar pelas vias internas do centro, que tem situação melhor. Sair da região central pelos viadutos A e Leste vale a pena. Quem chega à região central pelo viaduto Oeste, nesse momento tem trânsito bom e pode passar despreocupado. 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
0: 5:02.
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0: Muito mais emoção, qualidade, música boa a todo momento pela nossa 100,9 no nosso Almanac. São 5:04 agora. Eu trago para você a música Léo e Bia. É uma obra autobiográfica de Oswaldo Montenegro, nascida como peça de teatro nos anos 80 e adaptada para o filme 2010, que retrata a vivência de um grupo de teatro em Brasília durante o auge da ditadura militar em 1973. Vamos ouvir Oswaldo Montenegro.

Borges para Lennon e McCartney, de Fernando Branch, Lu e Márcio Borges. Lulu Santos, Tudo com Você, de Lulu e Fausto Nilo. Herbert Viana e Zélia Duncan, com participação de Herbert Viana, Andar. Marisa Monte, Eu Sei, de Marisa, e a primeira com Oswaldo Montenegro, dele, Léo e Bia. 5h20, bom fim de semana para você, ótima sexta-feira com boas vibrações e muita luz, tarde gostosa de sexta com o nosso almanaque, e eu trago a música A Cor do Som, melhor, a música Abri a Porta, né? Lançada em 1979 pela banda A Cor do Som, no álbum Frutificar, é um dos maiores sucessos do grupo, composto por Gilberto Gil e Dominguinhos. Vamos ouvir.

0: Na 100,9, você conferiu Adriana Calcanhoto, Inverno de Adriana e Antônio Cícero, A Cor do Som de Gilberto Gil e Dominguinhos. Abri a porta, 5h29, intervalo rapidinho. Voltamos daqui a pouco.
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2: Estilo também é herança. Muitas vezes é a mãe quem escolhe os primeiros looks e, sem perceber, define referências que ficam. Com o tempo, essa relação muda. As roupas começam a ser divididas, trocadas, reinterpretadas. O guarda-roupa vira um espaço de conexão. E é nesse ponto que a moda deixa de ser só roupa e passa a ser memória viva. Em algumas histórias, isso vira rotina. Em outras, vira linguagem de trabalho, de criação, de vida em família. É o caso da marca mineira Cléo, onde mãe e filhos constroem juntos não só uma marca, mas uma forma de olhar para a moda. E quando essa história se expande para além da roupa, ela começa a falar de legado, de uma nova geração que já nasce dentro desse universo. É sobre esse entrelaçar de memória, identidade e relação que a gente fala no Prosa de Moda de hoje, a moda como pano de fundo afetivo. Eu sou Larissa Pimenta, editora-chefe e apresentadora do Prosa de Moda, que mostra tendências, clássicos e a elegância da moda mineira. O programa vai ao ar na Rede Minas toda sexta às 7h30 da noite. 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
4: Falamos agora da BR-040 no caminho para Belo Horizonte, que tem lentidão de 15 quilômetros desde o Jardim Canadá em Nova Lima, indo assim até o anel rodoviário por causa de uma carreta que precisou utilizar área de escape na manhã de hoje.

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0: Nenhum de nós, amanhã ou depois de Teddy Correia, Erasmo Carlos com participação de Marisa Monte, mais um na multidão de Erasmo, Antônio Carlos de Freitas e Marisa Monte, Engenheiros do Havaí de Humberto Gessinger, Somos Quem Podemos Ser. Faltando agora 16 minutos, né, para as 6 horas, intervalo rapidinho. Voltamos já já.
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2: O aplicativo oficial do transporte metropolitano de ônibus da Grande BH ganhou uma nova versão. O antigo Ótimo App agora se chama Ótimo Mais App e foi totalmente reformulado com foco no passageiro, ganhando nova identidade visual, funcionalidades ampliadas, experiência de navegação mais fluida e integração total com serviços digitais do sistema. As buscas podem ser feitas de duas formas, por endereço ou por linha de ônibus. O passageiro tem acesso aos horários de chegada dos veículos em tempo real, permitindo tanto planejar a saída com mais precisão, quanto minimizar o tempo de espera no ponto. Além disso, o usuário pode efetuar o pagamento diretamente pelo app, usando Pix ou cartão de crédito. O Ótimo Mais App está disponível gratuitamente para download nas lojas Google Play e Apple Store. Eu sou Débora Rajão e essa edição do App do Bom teve produção de Pedrinho Vieira, trabalhos técnicos de Celso Júnior.
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0: O melhor da música popular brasileira você confere aqui na nossa programação, no nosso Almanac pela 100,9. Faltando 14 para 6, eu trago Resposta, lançada pelo Skank em 1988 no álbum Siderado. É uma balada composta por Nando Reis e Samuel Rosa. Vamos ouvir.

Tim Maia, gostava tanto de você, de Edson Trindade, Roupa Nova, Sapato Velho, de Mu, Cláudio Nucci e Paulinho Tapajós. Skank, de Nando Reis e Samuel Rosa. Resposta, chegamos ao final do nosso almanac desta sexta. A seleção musical foi de Júnior de Castro, a apresentação de Cristiano Batista, com trabalhos técnicos de Zé Lu. Daqui a pouco tem Radar com Júnior de Castro. A você um grande abraço, um ótimo fim de semana. Segunda-feira tem mais Almanac a partir das 4 horas. Aguardo você e a gente encerra com Rita Lee, dela Roberto de Carvalho e Arnaldo Jabor. Amor e Sexo. Boa tarde. Tchau, tchau.

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2: Destaque agora para a BR-381 no caminho para o Espírito Santo. Tem redução de velocidade do Jardim Vitória até a ponte sobre o Rio das Velhas por causa do excesso de veículos nesse trecho. No sentido oposto também tem filas. Do Bom Destino até a ponte sobre o Rio das Velhas mais uma vez. Nesse caso, a lentidão maior. E uma opção é passar por Taquaraçu de Minas e Santa Luzia, mesmo sendo a rota mais longa. Depois disso, BR-381 com trânsito bom nos dois sentidos. 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Pedro Gonçalves para a Rádio Inconfidência.
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4: 6:01.
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9: 6:03, sextou, excelente sexta-feira, um ótimo início de noite para você que tá ligado aqui na Rádio Inconfidência FM, a brasileiríssima. Eu sou Júnior de Castro e agora você fica comigo e com o melhor da música brasileira até às 9 horas da noite. Claro, você participa, responde a nossa enquete, concorre a ingressos. Quem traz tudo é o Gabriel Basílio, que já já vai sextar. Fala, Gabriel, boa noite.
10: Boa noite, Júnior. Boa noite pra você que tá acompanhando.
9: Fico até emocionado com o sextou, né?
10: Fico até emocionado com o sextou, Júnior. Apesar de estar meio morto, meio cansado, mas assim... emocionado. E sextou com ingressos, né? O nosso ouvinte hoje concorre um par de ingressos para o espetáculo Infanto-Juvenil A Guitarra Mágica, que acontece no domingo, dia 17, às 11 da manhã, no Centro Cultural SESI Minas.
9: Pois é, domingo, dia 17, que é o domingo da semana que vem. Mas este domingo, dia 10, é dia delas, das mamães. Aí das uma mamães. Data especial, e a nossa enquete tem a ver com isso, né?
10: Pois é, a gente quer saber qual conselho de mãe você só entendeu depois de adulto.
9: Ah, eu acho esperar o tempo, esperar, ter um pouco mais de paciência. Esse, com certeza, é o conselho que eu mais levo pra vida.
10: Nossa, o seu foi muito filosófico. Olha, o meu que eu pensei assim, minha mãe é concursada, né? E aí, desde sempre, ela virou e falou assim, ó, quando você fizer 18 anos, começar a correr atrás de concurso. Eu falei, não, não quero concurso público, não. Quero trabalhar em outra coisa. E hoje em dia eu vejo o quão é... estável.
9: É, estável, estável, né? Estável, é verdade. Isso aí é um bom conselho da sua mãe também. Vai virar concurseiro, Gabriel?
10: Eu já fiz 4 concursos.
9: Meu
10: já.
9: Meu Deus do
10: não
9: céu.
10: Não na minha área, né? Uhum. Mas assim, já fiz pra saúde, já fiz aquele unificado. Mas
9: dá passou até agora. Não, é bom que você vai treinando até lá, você passa num bacana pra você ganhar um salarião.
10: Pois é, se Deus quiser.
9: Agora, pra concorrer, tem que responder pelo WhatsApp.
10: Mande sua resposta com o nome completo pelo WhatsApp 319-8299-1282 e boa sorte.
9: Isso aí, estamos aguardando a sua resposta. Gabriel vai sextar. E como você sabe, como eu falei aqui já, domingo é Dia das Mães, então a primeira hora do radar de hoje são mães e filhos cantando. Sempre uma música de uma mãe e depois do filho ou da filha. A gente abre com Zizi Posse, Pra Sempre Mais Um Dia.

E domingo é dia das mães. E na enquete de hoje eu quero saber um conselho que a sua mãe já te deu e que você guarda aí pra vida. Responde pra mim pelo WhatsApp 319-8299-1282. Hoje nossa primeira hora só com mães e filhos ou filhas. A gente acabou de ouvir Luísa Posse e Zizi Posse. Agora são 6h13, tem Elis Regina.

A eterna Elis Regina para Lennon e McCartney, música do Lô e do Márcio Borges, em parceria com Fernando Brant. Antes a gente ouviu Luísa Posse para Te Lembrar de Ney Lisboa, abrindo o programa Zizi Posse para Sempre Mais Um Dia, da Marina Lima e do Antônio Cícero. Agora são 6 horas e 17 minutos, a gente acabou de ouvir a mãe, Elis Regina, tem a filha Maria Rita com Lanterna dos Afogados.

0: programa de hoje, a gente ouve nesta primeira hora mães e filhos ou filhas cantando, claro, em homenagem ao Dia das Mães neste domingo. A gente acabou de ouvir Lucinha Lins, mas agora são 6 horas e 23 minutos. A gente vai conferir o trânsito. Na volta tem o filho, Cláudio Lins.
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2: Viaduto oeste do Complexo da Lagoinha liberado no caminho para o túnel. Mais cedo teve ocorrência próxima à rua Rio Grande do Sul que gerava retenção por ali. Nesse momento ainda tem filas, mas essa lentidão vai diminuindo e o motorista pode insistir nesse trecho. Outros viadutos do Complexo da Lagoinha, como o Viaduto Leste e Viaduto A, seguem com trânsito bom. Já na chegada ao centro, o Viaduto B começa a apresentar retenção e o motorista que passa pela Pedro II pode optar pelo elevado Dona Helena Greco. 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Sujeito à análise, Pedro Gonçalves para a Rádio Inconfidência. Sim.

0: Tá aí na Rádio Inconfidência, Cláudio Lins, Pavão Misterioso, música do Dinardo. Antes teve a mãe dele, Lucinha Lins, Canção Brasileira, de Sueli Costa e Abel Silva. A primeira foi com Maria Rita, Lanterna dos Afogados, composição do Herbert Viana. Agora 6 horas 29 minutos, intervalo, eu volto já.
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0: 6 horas 32 minutos, a gente continua com mães, filhos e filhas cantando, chegando Baby do Brasil, Cósmica.

Tá aí, primeira hora especial, a gente ouviu SNZ, que são as filhas da Baby do Brasil. Sara Shiva, Nana Chara, Isabelê. Agora, faltando 20 minutos para 7 da noite, tem Fafá de Belém.

0: mães e filhos ou filhas cantando na primeira hora do Radar em Confidência de hoje. Você ouviu Mariana Belém com a canção Ronda, do Paulo Vanzolini. Essa música, gente, que é de 1945. Antes teve a mãe dela, Fafá de Belém. Aconteceu Você, do Guilherme Arantes. Ouvimos o grupo SNZ, Retrato Imaginário, Filhas da Baby do Brasil, Zabelê, Nana Chara e Sara Shiva. Essa é uma composição da Débora Blando, do Dudu Caribé e da Nana Chara. A primeira foi a Baby do Brasil, que cantou Cósmica. Agora, faltando 12 minutos para as 7 da noite, a gente confere o trânsito aqui em Belo Horizonte, sexta-feira. Será que ele tá agarrado? E na sequência tem Miúcha.
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2: Noite de sexta-feira com trânsito ruim pela Avenida Cristiano Machado. Motorista que passa no bairro União já reduz a velocidade e vai assim até o 1º de maio por excesso de veículos. Mais à frente, do Floramar até a chegada às obras próxima à estação Vilarinho, mais lentidão. Quem opta passar pelo Antônio Carlos, reduz a velocidade do Cachoeirinha e o trânsito só melhora depois da Avenida Santa Rosa. A Pedro I também tem filas do Parque Lagoa do Nado até as proximidades do Hospital Rezoleta Neves. Nesse caso, vias internas dos bairros valem mais a pena. E no sentido oposto, também tem lentidão na Cristiano Machado na altura do Serra Verde, e passar pelas vias internas desse bairro compensa mais para o motorista. 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Pedro Gonçalves para a Rádio Inconfidência. Brasileiro.

Aí outra filha e outra mãe no último bloco dessa primeira hora. Você ouviu Bebel Gilberto, a Ganju, canção do Carlinhos Brown. E a primeira foi com Miúcha, Anos Dourados, música do Chico Buarque e do Tom Jobim. Faltando 2 minutos para 7 da noite, ele está aqui quase sextando também. Cristiano Batista, boa noite para você, tudo bom?

0: Ô, Júnior, e aí, muita disposição?
1: Nem tanta. Disposição pra deitar, dormir 24 horas, pelo menos. Acordar, fazer faxina e dormir mais.
0: Pois é, mas nem pra participar lá do Comida de Boteco, nem pra dar uma passadinha em um bar participante.
1: A única pessoa que me convidou pro Comida de Boteco, inclusive me convidou nos últimos 2 anos. Mas esse ano a única pessoa que me convidou foi você, que até hoje não...
0: Pois
1: um
0: é,
1: comprio.
0: Então a gente vai ter que agilizar isso hoje, amanhã ou domingo.
1: Vamos hoje. Né?
0: É hoje, vamos. É uma boa.
1: Beleza, você me espera,
0: aceita
1: a gente sai
0: convite.
1: Junto,
0: pois é, porque é o seguinte, vai, né, o Comida de Boteco vai até o domingo só, né? Então para experimentar os pratos da 26ª edição. Então os clientes ainda podem votar e ajudar a escolher o melhor bar da capital. O Festival Gastronômico reúne 127 estabelecimentos de todas as regionais que elaboraram petiscos especificamente para a competição, com preço fixo de R$ 40. Os vencedores serão anunciados em 1º de junho. A lista dos estabelecimentos participantes está no site oficial do evento. Nesta edição, os bares participantes foram desafiados a elaborar petiscos com verduras como couve, ora pro nobis e taioba. Desde 10 de abril, os botecos são avaliados em 4 critérios: atendimento, temperatura da bebida, higiene e petisco, sendo este último, né, o petisco responsável por 70% da nota final. Então, após a fase local, os campeões de cada circuito, hoje o concurso está presente em 50 cidades, seguem para a etapa nacional. Os vencedores regionais recebem nova visita de jurados que definem o melhor boteco do Brasil. Então, o resultado final será anunciado em julho, em São Paulo. Então, Júlio,
1: vamos, né?
0: Hoje, amanhã e domingo, então você pode escolher. Hoje, então?
1: Hoje, quero hoje.
0: É
1: fechado?
0: Nós, então, cara. Adoro orar pro Nobis.
1: Combinadíssimo.
0: Então, é nós, cara. Ô, Júlio, é o seguinte, tem que ser hoje mesmo, porque domingo é dia das mães.
1: É, pois é, você vai levar sua mãe, né, pro
0: Exatamente.
1: Samba.
0: É. Então, o seguinte, o dia das mães celebrado no domingo intensificou o movimento de viagens na rodoviária de Belo Horizonte neste fim de semana. Então, a expectativa é que cerca de 96 mil passageiros passem pelo terminal entre hoje e segunda-feira, entre embarques e desembarques. Segundo a concessionária responsável pela administração do terminal, o número representa aumento de 3% em relação ao mesmo período do ano passado. Ao todo, estão previstas mais de 4,2 mil viagens, né, de ônibus. Então, o fluxo maior nesta época do ano é impulsionado principalmente por passageiros que viajam para visitar familiares, né, no interior de Minas e em outros estados. Entre os destinos mineiros mais procurados estão Governador Valadares, Uberlândia, Juiz de Fora, Ipatinga, Lavras, Viçosa e Patos de Minas. Já entre as viagens interestaduais, os principais locais, né, são Rio de Janeiro, São Paulo, Brasília, Vitória, Goiânia, Curitiba e Salvador. E você vai viajar esse fim de semana?
1: Vou nada, vou dormir só. Só vou dormir, só quero dormir, Cristiano. Você não tá entendendo.
0: Não tô entendendo.
1: Depois de 3 fins de semana trabalhando, só quero dormir, só quero descansar.
0: Gente, que maravilha. Mas dormir também é bom, faz parte, né?
1: É bom demais.
0: Pois é, depois da Comida de Boteco,
1: eu vou dormir.
0: A gente tomar aquela cerveja e comer aquele orar pro Nobis com frango, com, sei lá, carne de porco.
1: É, eu vou dormir, você segue o baile.
0: É, amém.
1: Amém,
0: então,
1: irmão?
0: Então, é nós, cara.
1: Te aguardo já, então.
0: Beleza.
1: 7h02, intervalo, eu volto já.
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3: 7 horas e 4 minutos, você fica com Fábio Júnior, Alma Gêmea.

0: Na Rádio Inconfidência, Ivo Pessoa, Além do Olhar. A primeira foi com Fábio Júnior, Alma Gêmea, música do Peninha. Agora são 7 horas e 12 minutos e hoje eu quero saber um conselho que você guarda, que a sua mãe já te deu. Tem gente participando aqui, vamos ouvir.
1: Grande Júnior de Castro. Alô, alô, Júnior, boa noite. Boa noite, Radar Inconfidência.
0: Boa noite.
1: Tô ouvindo aqui, hein? Ah, o conselho que minha mãe, Nancy, me deu foi vários conselhos, viu? Um deles é pra não ir em lugares que eu não deveria ir, né? Mas eu acabei indo, né?
0: Oh.
1: Na adolescência a gente é muito desobediente. Manda um abraço aí pra minha mãe, Nancy Santos Ferreira.
0: Abraço.
1: E para minha esposa, Valderlanda de Miranda. Duas ótimas mães. Um abraço aí, Júnior. Gleidson Rodrigues na área.
0: Abraço, beijos pra você, Gleidson, pra sua mãe Nancy, pra sua esposa Valderlanda. Abraço demais. Agora tem mais mensagem de áudio aqui da Adriana Queiroga Reis.
2: Boa noite, Júnior.
0: Boa noite.
2: Tudo bem com você?
0: Ótimo.
2: Então, o conselho que eu guardo pra sempre da minha mãe, faça o bem sem olhar a quem. Isso aí eu levo pra vida. Um beijo pra todos vocês. Ótimo final de semana.
0: Beijo, ótimo fim de semana pra você também. Agora são 7 horas e 13 minutos. Marcos Viana, Sob o Sol.

0: Bela dobradinha, Erasmo Carlos e Adriana Calcanhoto, do fundo do meu coração. Cássia Eller cantou Palavras ao Vento, da Marisa Monte, do Moraes Moreira. O grupo Roupa Nova, Dona, canção de Sai Guarabira. Roberta Campos, Minha Felicidade, da Roberta e do Danilo Oliveira. E Marcos Viana, Sob o Sol. 7 horas 32 minutos, bora pro intervalo, já já tô de volta.
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0: Na Rádio em Confidência, 7 horas 34 minutos, você fica com o mineiro Samuel Rosa, Rio Dentro do Mar.

Você ouve Zélia Duncan, uma brasileira do Carlinhos Brown e do Ebert Viana. Antes eu toquei pra você Lady Zu, A Noite Vai Chegar, do Paulinho Camargo. E Samuel Rosa abriu a sequência com a música Rio Dentro do Mar. Agora faltando 15 minutos para as 8 horas da noite, mais uma dobradinha. Vitor Clay e Lulu Santos, A Cura.

0: Domingo é dia das mães e hoje eu quero saber um conselho que a sua mãe já te deu que você leva pra vida. Angélica Bahia participando aqui comigo. Minha mãe me disse pra voltar o namoro. Tínhamos terminado e ficamos um ano afastados. Hoje ele é meu marido há 30 anos. Acho que ela acertou no conselho, também tô achando, viu? Aqui o Gleiton Tadeu Ferreira de Souza Aguiar. O conselho que minha mãe sempre me deu foi de não ficar dependendo de ninguém. Aí ele agradece aqui, obrigado mãe por ter sido tão assertiva em minha vida. Abraço pra você também, Gleiton. Tem mensagem de áudio também, vamos ouvir.
1: Boa noite, meu amigo Júnior de Castro.
0: Boa noite.
1: Meus amigos ouvintes da

para onde estou saindo e, se mudar o destino, avisar novamente. É importante mesmo, principalmente quando você é adolescente aí, né? Agora na Inconfidência, faltando 6 minutos para as 8 da noite.

0: Aqui na Brasileiríssima Maria Solidária, com Beto Guedes, canção do Fernando Brant e do Milton Nascimento. A gente ouviu antes Sandy Júnior com Toquinho, Era Uma Vez. A primeira foi com Vitor Clay e Lulu Santos, A Cura. Agora 4 minutos para as 8 da noite, ele tá quase sextando e tá aqui de novo. Fala, Cris.
1: Muito bem, Júnior, tô quase sextando. E o seguinte, você conhece, ou melhor, você conhece, né? Mas gosta do Bruno Mars?
0: Adoro o Bruno Mars.
1: Isso, pois é.
0: Vai ter show dele também em Copacabana, não?
1: Não, não. Não sei. Quem sabe ano
0: quem
1: que vem.
0: Quem sabe, né?
1: Pois é, os sucessos dele, né, do Bruno Mars, vão ganhar versões orquestrais em Belo Horizonte e Nova Lima.
0: Né? Nossa, sua terra.
1: Exatamente, minha terra. Então,
0: quem nasce em Nova Lima, desculpa te interromper, é o quê?
1: Nova Limense.
0: Nova Limense.
1: É. Nova Limense.
0: Legal.
1: Então a nova orquestra desembarca em Minas com uma turnê especial dedicada ao cantor norte-americano, com ingressos a R$5, meia entrada e R$10. Inteira, né? Em Belo Horizonte.
0: Baratíssimo.
1: Pois é. Então, aqui em BH, o concerto será realizado na Sala Minas Gerais, aqui ao lado.
0: Aqui,
1: né?
0: Do ladinho.
1: Do ladinho. No próximo dia 16 de maio, às 8 horas da noite. Os ingressos estão à venda pela INTI. Já em Nova Lima, a apresentação acontece no Teatro Municipal Manuel Franzen de Lima, no centro, no dia 17, às 7 horas da noite. Simpla é a plataforma de compras.
0: Você já foi lá nesse teatro?
1: Já trabalhei, já.
0: E é
1: fiz
0: legal,
1: vários
0: bacana.
1: Eventos lá. Já apresentei vários eventos lá no teatro.
0: Ó, eu nunca fui no teatro de Nova Lima, Cris.
1: Pois é, maravilhoso.
0: Então.
1: Não perde, não. Deixa a desejar nada por isso. A Sala de Minas Gerais, não, viu?
0: Eu nunca fui.
1: É do mesmo patamar. É menor, né? Mas é do mesmo patamar, assim. É sensacional.
0: Eu nunca fui.
1: Acústica maravilhosa. Quem sabe a gente não vai lá ver o show.
0: Eu tava esperando você me convidar.
1: Exato, vamos lá, ué.
0: Demorou, né?
1: Vai
0: demorou
1: ser um prazer. Então agora vai, né, João?
0: Agora vai, do lado da sua casa.
1: Exatamente.
0: Não é possível.
1: Então, a formação, né, reúne cordas, sopros e banda pop. A regência será da maestra Ludmila Bruzi, que já comandou apresentações da nova orquestra no Réveillon de Copacabana e no Festival Tedal. Então a turnê começou em Vitória, Espírito Santo, passa por Minas Gerais e será encerrada no Teatro Municipal do Rio de Janeiro no dia 18 de maio. Imperdível.
0: Tá

0: Adorei, imperdível mesmo.
1: Ô, Júnior, e lá se vão 3 anos da morte da Rita Lee.
0: Pois é, hoje... grande Rita Lee, pois maravilhosa. Você sabe, deixa eu contar aqui. Ah, agora eu vou me achar. Quando a Rita Lee lançou o livro dela, o primeiro livro dela, a segunda entrevista foi comigo.
1: Mentira.
0: Sabia? Sim.
1: É mesmo?
0: Eu era amigo da assessoria dela, e aí eles disseram assim, o seguinte... A primeira tem que ser com o pessoal da Globo, claro, G1, mas a segunda tá reservada para você.
1: Ah, não, gente. Então não, você tem que se achar mesmo, cara.
0: Pois
1: isso aí.
0: É,
1: não,
0: grande,
1: não, não, não.
0: Rita Lee.
1: Eu vou sair daqui, já. Eu vou embora, cara, porque depois dessa aqui, vou te contar uma coisa, viu? Tô falando, você é chique demais da conta, cara. Poxa, porque a Rita Lee, ela foi homenageada pelo marido, né? O multi-instrumentista Roberto de Carvalho, nas redes sociais, na madrugada de hoje, data em que completa 3 anos da morte da cantora. Então, o artista publicou uma foto de Rita Lee sorridente com um cachorro nos braços. Na legenda, junto de diversos corações, né, e estrelas, ele escreveu o seguinte, abre aspas, meu amor, passaram-se 3 anos, 3 longos anos, mas teremos a eternidade só para nós. Assim será. Então, no começo deste ano, Roberto de Carvalho falou sobre a relação com a cantora e declarou que não se considera viúvo, né, de Rita Lee. Bem, então ele disse o seguinte, abre aspas, em primeiro lugar, eu quero te dizer que eu gostei de você ter falado marido e não viúvo, porque eu não me considero viúvo, eu continuo me considerando marido e sempre vou me considerar marido, declarou o músico. Rita Lee morreu no dia 8 de maio de 2023, aos 75 anos, em decorrência de um câncer de pulmão diagnosticado em 2021. 3 anos, muito rápido, né, Júnior? Assim,
0: muito, passa voando.
1: É, meu Deus. Pois é, tá aí então a homenagem do Roberto de Carvalho, que tá ali, que tá sempre tocando aqui.
0: Sim.
1: Em todos os programas. Aqui
0: hoje, no final do Almanac, a última música foi Amor e Sexo,
1: sim,
0: parceria da Rita com o Roberto e o Arnaldo Jabur, e daqui a pouco aqui no Radar vai tocar Rita Lee também, a canção Vítima.
1: Sim,
0: essa
1: sim.
0: Música foi da abertura de uma novela, você sabe qual foi?
1: Canta um pedacinho pra eu ver.
0: Eu não sei, não.
1: Não, canta,
0: não,
1: aí,
0: não,
1: que aí eu vou,
0: não
1: lembrar.
0: Vou cantar. Vítima da sua janela indiscreta. A próxima vítima.
1: Próxima vítima. Ah, pois
0: aí.
1: É, essa aí, ó. Hashtag fica a dica aí, ó.
0: Sextou, né, Cris?
1: Sextou, graças
0: Valeu
1: a Deus.
0: Valeu demais. Tô te aguardando pro Comida de Boteco, hein?
1: E daqui a pouquinho.
0: Fechou. 8h01, eu vou pro intervalo e eu volto já.
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0: São 8h03, seguimos com Cidade Negra, a estrada.

Jorge Versilo, Homem-Aranha, Paulinho Mosca, Retratos e Canções do Sullivan e do Massadas, Cidade Negra, A Estrada. 8 horas, 16 minutos, Raimundos, Mulher de Fases.

0: Proibida pra mim, você ouve Charlie Brown Jr., música do Chorão. Antes, Los Hermanos, Ana Júlia, do Marcelo Camelo. Skank, Garota Nacional, composição do Samuel Rosa e do Chico Amaral. A primeira foi com Raimundos, Mulher de Fases, do Rodolfo e do Digão. Agora, 8h30, último intervalo, dica de cultura, eu volto já.
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0: essas coisas.
1: A cantora, compositora e atriz mineira Joana Rochael lança o álbum Na Boca da Noite.
2: Esse álbum reúne aí 12 canções autorais que trazem uma atmosfera de mistério, desejo. É um álbum que eu sinto uma expansão muito grande, porque eu trago várias parcerias com 6 produtores, passa por vários gêneros musicais diferentes, então eu sinto que realmente amplia, expande. Nesse álbum eu sinto também uma liberdade muito grande, nele eu me permiti falar sobre sentimentos e histórias que em outro momento eu mesma julguei e achei que eram menos importantes, então eu sinto que eu coloco aí essa liberdade também. Outra coisa que eu acho super legal de falar é que esse álbum tem uma característica muito latina. Além de ter uma canção inteira em espanhol, tem uma parceria com a cantautora chilena Iru, que é uma cantautora incrível. Também tem outros 2 feats, que são a Luar e a Coral, 2 mulheres incríveis. E no show eu estarei acompanhada de Flávia Bastos no baixo, Marcos Tinti na bateria, Matheus Moreira na guitarra e no violão, Evandro Canuto nos teclados, e vão ter 2 participações, a Luar e a violinista Ana Ju. Um grande abraço.
1: Obrigado, Joana Rochael. O show de lançamento de Na Boca da Noite é no dia 17 de maio, domingo, às 6 horas da tarde, no Teatro de Câmara do Cine Teatro Brasil Valorec, na Praça 7. Os ingressos custam R$ 50,00 a inteira e estão à venda na bilheteria e pelo site Eventim. Eu sou o Pedro Henrique Vieira e essa foi mais uma edição do Plug. Nos trabalhos técnicos, Washington Bittencourt.
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4: Na Rádio em Confidência, 8 horas 33 minutos, oração ao tempo, Maria Gadu.

Pedras que Cantam, Fagner, música do Dominguinhos e do Fausto Nilo. Maria Bethânia cantou Fera Ferida, do Roberto e do Erasmo Carlos. Rita Lee, Vítima, parceria dela com o marido, Roberto de Carvalho. E Maria Gadu, Oração ao Tempo, canção composta pelo Caetano Veloso. Agora, 13 minutos para as 9 da noite. E vamos à luta, Gonzaguinha.

0: Lenine, aquilo que dá no coração. Antes você ouviu Beth Lamas com a canção Fama, parceria da Beth com a Sarah Benchimol e Gonzaguinha, e vamos à luta. Agora faltando 4 minutos para as 9 da noite e o radar tá chegando ao fim. Passamos a semana toda juntos aqui de 6 às 9 da noite. É uma delícia ter a sua companhia, seu carinho, sua participação aqui comigo. É bom demais ter a sua amizade, viu? Eu sou Júnior de Castro, apresento e faço a programação musical. Nos trabalhos técnicos, Homero Ribeiro. Agora você fica com a Voz do Brasil e a gente se encontra amanhã, a partir das 4 horas da tarde, no Radiola. Por lá, as pérolas do vinil, você e eu. Tá certo? Tá combinado? Então tá bom, um beijo enorme e excelente fim de semana pra você.
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4: A bandeira de Minas Gerais é, com certeza, um de nossos símbolos mais marcantes. Mas você sabe o que significa o texto da bandeira mineira? A frase em latim pode ser traduzida como liberdade ainda que tardia, e foi o lema da Inconfidência Mineira. Um dos líderes mais importantes desse movimento foi Tiradentes. Na verdade, ele ficou tão famoso que no começo da República, quando o governo precisava de um símbolo de

0: União Nacional, Tiradentes foi escolhido. Nesse processo, sua imagem foi ficando cada vez mais parecida com a de Jesus Cristo para criar um herói. Interessante, não é? A cultura e a história mineira nunca vão gerar tédio.
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3: Boa noite.
4: Uma boa noite para você que nos acompanha em todo o país.
3: Sexta-feira, 8 de maio de 2026.
4: E vamos ao destaque do dia: investimento em energia.
3: São 130 bilhões de reais para melhorar a distribuição de energia elétrica no país até 2030. Gabriela Noronha.
5: Foram renovados os contratos de concessão de 16 distribuidoras de energia elétrica. A renovação dos contratos beneficia cerca de 42 milhões de residências no país.
4: E anunciado também, Luz para Todos vai chegar a mais 233 mil novas famílias.
3: E ainda, rendimento médio mensal do brasileiro alcança o maior patamar da série histórica desde 2012.
4: O valor tem crescimento de 5,4% em 2025 e chega a R$ 3.367, Graziella Bezerra.
6: O aumento da oferta de trabalho foi o que mais puxou o incremento da renda.
3: Você vai ouvir também serviços públicos na mão.
4: GovBR alcança a marca de 500 milhões de assinaturas eletrônicas.
3: Saiba como proteger sua conta e evitar golpes virtuais. Cleide Lopes.
7: Você pode acessar na plataforma serviços digitais que vão ajudar a proteger seus dados contra golpistas.
4: Hoje, na apresentação da Voz do Brasil, Mariana Jundumim, Nazi Brum.
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4: 130 bilhões de reais em investimentos para modernizar a distribuição de energia elétrica no país até 2030.
3: O anúncio foi feito em evento que contou com a presença do presidente Lula.
4: O objetivo é melhorar a qualidade dos serviços prestados à população e incentivar o desenvolvimento e a geração de renda.
5: Foram renovados nesta sexta-feira os contratos de concessão de 16 distribuidoras de energia elétrica em 13 estados do país. Os contratos devem viabilizar cerca de 130 bilhões de reais em investimentos até 2030. Esses recursos serão investidos em projetos de modernização da rede, expansão de linhas de distribuição e aumento da capacidade de resposta a apagões e eventos climáticos, por exemplo. Segundo o ministro de Minas e Energia, Alexandre Silveira, os contratos agora incluem novas regras para melhorar o atendimento ao consumidor.
8: O objetivo é proporcionar atendimento mais eficiente, mais rápido, mais respeitoso aos consumidores de energia brasileiros. Bairros mais pobres terão o mesmo padrão de qualidade que os bairros mais ricos.
5: A renovação dos contratos beneficia cerca de 42 milhões de residências no país. Além disso, a expectativa é de que sejam gerados mais de 100 mil empregos. Presente na cerimônia, o presidente Lula falou sobre a importância da parceria entre Estado e iniciativa privada para garantir o fornecimento de energia em todo o Brasil.
9: Que a gente pode ter um país que nunca mais teremos apagão. E a renovação desses contratos, antecipando inclusive a renovação, é uma demonstração de que o governo tem confiança nos empresários, de que a gente pode apresentar ao Brasil a ideia de que o Estado pode trabalhar em parceria com os empresários e permitir que os empresários possam executar o trabalho da forma mais perfeita possível.
5: Durante o evento, o presidente Lula e o ministro Alexandre Silveira também assinaram a atualização de um decreto que moderniza o Luz para Todos, programa que leva energia a quem mais precisa e amplia o alcance da iniciativa para mais de 233 mil novas famílias. O objetivo é promover o uso produtivo da energia voltado à geração de renda. No caso do pequeno produtor Gilson Matos, de Canavieiras, no sul da Bahia, a chegada da energia elétrica trouxe uma verdadeira mudança de vida.
10: E era luz de vela, era o lampião,